0: menos de um minuto ali, o Vitinho pega a bola, sobra e coloca na trave, né? Ou seja, um time que vai pra cima, o time do Fortaleza, né? Dos 7 minutos teve uma jogada de perigo, aos 19 também, aos 25, Maílton, toca para o Sacha, o Sacha devolve para o Maílton, o Maílton cruzou a bola e o goleirão ali, no chute do Crispinho, ele acaba salvando uma jogada que poderia ser bastante promissora para o time do Fortaleza, mas aquela jogada acabou não valendo porque teve uma falta do setor ofensivo do time do Fortaleza, uma falta de ataque, mas foi um Fortaleza que foi para cima, mas não caprichou nas finalizações. Aos 27 minutos, Vitinho chutou para fora da área ali e o Gustavo colocou para escanteio. Na verdade, ele estava fora da área, o Vitinho finalizou, deu uma pancada ali, mas o goleirão muito bem acabou colocando ali para escanteio, isso aos 27 minutos. Aos 30 minutos, Segovinha recebe de Gustavo Barros, né, pela direita, nas costas do Maílton, e faz o gol ali o time do América, mas de forma bastante decisiva, porque a bola sai pelo lado direito ali, todas as jogadas são trabalhadas ali aos 30 minutos. É aos 36, Sacha chutou, colocado, e Gustavo salvou o time do América, né? Aos 40 minutos, Vitinho limpou ali todo mundo, fez uma jogada bastante interessante, mas acabou chutando e o goleirão espalmando para fora, ou seja, e aos 43, o Fortaleza mais uma vez é castigado. O Mastriani, principalmente ali pelo lado esquerdo, antes do Mastriani pegar essa bola do gol, a bola foi muito bem disputada do meio de campo aqui do lado esquerdo. No lado direito do time do Fortaleza, bastante disputado até chegar nos pés de Mastriani. Mastriani cruzou a bola, né? O seu golvinho acabou tentando finalizar, não conseguiu, depois cruzou e o Gabriel fez o segundo gol do time do América. Ou seja, o Fortaleza que leva o segundo gol depois do segundo gol. Você vê o Fortaleza um pouco mais nervoso depois do segundo gol, com cabeça mais quente. O Fortaleza que não conseguia, principalmente no segundo gol, colocar a cabeça no lugar. Então é um Fortaleza que precisa fazer mudanças com urgência se quiser sair com resultado positivo, até porque está jogando contra o time do América Mineiro, o América Mineiro que tem uma das piores defesas do Campeonato Brasileiro. Mas no último jogo contra o Atlético Goianiense, perdeu dentro de casa, mas você vê que tem uma evolução. Se você fizer uma retrospectiva dos últimos jogos do América Mineiro, um time que tem jogadores experientes e está colocando essa experiência dentro de campo, principalmente ali com o Manuel, o Ricardo Silva, que é a dupla de zaga, que o interessante, é uma dupla de zaga lenta. Quando o time do Fortaleza faz jogadas de transição ali, quando tem a oportunidade de jogadas de transição, você vê que o time do Fortaleza, ele tem chances sim, tem vantagens, mas acaba perdendo muito bem essas vantagens porque não finaliza com precisão, né? Você vê que os laterais do time do América estão totalmente engessados no setor defensivo, porque realmente o esquema que o Fortaleza tem nesse 3-5-2 libera muito bem os seus alas, né? Ou seja, o Fortaleza tem presença no setor ofensivo, tem posse de bola, mas não consegue finalizar gol, né? Claro que teve bola na trave, o goleiro do América está muito bem na partida, mas no geral o Fortaleza precisa melhorar nas finalizações, o Fortaleza fazer com que o próprio o Maílton, que tem muita participação ofensiva, seja mais incisivo, seja mais um jogador de coletivo, porque teve bolas ali que ele poderia passar para dentro da área, tentar cruzar a bola, mas acaba demorando. O próprio Fuentes, que poderia ser um jogador também pelo lado esquerdo, ele veio melhorar já no final do primeiro tempo, porque no início você vê que o Fortaleza não teve tantas jogadas pelo lado esquerdo, Fortaleza muito dependente pelo lado direito. O Lucas Sacha e o Rodrigo ajudando o setor de marcação, mas o Fortaleza perde um pouco em criatividade, porque são dois jogadores de marcação que não tem aquela facilidade de criar jogadas. Então o Fortaleza que precisa fazer alterações, principalmente setor de ofensivo, setor de meio de campo e ataque. Luiz Fernando jogando como centroavante, não está conseguindo suprir as necessidades. Não, o Fortaleza com posse de bola, bota pressão, mas ao mesmo tempo abre a retaguarda no setor defensivo. E falar em setor defensivo, muito abaixo do esperado. Cauã Rocha, muito abaixo. Teve momentos ali nas jogadas envolventes no setor ofensivo do time do América, que o Fortaleza ficou totalmente, com o trio de zaga ali, ficou totalmente vulnerável. Né? Coisa que a gente... O time que joga com três zagueiros não pode estar tão vulnerável. Então, é um setor defensivo do Fortaleza que às vezes até quebra a cabeça. Toda vez. Poucas vezes. Porque o América chegou pouco no setor defensivo do time do Fortaleza. E às vezes que chegou, conseguiu bagunçar o setor defensivo do time do Fortaleza. E é isso que vai deixar preocupante. Por quê? Porque o Fortaleza vai fazer alteração. O Fortaleza precisa, até porque fazer essas alterações, mas precisa ir para cima do América Mineiro com responsabilidade. Ter o máximo de cuidado no setor defensivo, porque se deixar o setor defensivo vulnerável para um time que chegou 5 vezes no ataque e fez 2 gols, mostra que é um time que está realmente com vontade de ganhar a partida e é um time que tem um poder de finalização no primeiro tempo que foi muito bom, que pode se repetir no segundo tempo. Mas o Fortaleza, eu vejo muito mais time, mas para isso precisa caprichar nas finalizações, precisa com que o setor ofensivo seja mais... principalmente caprichoso nas finalizações para tentar envolver o time do América e evitar essas jogadas de contra-ataque, principalmente aqui nas costas do grande Maílton. De antemão já está entrando em campo o time do Fortaleza.
1: E vem aí Lucas Emanuel e o Wellington.
0: Olha só, já fazendo alteração.
1: Você acha que vai sair quem aí?
0: Eu acredito. Perfeitamente. Caiu, principalmente com o Cauã Rocha, porque vai se desenhar um 4-4-2, né, ou um 4-3-3, justamente para ir para cima do time do América, né? Agora, o interessante, o Fortaleza está entrando em campo, o América também, Kleber, e com certeza vai ter muita emoção nesse segundo tempo. 2-0, Fortaleza tem plenas chances de empatar e virar, mas para isso, essas alterações aí tem que surtir efeito, ok, Kleber?
1: Beleza, e o Vozinha já chegou a 10,5, viu? Rapaz, 10 milhões e meio de seguidores.
0: Ele tinha quanto antes?
1: 40 mil.
0: 40 mil, já pensou?
1: Chegou a 10 milhões e meio, Vozinha.
2: Detalhe.
1: Pois não.
2: As duas alterações do Fortaleza. 29, Rodrigo. Volante sai para a entrada de 31, Wellington.
1: Certo.
2: E também Cauã Rocha, 33, para a entrada de Lucas Emanuel, 19.
1: E aí, Júlio, mexeu direitinho?
0: Mexeu, até porque o Fortaleza precisava com urgência para ontem.
1: Beleza, bola rolando no segundo tempo. Para Fortaleza 0, América 2, né? O Fortaleza precisa reverter esse placar se quiser continuar na ascensão. Se não, aí tem problema não. Ressuscita um defunto e já era. Aqui, bola rolando. Saída ali pertenceu à equipe do América, que se manda para o campo de ataque. Já vai lá pelo lado esquerdo. Já vai o Dalber lá para fazer a cobrança lá pela canhotinha. Aqui são 30 segundos de bola rolando nesse segundo tempo. Fortaleza 0, América 2. Acabou onde?
3: Copa do Mundo. Acabou. Noruega ainda marcou outro. 4 Iraque 1.
1: E olha o América chegando novamente. Defesaça ali no João Ricardo. Chegou com perigo, hein, Wesley?
2: Jogada pelo lado esquerdo. Rebateu mal ali o Lucas Gasal. A bola sobrou para o Mastriani. Ele de perna esquerda soltou a bomba. Espalmou o João Ricardo. A zaga afastou, mas o Leão já está no ataque novamente. Segue vencendo o Coelho 2-0.
1: Já estamos na live. Kleber Bezerra, FA. Entra lá, galera. Valeu. Vamos nessa. O Gleison Engino já está com a gente. Meu amigo Marcelino Júnior, Leão Elétrico. Também o homem da bola nas costas. Lá vem a equipe do América pelo lado direito. Tentativa ali com o Marciliano, chegou a defesa, fez o corte, chega o Gasal para Sacha, vai sair jogando pela equipe do Fortaleza Esporte Clube. Ultrapassa ali no meio campo, deixando a bola com o Maílton, não sei porquê, macho, mas eu preferia o Rodriguinho. Vai pra frente com o Wellington vem pra cima da marcação, 2 pra cima dele, foi na linha de fundo, fez cruzamento, chutou contra o adversário, por último no Wellington, e é lateral para a equipe do América. Wesley.
2: O lateral foi marcado a favor da equipe do América, mas não foi, tá, Kleber?
1: Bateu.
2: Na volta?
1: Sim, acho que bateu nele.
2: Eu acho que não. Inclusive, tá sentindo muito ali o Dalbert, né? O lateral esquerdo da equipe do América Mineiro, quer dizer, o Gabriel.
1: Olha lá, né? Bateu. Bateu entre as pernas dele ali. Aí, o Dalber tá sentindo isso?
2: Não, é o nosso autor do segundo gol, o Gabriel Brito. Não, Barros. O Gabriel Barros, número 7, autor do segundo gol. Após a tentativa de cruzamento ali do Wellington, ele acabou pisando sem querer no tornozelo esquerdo do atleta da equipe mineira. Claro, aproveitando para poder dar já aquela descansada e também aquela amolecida no Fortaleza nesse início de uma suposta pressão do segundo tempo, vai vencendo o Coelho Mineiro 2-0.
1: Seu Creyson, tá ali o seu Creyson ali do apito, né? O Stefano, aí o árbitro Stefano. 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A bola vai voltar a rolar lá pelo lado esquerdo, tem ali na cobrança o Dalber, vai fazer a cobrança lá do lateral, faz a cobrança, manda pro alto, Mailton corta de cabeça, a bola volta no despacho ali do Jimenez, manda a bola pro campo de ataque, fica com o Gasal, faz um 2, recebe de volta ainda ele, distribui lá pelo lado direito do Mailton, fez que foi, não foi, chama a jogada mais atrás, deixando ali com o Luan Freitas. Luan faz a inversão de jogada, tem o Fuentes, pediu, recebeu, tá livre de marcação aqui pelo lado esquerdo do Fuentes, faz a jogada chegar até o Sacha já pela meia direita, lá vai o Fortaleza tentando envolver a equipe do América, tá 2-0 pro América, lançamento na área, boa bola, chegando até o Wellington, lá pelo lado direito ele tenta trabalhar, esqueceu da bola, passou com tudo da bola, tenta recuperar, ganhou, na boa Wellington, a pancada, defesaça novamente do goleiro Gustavo, o vozinha do América, meu amigo, que o que esse cara tá fazendo? Não é brincadeira não, mais uma tentativa, hein, Wesley?
2: É, a boa recuperação do Wellington após uma jogada desastrosa, ele retoma e aí de perna esquerda faz o Gustavo fazer mais uma grande defesa. O grande nome dessa partida, o arqueiro da equipe mineira. Olha o Leão no ataque.
1: Lá vem o Fortaleza. Aí, olha, é isso aí que eu digo. Esse Mailton, mais, levante mais isso aí, né? É, beleza. Ó, o Mailton, ele quer resolver tudo sozinho e sozinho ele não resolve nada. Olha o que o Mailton fez agora, viu, Wesley?
2: É, de perna direita, tentou surpreender o goleirão Gustavo, que não tá levando gol nem de perto, imagina de longe, tentou soltar a bomba de perna direita, longe, lá na JGT, a torcida acabou agarrando a bola, já mandou pro Gustavo colocar em jogo, segue 2-0, Mequinha.
1: 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Brasileirão Série B, são passados agora 5 minutos, 5 nesse segundo tempo, e no placar da Arena Castelão tá escrito
4: Fortaleza,
1: tem nada, 0-0,
4: América,
1: tem 2, o América.
3: 22 horas, tem Messi em campo, tem Copa do Mundo, tem Argentina e Argélia.
1: Sou eu, Futebol Alegria, comigo Kleber. 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Adrieldo tá comigo, Adrieldo dos teclados, o Brasa também, pois não, professor?
3: Quem também tá contigo é o seu Pedindo Carvão, lá na Virgílio Bridge, te mandando um grande abraço lá no Presidente Kennedy.
1: Olha aí, né? Se fosse mais perto, eu ia lá buscar esse carvão.
0: Quanto é a saca, quanto é a saca?
1: Vale nem a pena ir lá buscar esse carvão.
0: Quanto é a saca?
1: Manda longe, viu, seu Pedinho? Senão, pode ter certeza que até eu ia buscar esse carvão aí também. Aqui, eu já vi boi de todo jeito, mas de carvão ainda não tinha visto, não. Olha o Mailton tentando o chute nas mãos do goleiro Gustavo mais uma vez, Wesley.
2: É, dessa vez ele não soltou, ele encaixou, já colocou em jogo. Segue 2-0 para o Mequinha.
1: É, macho, negado pra brincar, viu, macho? Já ouvi boi do como é? Do churrasquinho, né? Popó.
0: Rapaz, mano.
1: Né? Da tripa. Segura a minha tripa e tal.
0: Rapaz, só falta fazer o churrasco.
1: Não, mas carne, no carvão, viu? Carvão, falta só carvão. O cara que bota carne mesmo.
0: Pronto. O álcool, o bolso que já tem, né?
1: O álcool já é convosco. Vai deixar. Lá vem o Fortaleza. Vem pelo lado esquerdo aqui com o Luiz Fernando. Luiz Fernando vai pra cima da marcação. Ele para, prende a jogada, chama agora pelo meio. Viu ali o Sacha, Sachinha. Faz a bola chegar lá pelo lado direito pro Maílton. Preparou. Ainda ele chamou a jogada. Lá vem o Maílton olhando pra dentro da grande área. Ele prefere jogar a bola lá pelo lado direito onde está posicionado o Wellington. O Wellington sempre dois na marcação dobrada. Soltou pra dentro da área. Chega a defesa, faz o corte ali, meio que de canela. O Dauber, a bola volta com a equipe do Fortaleza, que joga de amarelo. A Fortaleza está amarelando geral para a equipe do América. Lá vem bola para a área, tentativa ali com o Crispim, o 10 do tricolor de aço. Lá vem o Crispim, tenta a jogada mais atrás para o Fuentes, ganhou, ficou com a bola pela equipe do Fortaleza. Ainda ele olhou para a área, lançou, opa, caiu ali o jogador do Fortaleza, ficou no chão, pediu, mas nada aconteceu. E se manda a equipe do América errado, tá valendo tudo isso aí, né, Wesley?
2: Tá valendo tudo, nem falta a favor do Fortaleza, nem falta a favor da equipe do América Mineiro, apenas lateral que já vai ser batido pelo Luan Freitas, vai vencendo o Coelho Mineiro 2-0 aqui na Arena Castelão.
1: Maurício Oliveira tá comigo, quem é aqui? Cleiciele Martins também tá com a gente, dizendo diretamente da Praia do Pontal de Maceió, em Fortim, rapaz.
0: Olha só, viu?
1: Valeu, Cleiciele, obrigado aí, obrigado pela audiência, tá bom? Espalha pra galera aí de Pontal de Maceió, ô, terra boa, mas Fortim, rapaz. Meu amigo Robson Assunção é lá do Fortim, Dona Márcia. Beijo grande, carinhoso pra essa galera lá de Fortim. E Canoa Quebrada também, Aracati, toda aquela região ali. Lá vem o Fortaleza, Maílton, lançamento pra área. Afastou dali o Manuel, a bola sobrou ali com a equipe do América. Lá vai contra-ataque mais uma vez ali com o Gabriel Barros. Já fez um, passou por dois. Aí ele deixa a jogada um pouco mais atrás. Persson deixa a bola na frente. Lá vem a equipe do América jogando de lá pra cá, aqui pro lado direito, faz a inversão e começa lá atrás, tudo de novo, onde está Ricardo Silva, mas o América tá querendo, é a cantora Cleiciele Martins, ela tá dizendo, sua cantora Cleiciele Martins. Valeu, Cleiciele, beijo grande aí no coração de todo esse povo aí de Fortim, terra boa. Eu fui lá no Mirante da Barra, eu acho, lá no Fortim, rapaz, o lugar bonito, tem umas tipo umas falésias lá no final, é bonito demais, pense num lugar bonito. É bola para a equipe do Fortaleza, trabalhando de pé em pé, chega lá pelo lado direito onde está posicionado o Maílton, passou pedindo, chamou pelo meio, a pancada do Luiz Fernando, ela foi a linha de fundo, mas atacou e chegou bem por dessa vez, hein, Asley?
2: É, chegou bem, dessa vez o Maílton tocou ali no Lucas Emanuel, ele fez bem o pivô, aquele pivô de futsal. Luiz Fernando já soltou a bomba de perna direita, a bola passou próximo à meta defendida pelo Gustavo, inclusive o árbitro da partida pede para que ele tenha pressa na reposição, senão daqui a pouco tem cartão amarelo para ele, mas vai vencendo a equipe visitante 2-0.
1: E agora o torcedor começa a ficar impaciente, viu, Júlio, na Arena Castelão.
0: Sem dúvida nenhuma, vai chegar 10 minutos do primeiro tempo, Fortaleza não consegue emplacar aquela pressão realmente de para botar o time do em carro, em deixar um time totalmente acuado, o time do América. O América está bem melhor até do que do primeiro tempo. Faz duas linhas aqui de quatro e libera dois jogadores ali na frente para tentar uma jogada de transição, e o Fortaleza não consegue furar essa forte marcação.
1: Quando você jogava, você ficava na primeira linha ou na segunda linha de quatro?
0: Rapaz, rapaz, depende muito, viu? Às vezes eu tava no gol, ou tava na primeira linha, depende muito.
1: Você ficava na primeira linha.
0: Primeira
1: então,
0: linha para jogar.
1: Linha de quatro. Ali.
0: Jogada de transição, contra-ataque.
1: Tá certo. Aqui é bola para a equipe. Que é isso? A falta foi lá na frente. Ele bota a bola.
2: Não, ele veio marcar a falta do Lucas Emanuel.
1: Lá no
2: sendo que o
1: lance.
2: Luiz Fernando sofreu a falta lá na frente. O que é que
1: levou
2: tem
1: vantagem.
2: A ver, cara?
1: Ele levou vantagem na
0: até
1: falta.
0: O Thiago
1: Lucas
0: Carpini
1: Emanuel.
0: Tá questionando. Aí parei. O Thiago Carpini também tá questionando. Aí, justamente o que a gente tá citando agora.
1: 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Aí a falta foi cobrada e foi direto pra linha de fundo. Que coisa feia, tá horrível. Pois não, professor.
3: Só lembrando aqui que o Humberto Lousa, que é treinador do América, já é o terceiro nessa temporada. Começou com o Alberto Valentim, depois o Roger Silva, que havia sido demitido do Sport Recife, foi para o América, foi demitido também, e agora é a vez do Humberto Lousa.
1: Olha aí, terceiro. Mas é isso mesmo. Tá mal.
0: Já pensou, terceiro treino.
1: Tá mal, chama o Fortaleza. Chama o Fortaleza.
0: Rapaz, digo isso
1: mesmo. Olha, tá aí. Tomara que consiga pelo menos alguma coisa aí, diminuir ou empatar, porque virar, acho que tá difícil, viu? Tá difícil. Não é impossível não, mas tá difícil.
4: O Mucurino tá jogando.
1: É, verdade. Aqui bola pra equipe do Fortaleza. Vem ali com o Gasal, Gasal pelo meio. Aí tem, ainda tem o Maílton em campo, que quer resolver tudo sozinho, não dá. Toca a bola. Vai lá pro jogador que é o Wellington. O Wellington passou no meio de dois. Ainda ele ajeitou, perna esquerda, pancada, defesaça de novo do Gustavo. Gustavo Vozinha. É, lá vem de novo. Fortaleza, vem no encalço ali da galera do Coelho, lá vem o Tricolor, boa bola, na meia esquerda, abriu jogada aqui onde está posicionado o Sacha, boa bola pro Fuentes, linha de fundo, cruzamento, vai pintar o gol do Fortaleza, tirou o Manuel, não avisado pelo Manuel, a bola fica e resvala e sobra aqui com o Segovinha, aqui pelo lado direito, ele para a jogada, prende, faz a distribuição, legal, tá valendo, tá na boa, vai se mandando o Coelho pelo lado direito, tenta a jogadinha, parou ali na frente, o Jimenez tentou ganhar. Ih, rapaz, o Luan Freitas agora não deu a falta porque não quis o juiz. Mas saiu na boa. Lá vem o Fortaleza. Vem na tranquila. Ih, rapaz, o Vitinho agora entregou. Que um pegou lá na frente, o outro entregou ali atrás e é falta, né, César?
4: É falta clara do Vitinho em cima do atleta da equipe do América Mineiro. Falta marcada e daqui a pouco o nosso craque vai pro jogo. Lá vem ele. Mucuri número 13.
1: Meu Deus do céu.
4: Agora vai.
1: Agora vai, tomara, viu?
4: E sob muitas vaias, o Maílton vai deixando o campo de jogo, hein?
1: Tá certíssimo, tem que vaiar mesmo. Mucuri e Pochettino, hein, o meu querido
4: Crispim e Maílton fora do jogo.
0: Interessante, né? O Mucuri vai entrar no lugar do Maílton porque o Maílton realmente não tá bem na partida. Não foi bem no primeiro tempo, a gente tinha citado aqui, vaiado agora, tá saindo, torcedor, porque o torcedor sabe muito bem que o jogador tinha como entregar, mas automaticamente não consegue entregar um futebol que consiga convencer a torcida. Então foi muito abaixo do esperado o Maílton.
1: Eu concordo com você e você tem razão, viu? Pode ficar na razão mesmo. Lá vem o Vitinho. Agora passou pedindo o Lucas Emanuel. Ele preferiu segurar a solta para o Wellington. O Wellington na entrada da área puxou para a perna direita. Ainda ele chegou. A defesa fez o corte. É, o Fortaleza está vacilando. E tome ali bola para o Marciliani. Ficou na marcação. Recupera o Fortaleza. E quem recuperou já foi o Mucuri. O Mucurazão de aço do Fortaleza. É bola para a equipe aqui do Tricolor de Aço com o Luiz Fernando. Aqui pelo lado esquerdo vai Luiz Fernando. Vai, garotinho, vai pra cima, garoto. Ele toca ali pro Pochettino. Da intermediária, tenta o passe errado. Recupera a equipe do América. Só tem um contra cinco. Quero ver. Ganhou Fortaleza. Ó, o Mucura. Já abre jogada lá pela direita. Manda rapidamente ali pro Wellington. Vai pro X1. Foi, passou, invadiu a área. Ainda ele trouxe pro meio. Vitinho bateu. Tira a defesa no que seria o gol 1 do Fortaleza, Wesley.
4: É, meus amigos, esse jogo tá com um perfil traçado de que se o Fortaleza jogar até 1h no jogo que tem Jordânia e alguma coisa nessa
5: Áustria.
4: Copa do Áustria e Jordânia nessa Copa, não vai sair gol. Bela jogada do Wellington pelo lado direito, tocou na medida para o Vitinho. Eu acho que a bola ia para fora, mas mais uma vez um defensor da equipe do América Mineiro chega salvando em cima da linha, porque dessa eu acho que o Gustavo não chegaria. E daqui a pouco tem duas mudanças, as primeiras do Coelho Mineiro dentro do jogo.
1: Sai o 21 Persson, entra o 16. Quem é o 16? Você confirma aí pra gente. E vai
4: o Ale.
1: Ale?
4: Isso, Ale 16 está no jogo. Saiu
1: Ale 16.
4: O Eduardo Persson, 21. E daqui a pouco nós vamos só confirmar quem é o outro que vai entrar. É o número 20, o Paulo Vitor.
1: É o Paulo Vitor quem sai.
4: E a gente está esperando exatamente essa confirmação de quem sai para a entrada do Paulo Vitor.
1: Então, Paulo Vitor é o 20, não é isso?
4: Isso, Paulo Vitor é o 20.
1: 20, Paulo Vitor já já no time do América. Ale já entrou. E o Paulo Vitor vai entrar também. Estamos só esperando, né, quem sai ali. Sai um ali, Paulo Vitor. Sei quem foi ali, mas já já você confirma pra gente. E entrou também o Ali. Enfim, em Campos, a galera aí, né? O Everton
4: Brito. 23, número 23. Para a entrada.
1: Estava rabiscando esse garoto aí. Bom de bola também. Cobrança de lateral do Fortaleza lá pela direita. É o Mucura. Vai, meu Mucura. Play, garotinho. O Marcelinho tá dizendo Sucuri, não. Pelo amor de Deus. Mas já tá em campo. Meu querido Ricardo Tavares. Olha a bola pra área. Sobrou. Lucas Emanuel. Tenta virar. Chegou a defesa. Fez o corte. Ele ficou pedindo ali. Não houve nada. Segue o lance. 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Ele deu falta, foi isso, César?
4: É, falta clara, né, do Gasal no desespero ali de tentar retomar a posse de bola, atropelou ali o Segovinha, falta dura ali na coxa do atleta da equipe mineira, e a bola bateu no bração ali, certo? Não sei se era cabível pra penalidade, mas que bater, bateu, viu?
1: Mas tava fechado ali, né? O que você achou ali, hein, Júlio?
0: Acredito que esteja fechado. E agora, Kleber, interessante, entrou o Alê, né, que é um jogador de 36 anos, volante, que está no América desde 2020. Volante bastante marcação ali para dar força ali no setor de meio de campo, porque o Fortaleza realmente está chegando muito bem, chutando muito bem de fora da área. Com certeza o Alê ali, que é aquele volante de marcação, para evitar esse chute de fora da área.
1: 18 minutos agora de bola rolando nesse segundo tempo. Tá 2-0 pro América. Resultado do primeiro tempo. O Mecão meteu 2-0. Lá vem o Fortaleza. Vinha o Fortaleza. O Luiz Fernando também tá entregando a paçoca legal. Olha a roubada de bola do Lucas Emanuel, mas a bola acaba ficando ali com a equipe do América lá no campo ofensivo. O Mastriani tentou, não fez, não ganhou nada. A bola saiu ali em lateral, já cobrado pelo Fortaleza. Fica com o Sacha. Vai, Sacha, carrega esse time. Vamos lá. 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Lá vem o Fortaleza. Atacando. Um Wellington na entrada da área. Fez um, dois. Foi na linha de fundo. Fez o cruzamento. Quem sabe agora chegou a defesa fazendo o corte. Escanteio, Wesley.
4: É escanteio. Chegou cortando ali o Rimendes, mandando pela linha de fundo, é escanteio, mais um para o Fortaleza. Pochettino, número 7, lá do lado direito para a cobrança.
1: E agora começa o cai-cai da galera. 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Brasileirão, Série B, são passados agora 20 minutos nesse segundo tempo, e no placar da Arena Castelão está escrito
5: Fortaleza
1: 0
5: América.
1: Tem dois, macho.
3: Zona de rebaixamento, Série B, Londrina, Avaí, Ponte Preta e América Mineiro.
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1: Sou eu, futebol, alegria comigo aqui na Nova Brasil FM 106,5, a sua nova casa do futebol. Aqui tem escanteio pro Fortaleza, a bola vai voltar a rolar, autorizado, Pochettino levantou pro meio da área, sobe Lucas Emanuel, apara a jogada, vem a defesa, tira de qualquer maneira, afastando ali a galera do América. A bola sobra com o Sacha, vem pelo meio, cabeça nela, deixa com o Mucura. Vamos lá, Mucura, Mucura play, Mucura não, meu filho, vamos lá, Mucuri. Ele vai trazendo Fortaleza pra frente, vem ali com o Pochettino, olhou pra área, lançou, passou por todo mundo, sobrou, chega a defesa, afasta o chute do Luiz Fernando, a bola volta no Mucuri, novamente lançou pra dentro da área, subiu por ali, passa pelo Lucas Emanuel, mas não passa pelo Dalbert, que tenta sair jogando. O Lucas Emanuel meteu o pezão, cedendo lateral, pressão do Leão, mas não consegue nada, tá igual cerca de arame liso, cerca, cerca e não pega nada, hein, Wesley?
4: Exatamente, martela, martela e não consegue o objetivo dentro do jogo, que é ultrapassar a meta defendida pelo Gustavo. No momento em que entra o garoto número 10, Iago, na equipe do América Mineiro, para a saída do autor do segundo gol do Coelho, que foi o Gabriel Barros, número 7. Iago, 10, está no jogo.
1: Beleza, então. E aí, Júlio?
0: Para dar mais criatividade, o time continua com aquela forte marcação, até porque o Iago é um jogador que vem agora já com mais disposição. Ele vai continuar com a mesma pegada e dá mais criatividade também, porque é um jogador que tem essa facilidade.
1: Beleza, abraçar meu amigo Paiva Neto, lá do Conjunto Ceará, ligado com a gente, obrigado pela audiência. Gleiciele Martins está ligada com a gente, e a torcida do Fortaleza impaciente na Arena Castelão. Tem gente vaiando o time, tem gente querendo substituições, mas já foram quatro, falta só mais uma aí pro Carpini, ele vai segurar essa como tudo. Lá vem o Mucura, tenta o passe na frente pro Wellington. Mucuri ganha na primeira, ainda ele joga ali contra dois, vai na raça o Mucura, mas não deu em nada, saiu com bola e tudo. Ele tá dizendo que foi lateral do América, Wesley.
4: Eu acho que ele tá marcando falta que pra mim não existiu.
1: A cara,
4: né,
1: do torcedor, meu irmão, de raiva.
4: Rapaz, mano. E aí, ele marcou ali falta, não tô dizendo?
1: Em cima do Dalber. Não é isso?
4: Exatamente.
1: Falta pra galera do América, o goleiro que vai lá fazer a cobrança. Mas você viu a cara de raiva do torcedor, Júlio?
0: De raiva, decepção, né? Porque o Fortaleza, muitos torcedores acreditavam que o Fortaleza saísse com resultado positivo. Tá jogando contra o Lanterna, mas o Fortaleza não tá. Tá perdendo e ainda tá jogando mal. O segundo tempo tá pior do que o primeiro.
1: Você tá achando?
0: Sem dúvida nenhuma.
1: Beleza, e aqui é bola para a equipe do Fortaleza. Luan Freitas deixa na frente com o Pochettino, tenta o passe ali pro Vitinho. Vitinho não tá bem de jeito nenhum, né? Não consegue fazer uma jogadinha sequer hoje o Vitinho. Bola com Fortaleza aqui pelo lado esquerdo pro Gasal. Ele tem a passagem do Sacha, deixa com o Sacha aqui na altura do meio campo, já pelo lado na meia esquerda. Ele encontra o Fuentes. Fuentes recebe, devolve no Sacha, fica trocando passes ali. A galera do Fortaleza, olha o Sacha, passe errado, hein, Sacha? Do Vitinho, mas ele consegue recuperar a bola, fica com a equipe do Fortaleza. Lá vem o Pochettino, vai Pochettino, vai Pochettino, Pochettino, como diz meu amigo Marcelino Júnior, o Pochettino, lá na frente, tenta ali o passe, bola pro Wellington, vem carregando, rabiscando, chamou pra dentro da área, fez a paredinha ali o Lucas Emanuel, mas a bola não conseguiu chegar até onde estava posicionado o garoto Wellington. Lá vem o Fortaleza novamente, atacando agora pelo lado esquerdo, vem com o Fuentes, olho pra área, levantou Luiz Fernando, mais uma tentativa pra dentro da área, o Wellington chegou a defesa junto. É escanteio, Wesley.
4: Escanteio, o Dalbert chegou ali tomando a frente do Wellington, porque senão o atacante tricolor teria plenas condições de diminuir o placar. E o escanteio já batido.
1: Beleza, então, já cobrando, lá vem o Segovinha, passou na boa, na tranquilidade, e deixa a bola lá pelo lado esquerdo. Olha lá, olha pra cá, olha o Fortaleza recuperando na boa. Já Gigi vai falar comigo diretamente nos States. A Gigi tá na linha com a gente daqui a pouquinho. Lá vem o Mucuri, vamos lá Mucuri, levanta essa bola, leva a bola mais pro meio, deixando ali com o Gasal aqui pro lado esquerdo, viu? Fuentes, 24 minutos Fuentes pro Luiz Fernando, que já teve grandes oportunidades, ainda não marcou um gol. Esse Luiz Fernando, para marcar um gol é difícil, viu, meu amigo? Ele já marcou um no jogo passado, se não me engano, aquele lá. Para ele marcar outro, tem que botar aí uns 15 jogos na frente. Ele é igual aquele David que hoje está no Vasco. Meu Deus do céu. Ô, Gigi, fala comigo, Gigi. Cadê você, Gigizinha? Fala comigo aí, Gigi. Manda. É esse aí ou é outro? Vai, manda aí. Pode mandar. Manda.
7: Boa noite, galera da Expresso.
1: Aí é outro.
7: É muita chiba nesse Leandro.
1: Expressa o novo.
7: Acharam que engolia o América. O América era coisa. Depois fala do Ceará, que o Ceará ressuscita o pessoal que está na zona do rebaixamento. Olha aí, o mesmo jeito, ressuscitando o América aí. O
1: é Leãozinho, verdade.
7: A Leoazinha.
1: Rapaz, o Leão tá lascado, viu, esse Leão? Mas vamos lá, Leão! Vamos lá, Leão! Lá vem com o Wellington, tentativa de passar. Aí ele esticou, não deu em nada, né, Wesley?
4: É, meus amigos, se o Maílton queria resolver tudo sozinho, entrou um pior do que ele. Ele quer passar por dentro dos marcadores do América Mineiro para tentar chegar à meta do Gustavo. Não vai conseguir nunca. Futebol é algo coletivo. Não se consegue nada sozinho. E é por isso que Fortaleza vai sendo derrotado pelo placar de 2-0.
1: A Gigi tá aqui comigo. Fala, Gigi. Pera aí, deixa eu ver se eu consigo falar com a Gigi. Fala aí, Gigi.
8: Viu, Cléber Bezerra? Boa noite pro Wesley, boa noite pra todo mundo que tá aí no estúdio. Deixa eu dizer uma coisa pra ti. O Leão tem que reagir. Reage, Leão!
1: Ah, Gileão.
0: Ela tá onde, oh, Gigi, hein?
1: Tá nos Estados Unidos, lá com o Fred, foi pra lá e levou a galera dele todinha lá. Tá levando todo mundo aqui, rapaz, de Fortaleza pra lá.
0: Não
1: levou,
0: vai não,
1: Gigi.
0: Tu não vai não, rapaz.
1: Não.
0: Não vai não.
1: Vai não, vai não. Lá vem o Fortaleza, tentativa ali do Luiz Fernando, mais uma vez chegou a defesa, afastou, a bola sobrou o Pochettino. Que o Pochettino tentou fazer? Eu sei que acabou dando certo o passe, mesmo sem querer lá pra direita. Lá vem o Mucura. Mucura vem com ela, no erro que acabou dando certo, pode sair o gol do Fortaleza pro Wellington. Na entrada da área, tenta ali com o Mucuri. Lá vem o Mucuri, tenta o levantamento, a bola bate na defesa, volta pra ele mesmo. Fica com ela 27 minutos e o Fortaleza não consegue furar o bloqueio ali da galera do América. Fechadinho o América, mais uma jogada aqui pro lado esquerdo pro Fuentes. Aí não, parou, saiu, acabou o campo.

0: Colares, e o goleiro tá no chão, o juiz já disse lá, ó, pode levantar, não quero conversa não, pode levantar, ninguém vai entrar pra fazer atendimento não, e o goleiro continua no chão, viu, Wesley?
1: É, continua no chão e não teve nenhum lance pra ele tá reclamando de alguma coisa.
0: Vai dar amarelo.
1: Inclusive vai levar cartão.
0: Vai dar amarelo pro goleiro, que ele tá vendo que aí tá fazendo cera, né, Júlio? Aí
2: sem demais. Dúvida, fazendo cera demais, né? Ele, você vê que eu não vi ele ser sofrer uma falta, né? Você vê que as claras mesmo ele tá fazendo cera
1: e o lance vai, e o lance não vinha nem de um ataque do Fortaleza, a bola tá sob posse do América, ele caiu.
2: E as alterações que ele tá fazendo agora justamente, ó, 28 minutos, tá fazendo alteração por alteração, tentando matar o jogo. Agora se o Fortaleza faz logo um gol, o Fortaleza não consegue
1: faz
2: fazer.
1: Não, não faz não hoje
2: poder,
1: não.
2: Mas não consegue.
1: Hoje é. Não tem nem como.
2: Desse jeito aí, rapaz, tá igual o Vozinha, né? O Vozinha que realmente o goleiro aí tá sendo.
0: Não, mas o Vozinha não fazia cera, não.
2: Fazia não, o Vozinha, pelo contrário, o futebol brasileiro faz cera, né?
0: É.
2: O futebol brasileiro aí.
0: Até porque na Copa do Mundo, se fizer cera, vai pra fora.
2: Olha aí.
0: É aquele negócio do minuto, né?
2: Perfeitamente.
0: Demorar, se não for, passa um minuto lá de fora. E aí. Ó, olha a cera todinha. O juiz já tá com o cartão na mão. O seu Creisou. Mas. Mesmo assim não adianta nada. Ó, levou o cartão.
2: Ele ainda tá reclamando com o ato, porque que tá levando o cartão?
0: Tá reclamando, que pediu atendimento. Ele parece o Pikachu, né? Só que mais alto. A cara do Pikachu. 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Aqui é bola para a equipe do América. Lá no campo defensivo, pela direita em lateral, já cobrado pelo Johnny. Tenta o passe ali pro Mastriani. Mastriani resvala de cabeça, a bola volta com a equipe do Tricolor de Aço. Fica lá no seu campo defensivo. Trabalha, vem trabalhando ali com o Gasal. Gasal mais atrás com Luan Freitas. Luan olha lá pro outro lado, faz reversão pro Mucura e vai, Mucura. Vai, Mucura. Da play, o bichinho dos bracinhos, né? Lá vai ele, passou pelo primeiro, passa também pelo segundo, olha o Mucuri no meio de dois, solta a bola de lado, deixa ali com o jogador que era o Sacha. Sacha faz o dois, já recebe de volta na casa dos 30. Já eu vou no giro, porque lá vem o Fortaleza, vem girando, mas vem girando ali com o Mucura. Mucura deixa a jogada um pouco mais atrás. O Fortaleza trabalha, tenta envolver, a cerca de arame liso, cerca, não pega nada, menino. Esse Fortaleza dá nem pra rugir. E o Leão, olha a bola com o Wellington. O Wellington vai pra cima da marcação. É quem entrou ainda, tá fazendo alguma coisa, tentando fazer. Se o Wellington, mesmo assim, ele escorregou e caiu. 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Informa o tempo de jogo. Brasileirão Série B, são passados agora 31 minutos 30 nesse segundo tempo. E no placar da Arena Castelão tá escrito:
3: Fortaleza
0: 0,
3: América
0: tem 2.
4: Argentina definida. Messi é titular, 22 horas tem Copa do Mundo, Argentina e Argélia.
0: Messi em campo daqui a pouquinho, logo após o jogo do Leão. Aqui é bola para a equipe do Fortaleza. Olha o Wellington, ajeita pro Sacha. Sacha faz o giro, gira aqui pro Pochettino, ainda ele tenta achar o espaço. Passo. Aí tentou o lançamento, foi forte demais, né, Wesley?
1: Forte não, além. O Pochettino é outro que entrou nesse segundo tempo e não conseguiu acertar sequer um passe de um metro. Tudo que ele tentou, ele errou nessa segunda etapa. E é o retrato desse Fortaleza que, como o Júlio bem definiu, no segundo tempo consegue fazer uma partida ainda pior do que na primeira etapa. Porque na primeira o Gustavo pelo menos trabalhava, agora nem isso.
0: Aí eu te pergunto, será?
2: É sim. Será não, é sim.
0: O Luiz Genival tá com a gente. Isaac, meu querido Isaac, rapaz, também acabou de entrar aí na live. O Leão Ren tá na peia, Isaac. Tem 2-0 pro América Mineiro, não é brincadeira não. É bola pra equipe do Fortaleza. Trabalha no campo defensivo, deixando a bola aqui com o Fuentes. Lá vai o Fuentes com a bola, deixando aqui pelo Luiz Fernando, bem aberto pela esquerda. Ele alarga o campo, vai afunilando agora, chama a bola pelo meio, deixa a jogada ali onde está posicionado o Gasal. Lá pela direita, viu Mucura. Mucura play com ela, vai pra cima Mucuri, toca a bola no Wellington. O Wellington, esse aí é rabiscador. Lá vai ele, já vem dois se aproximando. Ele tocou a bola pro Vitinho, que tá apagadinho. Vitinho deixando pro Mucuri, posição legal, levantou pro meio da área, subiu a defesa, afasta a bola, volta aqui com o Fuentes na batalha. passada legal aí.

0: ainda ele, olhou, achou o Pochettino, tapa no canto, ela passa à esquerda do gol do Gustavo. Quando o Gustavo não consegue chegar, a bola vai fora, viu, Wesley?
1: É exatamente, eu tô dizendo, meu amigo, aí pode ir até o último jogo da Copa do Mundo, que no caso já vai ser amanhã, quarta-feira, né, que vai ser 1h da manhã, que essa bola não entra na meta do Gustavo. A bola até passou próxima à trave defendida pelo arqueiro da equipe mineira. Segue 2-0 para o Coelho. Luca Prior está no jogo, daqui a Vitinho, 11, saiu.
0: É, a última substituição. E aí, o Júlio, Vitinho saiu para Luca Prior entrar.
2: Para tentar manter uma pressão, tentar chutar mais de fora da área. O Fortaleza não chuta de fora da área, o Fortaleza não consegue finalizar, o Fortaleza não consegue trocar passes, o Fortaleza está errando passes, o Fortaleza está pior do que o primeiro tempo. Primeiro tempo, o Fortaleza pelo menos botou pressão, o goleiro Gustavo conseguiu pelo menos trabalhar. Dessa vez não, o Fortaleza erra passe, não consegue finalizar, e com a entrada do Prior, para tentar dar uma melhorada nesse setor de meio de campo e ataque.
0: Eu tomara que o que já está ruim não fique Prior, né? Pro Fortaleza.
2: Não digo isso não, rapaz.
0: É, eu tomara. Tomara. Oh, negada fresca, mano. É, vamos nessa aqui. 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É bola para a equipe do Fortaleza. Olha o Pochettino aqui na meia esquerda, trabalhando a jogada. Lá pela direita tá sozinho Mucura. Tenta segurar a bola, fica ali o Sacha, já viu o Mucuri, bola nele, vai pra cima Mucura, levantou pra dentro da área, passa por todo mundo, vai ficar com o Fuentes aqui pelo lado esquerdo, mais uma vez o Fuentes sempre aparando essa jogada aqui pela canhotinha, chama o Pochettino pra jogar. Vou nem cantar, senão aquela mulher quer cantar também, né, aquela senhora lá, tá certo não. Olha o lançamento pra área, tentou por ali o Fuentes, no meio de dois ele ficou revoltado, a bola sobrou nas mãos do goleiro Gustavo. Rapaz, o que esse Gustavo tá pegando na brincadeira não, viu, Wesley?
1: É, a grande noite, eu acho que do ano, na carreira do Gustavo em 2026, né? Grande atuação dele até o momento, mas um bom lançamento, dessa vez encontrando ali o Fuentes, ele não conseguiu finalizar da forma que queria. A bola sobrou fácil nas mãos do arqueiro da equipe mineira, que já colocou em jogo, vai vencendo o América 2-0.
0: Meu amigo Wagner só aparece quando o Fortaleza está na peia, meu amigo Wagner. Já está dizendo aqui, muita chibata do Ei, Wagner. Ô, Leão Rei, o Leão passou 7 dias sem apanhar. Ele estava de folga da tabela, viu? Agora já voltou a jogar, começou a apanhar de novo. Valeu, meu amigo Wagner, aquele abraço. Aqui é bola para a equipe do América. Trabalha pelo meio, recupera o Fortaleza com o Lucas Emanuel. Ali ele briga, deixa a bola com o Sacha. Sacha faz a inversão. Boa bola pelo meio, no Prior, pro Lucas Emanuel de primeira. Acionou, lá vem o Fortaleza, vem com o Wellington. Já viu a passagem do Mucuri, ele preferiu segurar. Solta a bola com o Prior, Prior vem para a entrada da área. Tentou o Lucas Emanuel, tentou a paredinha. Chegou a defesa ali, me pareceu. O Ricardo Silva chegando junto, mas juizão deixou seguir, né, Asley?
1: É, deixou seguir, a bola sobrou fácil nas mãos do Gustavo, que já colocou em jogo rapidamente, vai vencendo o América 2-0.
0: 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Brasileirão Série B, são passados agora 37 desse segundo tempo. Lá vem Pochettino, solto pra longe demais. E no placar da Arena Castelão tá escrito:
3: Fortaleza
0: 0,
3: América
0: é 2.
4: Amanhã tem Cristiano Ronaldo em campo, Portugal e República Democrática do Congo e a Copa do Mundo.
3: Kleber Bezerra.
0: 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Vai mexer duplamente aí a galera do América, é isso, Wesley?
1: É, daqui a pouco o Emerson Silva vai pro jogo, que é exatamente o número 2.
0: Emerson Silva.
1: vai sair daqui
0: e
1: a
0: pouco. E o 9, né?
1: É, o 9 e o William Bigode, né? Daqui a pouco, acho que o Jimenez, exatamente ele, vai dar lugar aí ao Emerson. E daqui a pouco também o William Bigode, número 9, provavelmente deve sair o Mastriani, 17.
0: E aí, o meu querido Júlio César?
2: Manter. Interessante, cada jogador com a mesma posição. É para manter a mesmo fôlego, até porque aos 38 minutos, você vê que cansou o time do América Mineiro. E ele fez no momento certo essas alterações para manter aquela mesma disposição física. Até porque o Fortaleza está todo indo para cima e com certeza, com a entrada do William Bigode, que é um jogador que tem um poder de finalização muito bom, bem mais descansado, Fortaleza agora tem que ir, mas com bastante cuidado, porque ele é um jogador muito perigoso, Cleber.
0: Beleza, então foi o Mastriani, não foi?
1: Isso.
0: E o outro?
1: E o outro, Jimenez, 93.
0: Jimenez, 93. Os dois que saíram aí.
1: Isso.
0: E entraram William e Emerson.
1: Exatamente.
0: Galera aí do América fez também sua quinta substituição. O técnico, como é o nome dele?
1: Humberto Louser.
0: Humberto Louser.
1: Detalhe. Fez,
0: pois não.
1: Público pagante na Arena Castelão, 12.251.
0: Estou dizendo?
1: Clube da Garotada, 136. Ingressos vendidos, 6.538. Sócios, 5.350. Cortesias, 543. Um público total de 12.387 pessoas. Para uma renda bruta de R$160.478.
0: Aí, viu, Júlio?
2: Você viu.
0: Subiu um pouquinho dos 10. Né? Dos 10 que já, 10.500 e pouco já tinha. Aí subiu um pouquinho só. Galera não foi não, mocho. Galera não vai. E ainda mais na peia dessa daí, todo pensava que ia ser uma goleada, foi uma chibata. Chibata, o fundo tá entrando aí no Fortaleza. Lá vem bola pra equipe do Fortaleza. Luca Prior na cobrança do escanteio aqui da esquerda pra direita. Capricha pelo menos nessa, pra vergonha ser menor, rapaz. Bota a bola pra dentro da... Ixi, mano. Primeiro palma, que ninguém chegou, a defesa tirou. A bola sobra com o Mucura. Mucura começa ali no meio de campo com o Sacha. Sacha tenta levar esse time pra frente. Lá vem Prior. Que isso, não consegue nem levantar a bola pra botar pra área. Meu filho. Pelo amor de Deus, não acaba desse aí lá no meu racha. Ele, não, ele só ia um racha mesmo. No outro ele já estava fora. Pode ter certeza disso.
2: Jogador profissional, viu?
0: É, jogador profissa. 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Brasileirão Série B são passados agora com a 40 minutos nesse segundo tempo. E no placar da Arena Castelão tá escrito:
3: Fortaleza
0: 0,
3: América
0: em 2.
4: Copa do Mundo, França 3, Senegal 1, Iraque 1, Noruega 4.
0: 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E o Fortaleza com o Pochettino pela direita, cruzamento pra entrada da área, chegou a defesa, afasta a bola, volta com o Sacha, mais uma vez ali, ele define a jogada aqui pro lado esquerdo onde está posicionado Fuentes, deixou a bola passar o Fuentes, o Segovinha ganha, mas acaba saindo ali com bola e tudo, um fica empurrando o outro, já é lateral pro Fortaleza, já cobrado, deixando ali pelo meio Luan Freitas. Luan faz a inversão de jogada, é o Mucura, vai pra cima, Mucura, vai pra cima, Mucura, do Wesley, né, que não é o safadão, é o Wesley Lopes. É bola aqui para a equipe do Fortaleza, vem com o Prior, olha para quem tocar, tenta passar o Prior. Meu Deus do céu, tô te falando que Prior do que tava não podia ficar, mas tá acabando de ficar, e Prior do que tava. Não é brincadeira, não. Vamos, Prior. Pelo menos uma, macho. Isso. Acertou no Pochettino. Se livrou da marcação do Manuel. Aí teve amarelinho, porque o Manuel abraçou o Pochettino, né, Wesley?
1: Exatamente. Não negou. Inclusive, depois acabou concordando com a própria marcação do árbitro da partida. Não negou que agarrou o atleta do Fortaleza. Falta bem marcada. Cartão amarelo para o zagueirão da equipe mineira. Falta já batida, vai vencendo o Coelho 2-0.
0: Você jogava, ô Júlio, você dava uma abraçada assim no jogador de vez em quando?
2: Rapaz, para não levar gol, tinha que abraçar, viu, Cleber? Senão, Do jeito que tá aí, o Fortaleza, o América tem que fazer, segurar mesmo.
0: Algum
2: segurar.
0: Jogador com a abraçada que você deu assim já se apaixonou ou não?
2: Até agora não, cara.
0: Tá certo então. Vamos nessa. É bola aqui pelo lado esquerdo. Vem com o Luiz Fernando, ainda ele. Luiz Fernando, que vou te contar, bicho. Não vou nem dizer nada, não. Ó, Luiz, fica com ela, deixa ali com o Fuentes. Fuentes começa a jogada lá atrás, é o último homem. É o Luan Freitas, vai ter que voltar lá no goleiro João Ricardo. E nesse segundo tempo, o João Ricardo trabalhou bem menos, porque o América ficou mais no campo, 2-0. Aí senta em cima do resultado, né, Júlio?
2: Sem dúvida nenhuma, fez logo duas linhas de quatro, botou dois jogadores aqui na frente, tentar uma jogada de transição que não aconteceu. Fechou o time e o Fortaleza não teve a capacidade de empatar o jogo, pelo menos empatar. Errou muitos passes, não conseguia finalizar com tanta precisão. Segundo tempo totalmente tenebroso do Leandro Piscina.
0: E aqui tem escanteio pro Fortaleza, lá da direita para a esquerda, vem Pochettino na cobrança. Atenção, tricolor! Atenção, vamos lá, vamos diminuir 43 minutos. É, lá vem o Pochettino, levantou para dentro da área, toque de cabeça, vai passar por todo mundo, mas não passa pelo Dalbert, fica ali no chute e no complemento, é lateral para a equipe do Fortaleza. 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É bola para a equipe do Fortaleza, trabalhando ali pelo meio, chama o Sacha para jogar lá mais aberto, tem o Mucuri, ele prefere aqui pelo lado esquerdo, Luan Freitas. Agora ele vai jogar com o Mucuri, já podia ter jogado antes, lá vem o Mucura, daí Mucura, vai Mucura, faz aquele golaço Mucuri, ele prefere o passe lá pelo lado direito, boa bola para dentro da área, nas mãos do goleiro Gustavo. Mais uma vez o Gustavo Vozinha, né? O Gustavo Vozinha do time do América. Fechou tudo, viu, Wesley?
1: É, fechou tudo, mas dessa vez o Wellington facilitou a vida dele, né? Recuou a bola ali nas mãos do arqueiro da equipe mineira, que só teve o trabalho de se agachar e encaixar ela facilmente. Já colocou em jogo, olha o Coelho no ataque.
0: E lá vem o América, chute cruzado nas mãos do goleiro João Ricardo. Falei que ele mal tinha pego na bola, pegou agora. E lá vem o Mucura, carrega o Fortaleza pra frente, deixa a bola com o Prió, vai Priozinho, ai meu filho, pra cima, deixa a bola com o Wellington, já passou do primeiro, passou também do segundo, foi caçado, o juizão disse que nada houve, leva a galera do América pra frente. 44, quase 45, Moder Honda, Honda é auge, Bezerra de Menezes, 1,665 e Prezão da Claro. 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Brasileirão, Série B, são passados agora 45. Ele aí gosta, viu, macho? Deu mais 8 minutos, macho. Avisaram ele não, que tinha que terminar 10 horas. Ei, macho, tinha que terminar 10, macho. Te avisaram não? Ora, rapaz, vamos terminar 10 e 1 por tua causa, macho. 45 minutos, tem mais 8, falta 7 para 10, macho. Pelo amor de Deus, rapaz, é ter avisado o ato. Não avisou? Tá vendo aí, tenente coronel? Tá vendo? Ninguém avisou o homem, agora é um passar de 10. Viu? Pode ter certeza. Ele deu mais 8, vamos até 53, né, Wesley?
1: Exatamente, mais 8 aqui na Arena Castelão, como você bem informou, até 53.
0: Eu disse, viu, Júlio? Eu disse que era pra avisar o homem. Ninguém avisou, tá vendo?
2: Rapaz, a boca já esquentou, né? Você pensa que o negócio tá ruim.
0: Ô, sol quente, mano.
2: A boca hoje tá quente pra todo mundo, viu? Mas vamos pra cima.
0: Vamos pra cima, negado. Vamos pra cima que o negócio. Devagar com o santo, como é? É, devagar com o santo.
2: O santo é de barro, né?
0: Santa de barro. Mandou que o santo é de barro. É, viu? Vamos nessa. Olha o Fortaleza pelo meio. Tá vendo aí, tenente coronel? Tá vendo aí, Eric? O que que eu disse? Você fica com um negócio de onda. Quando eu digo pra você que o negócio é sério, você tinha que avisar o juiz, você não avisou. Tá vendo? Mandou a ordem. E aí o homem deixou pra depois das 10. Vamos nessa. É bola pra equipe do Fortaleza. Trabalha aqui pelo lado esquerdo. Vem com o Luiz Fernando. Apagadíssimo o Luiz Fernando. Nesse segundo tempo ele trabalha, mas não faz nada. Não rende. É bola pra equipe do Fortaleza. Sacha pro Mucuri. Aí sim. Vamos, Mucuri. Vamos, eu tô contigo, Mucuri. Tu é o melhor em campo, Mucuri. Que nada. Lá vem, solta a bola pro Wellington de longe. Meu Deus do céu. Acha? O que que o Wellington fez aí, hein, Wesley? Me explica, explica para o nosso torcedor ouvinte.
1: É, meu amigo, é o retrato dessa noite tenebrosa que o Fortaleza vem tendo aqui na Arena Castelão. Puxou ali para a perna esquerda, mais uma vez tentando resolver tudo sozinho. isolou a bola muito longe da meta defendida pelo Gustavo, que já vai colocar em jogo. Vai vencendo o América Mineiro 2-0.
0: Quero só saber o que o Carpini vai dizer na coletiva, viu? Viu, Júlio?
2: Rapaz, acréscimo não faltou, né? Não faltou oportunidade, mas o time acabou.
0: Oportunidade também não faltou.
2: Faltou não, principalmente no primeiro tempo.
0: É, e agora o Lucas Emanuel leva o amarelo, é isso?
1: É, leva amarelo porque reclama ali da falta.
0: Ao cabelo do pivete.
1: Supostamente que sofreu o Luiz Fernando. Mas o árbitro não marcou, ele foi lá, levantou o Emerson. Falta pro América e cartão pro Lucas Emanuel, que tome ali.
0: Tudo bem que Fortaleza continua em quarto colocado, não muda nada, mas podia estar em terceiro, né?
2: E você perder para um time que não ganhou até hoje, estava fazendo a pior
0: campanha. Tinha três pontos, três empates que conseguiu empatar com não sei quem.
4: Nove derrotas.
2: E estava fazendo um campeonato que era o pior de pontos corridos até o momento.
1: Hoje, você ganha do Náutico nos aflitos com um jogador a menos, aos trancos e barrancos. O Náutico brigando pela parte de cima da tabela. Pra perder pro Lanterna em casa, que não ganhou nenhum jogo, ainda perde em casa.
0: E ainda chama o torcedor.
2: 2-0.
0: E lá veio Vinha.
2: O passe 1-0, o time fechasse lá, mas não. 2-0.
0: 48 minutos e o seu Creyson, som, continua dando o cartão ali. Agora foi pro Carpini.
1: Exatamente, Carpini bate o ponto dele e leva cartão amarelo, treinador tricolor.
0: Carpini também gosta de tomar uns amarelinhos, que é brincadeira, viu? Só de reclamação. Carpini tem que ser mais contido aí nas reclamações. Olha o Pochettino tentando ali com todas as forças, mas a falta foi marcada em favor da equipe do Fortaleza. É o Sacha quem está nessa. 49 minutos agora. 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Aqui é bola para a equipe do Fortaleza, trabalhando com Sacha pela meia direita. Ele acha o Luan Freitas, que já vira o jogo. Faz a bola chegar até aqui, o Fuentes pela esquerda, olhou pra área, fez que foi, não foi, deixa a bola de lado ali com o Gasal. Gasal vem carregando, olha pra quem tocar, levanta a cabeça, fica com ela, tenta ali estabelecer uma comunicação direto com a área. O Gasal vem novamente, faz ali a jogada, trabalha, a bola já sobra lá pelo lado direito pro Mucuri, tenta o levantamento pra dentro da área, houve um rebote por ali, o goleirão saiu, deu um soco nela, sobra novamente, já volta com Fortaleza mais uma vez com o Gasal, ele trabalha ali pelo meio, o Mucuda tá pedindo lá pelo lado direito, a bola vai pra ele, será Gasal, solta a bola, chamou ali e ela ganhou, escanteio lá pelo lado direito, não é isso, Wesley?
1: Escanteio lá pelo lado direito, Luca Prió 38 na cobrança.
0: 50, são 50 minutos agora, levantamento pra área, saiu de soco ali o goleirão, a bola sobrou ainda com o Luiz Fernando, foi desarmado mais uma vez o Luiz Fernando, hoje tá reclamando. E olha o Segovinha, olha o tamanho da testa desse garoto, meu amigo, não é brincadeira, parece um outdoor, mas tenta jogar pra um lado, pro outro, saiu errado, recupera o Fortaleza, vem pelo meio, jogada errada também, e o juizão parou e marcou a falta, ainda bem, né, Wesley?
1: É, ainda bem, porque o toque do Luiz Fernando ia deixar o atleta do América Mineiro em condições de, quem sabe, marcar o terceiro. Falta marcada ali na faixa de meio campo, já batida, vai vencendo o América 2-0.
0: Acaba, pelo amor de Deus, são 9:58, lá vem o Fortaleza atacando na casa dos 51 minutos. Aí tentou o cruzamento ali, o que esse Wellington jogou, ele podia ter entrado logo de titular, mas porque ele tentou muito mais do que o Vitinho acabado dentro de campo hoje. O time parece que perdeu, foi aquele rebolado, viu, Júlio? De quando
2: aquela
0: tava jogando demais.
2: Garra, exatamente. O time perdeu muito.
0: O time tava jogando muito, jogava bem.
2: E se perdeu,
0: aí passou uma semana folgado.
1: E o mais interessante, que a minha matéria hoje da Nova Brasil em campo foi exatamente falando sobre isso. Sobre o descanso mental e o descanso físico. E a resposta do Sacha foi exatamente falando sobre essa questão. A gente passou aí, teve 3 a 4 dias de descanso para ficar com a família e tudo, mas esse momento também pode nos fazer baixar a guarda. Foi exatamente o que aconteceu hoje. Baixou a guarda, achou que ia ganhar o jogo na hora que quisesse e tá aí.
0: Começou o jogo bem, achou que ganhava na hora que quisesse, levou um gol, levou o segundo, e aí o América se fecha no segundo tempo. ó, duas ou três vezes que o América vem do segundo tempo. Agora é falta pro América aqui no bico da grande área, pelo lado direito do ataque do América. Segovinha, quem vem pra... Olha, esse menino não é cearense, não.
2: Ele é de lá do Ipu, não?
0: Deve ser, talvez lá das bandas do Ipu. Já cobrado, cobrança continha, deixando aqui de lado onde está posicionado o Alê. Alê faz o toque, começa a jogada, mais atrás o Bigode. Bigode deixa lá atrás o Ricardo Silva, que vai começar com o goleiro Gustavo. Gustavo Vozinha, meu amigo, que esse cara pegou hoje. Pode acabar, professor. 52:40. Pode acabar, professor. Ele prefere segurar ali, dá um tempinho, fica com a bola a equipe do Fortaleza, Alfuentes. Vacilou, caiu dentro da área, não acredito. Ele deu pênalti. Penalidade máxima. É em favor da equipe do América, ô Wesley.
1: É, meu amigo, o atleta ali do América Mineiro, Iago, disparou no contra-ataque ali nas costas do Gabriel Fuentes. Aparentemente recebeu um toque do lateral esquerdo do Leão. O árbitro da partida vinha tentando acompanhar o lance e de muito longe marcou essa penalidade. É, e o Fuentes acaba pisando sim na perna direita do Iago. Pênalti muito bem assinalado a favor da equipe mineira.
0: Ô Júlio, eu disse que o que estava ruim poderia ainda ficar pior.
1: Não, sua boquinha hoje.
2: Não, mas, tá, amigo, mas o interessante é
0: o Fortaleza está pedindo isso.
2: Meu tudo estava se desenhando para acontecer
0: pedindo isso.
1: Que boquinha de aí, viu?
0: Eu disse que o Gustavo hoje não passava nem sinal de Wi-Fi, não passou um. Pegou tudo, cara, e acho que ele não pegou, bateu na trave ou foi para fora. Agora, e o que? Aí ele mexe errado. Prior. Mucuri, não, tudo bem que o Mucuri tá até bem aí.
1: Não tinha quem botar, não.
0: É, mas mesmo assim, aí, isso aí não.
2: Agora, aí tá agora, aí. Agora o interessante, como o Fortaleza sentiu os gols, né? Fortaleza, depois dos dois gols, o Fortaleza se perdeu muito. Fortaleza está fazendo o primeiro tempo muito bom, mas não conseguiu caprichar nas finalizações, leva o primeiro gol, o segundo, depois do segundo gol, desandou, foi tudo.
0: Mas eu não sei porque que essa negada não bate logo. Tô doido pra ver já o jogo do Messi. Vamos embora, legado. Bate logo esse pênalti aí. E vamos acabar isso aí, ó. E o negócio tá feio demais pro Fortaleza. Será que vai levar o terceiro gol? Será? Será que vai levar o terceiro gol? Será? Vai acabar. Tá faltando 30 segundos ali. E o Cabo ainda deu um pênalti aí, ó, pra acabar. Lá vem bola. Vai pra cima. É, quem é na cobrança ali? Lá vem bola, quem sabe agora pra fazer o terceiro, bateu, entrou 3 para o América, 0 para a equipe do Fortaleza e acabou o jogo, fim de papo na Arena Castelão, são 3-0, Wesley.
1: É, a bela cobrança de pênalti feita ali pelo William Bigode, o experiente centroavante da equipe mineira. O João Ricardo até acerta o canto, mas a batida foi muito forte, bem colocada, bola do canto esquerdo do goleirão tricolor. 3 para a equipe do América Mineiro, 0 para o Fortaleza aqui na Arena Castelão.
0: É, fim de papo na Arena Castelão, 3-0. Boa noite, negado.
2: Boa noite, até a próxima.
0: Boa noite, um abraço e até a próxima. Valeu, vem aí a Voz do Brasil na sequência. Tem a programação da Nova Brasil FM. Beijo, tchau, fomos.
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6: 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As notícias do governo federal que movimentaram o país no dia de hoje.
7: Olá, boa noite.
8: Boa noite para você que nos acompanha em todo o país.
7: Terça-feira, 16 de junho de 2026.
8: Vamos ao destaque do dia. Presidente Lula se reúne com países mais desenvolvidos do Ocidente.
7: Em reunião do G7 na França, o presidente defendeu que dívidas de países pobres sejam convertidas em serviços ambientais.
8: Destacou ações brasileiras para conter o aquecimento global e a redução da pobreza. Luana Karen.
9: Lula também falou de segurança. Defendeu que o combate ao narcotráfico seja feito junto ao combate de ilícitos, como lavagem de dinheiro e tráfico de armas.
7: E ainda, na nossa última reportagem sobre o Move Brasil, vamos falar das condições facilitadas para motoristas de táxi e aplicativos trocarem os carros.
8: Os profissionais poderão comprar carros de até R$150 mil, pagando a metade dos juros de mercado. Luciana Colares de Holanda.
10: A partir de 19 de junho, os motoristas habilitados poderão escolher veículos e procurar uma instituição financeira credenciada para solicitar o financiamento.
7: E a gente vai falar também de educação.
8: Termina amanhã o prazo para pagar as inscrições do Enem para os alunos que não estão isentos da taxa.
7: E os dados mais recentes divulgados pelo governo do Brasil mostram que o número de crianças dependentes do BPC na escola é o maior já registrado.
8: Hoje, na apresentação da Voz do Brasil, eu, Mariana Jungmann e Luciano Seixas.
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8: O presidente Lula segue na França, onde participou hoje da reunião de cúpula do G7, o grupo que reúne as nações mais desenvolvidas do Ocidente.
7: Em seu discurso, o presidente defendeu que os países ricos destinem mais recursos para os países em desenvolvimento.
8: Lula também manteve reuniões bilaterais com a Comissão Europeia e a primeira-ministra do Japão.
9: Na primeira intervenção na cúpula do G7 em Evian, na França, o presidente Lula alertou os líderes do grupo, que reúne algumas das maiores economias do mundo, que a desigualdade entre nações ricas e pobres aumentou nos últimos anos. A sessão foi fechada à imprensa e teve apenas o discurso escrito divulgado. De acordo com o presidente, ano passado, houve uma queda histórica de 23% na ajuda oficial ao desenvolvimento. Segundo Lula, a falta de recursos tem deixado milhões de pessoas ao redor do mundo sem alimentação, sem escola e vulneráveis a doenças que poderiam ser prevenidas. Por outro lado, o brasileiro afirmou que os gastos militares somam quase 3 trilhões de dólares por ano. Ainda no discurso, o presidente Lula defendeu soluções, como a troca de dívidas dos países pobres por ações climáticas ou investimentos sociais. E destacou medidas adotadas pelo Brasil, como o Fundo Florestas Tropicais para Sempre, criado para financiar a manutenção desse bioma, e a Aliança Global contra a Fome e a Pobreza, que permite o compartilhamento de experiências eficazes na redução de desigualdades. Lula também falou de segurança. Defendeu que o combate ao narcotráfico seja feito junto ao combate de ilícitos, como lavagem de dinheiro e tráfico de armas. Pela manhã, o presidente Lula se reuniu com a primeira-ministra do Japão, Sanae Takaishi. Eles trataram do possível início das negociações para um acordo de comércio entre Mercosul e Japão.
11: E eu fico muito feliz com essa perspectiva virtuosa de um acordo Japão-Mercosul. E além dessa boa notícia do Mercosul, eu espero que possamos produzir boas notícias na relação bilateral Brasil-Japão.
9: No fim da tarde, o presidente Lula se reuniu com a presidente da Comissão Europeia, Ursula von der Leyen, e com o presidente do Conselho Europeu, Antônio Costa. Eles trataram de medidas restritivas adotadas por países da Europa contra produtos brasileiros e acertaram a criação de uma comissão entre o Itamaraty e os representantes do Bloco Europeu para identificar as dificuldades e buscar soluções. Também nesta terça-feira, o presidente Lula participou de um jantar com todos os chefes de Estado e de governo que estão em Evian para as reuniões do G7. De Evian, Liban, na França, Luana Karen.
7: E ainda durante os trabalhos do G7, o presidente Lula e o diretor-geral da Organização Mundial da Saúde, Tedros Adhanom, divulgaram uma carta pedindo que os líderes das maiores economias do mundo apoiem a conclusão do Acordo Global sobre Pandemias.
8: O acordo foi aprovado em 2025, mas um ponto extra ainda precisa ser discutido para ele entrar em vigor.
7: O Brasil preside essas negociações que tratam da adoção do anexo de acesso a patógenos e partilha de benefícios.
8: O foco é garantir a troca de informações sobre vírus, bactérias e outros agentes com potencial para se tornarem novas pandemias.
7: Além disso, é preciso garantir que países em desenvolvimento tenham acesso a vacinas e tratamentos de forma justa do que ocorreu com a pandemia de Covid-19.
8: Garantir mobilidade e proteger áreas ambientais são desafios das obras de pavimentação da BR-319, que atravessa uma das regiões mais sensíveis da Amazônia.
7: A rodovia conecta Manaus a Porto Velho e é a única via terrestre que liga a capital do Amazonas com o restante do país.
8: Com investimento de 20 bilhões de reais, o governo do Brasil vem adotando um modelo inédito, que deve servir de referência.
7: São medidas especiais para assegurar proteção ambiental e reduzir o isolamento logístico da região.
12: Uma rodovia que representa um dos maiores desafios de infraestrutura do país. A BR-319, responsável por conectar o Amazonas ao restante do Brasil por via terrestre, recebe um novo modelo de gestão. A ideia é unir mobilidade, desenvolvimento e preservação da floresta. Em Brasília, representantes do governo do Brasil apresentaram as medidas especiais previstas. O plano prevê ações de proteção ambiental, monitoramento territorial, reforço da fiscalização e regularização de terras na área de influência da rodovia. A secretária executiva do Ministério do Meio Ambiente e Mudança do Clima, Ana Flávia de Sena Franco, explica que todo o trabalho feito pelo governo vai transformar a BR-319 em um modelo de desenvolvimento e preservação ambiental.
13: Nosso objetivo é fazer do processo de repavimentação da rodovia um modelo de gestão e controle ambiental com participação das comunidades, respeito aos saberes tradicionais, recuperação de área degradada, geração de emprego e renda para a população por meio do fortalecimento das cadeias da bioeconomia.
12: O plano prevê melhorias nos 877 quilômetros da BR-319. As medidas de proteção ambiental incluem a ampliação de áreas protegidas, ações de resgate da fauna e criação de estruturas de passagem para animais, além do reconhecimento e demarcação de terras indígenas e ações de regularização fundiária. Entre as medidas de infraestrutura estão a substituição de 52 pontes de madeira e a manutenção permanente da rodovia. A previsão é implantar também sistemas de monitoramento com implantação de portais de fiscalização, brigadas de combate a incêndios e bases integradas de órgãos públicos. Para o diretor-presidente da InfraSA, Jorge Bastos, trata-se de um modelo inovador e único no mundo.
14: É uma coisa inovadora, não tem nada igual no mundo. É de suma importância, não só para o Brasil, mas para o mundo inteiro, a gente mostrar como pode ser sustentável uma rodovia dentro da selva amazônica.
12: O modelo prevê um contrato único de 20 anos, renovável por mais 15. A assinatura do contrato deve acontecer em dezembro de 2027. A expectativa é transformar a BR-319 em referência de integração regional, com proteção da Amazônia e presença permanente do poder público na região. Reportagem Pablo Mundim.
8: O programa Move Brasil foi criado pelo governo federal para estimular a troca da frota brasileira por veículos mais modernos, eficientes, seguros e menos poluentes.
15: Inicialmente, o programa teve foco em caminhões e ônibus, que nós falamos aqui na Voz do Brasil.
8: Na última sexta-feira, foi lançada a versão voltada para ajudar entregadores a comprarem novas motos, bicicletas elétricas e veículos semelhantes.
15: Hoje nós vamos falar do Move Brasil voltado para taxistas e motoristas de aplicativos.
8: A partir dessa sexta-feira, eles poderão solicitar o financiamento de novos veículos junto a instituições financeiras. Luciana Colares de Holanda explica.
16: Juros abaixo da metade dos valores encontrados no mercado e melhores prazos para pagar. Esses são os benefícios que o programa Move Aplicativos oferece para taxistas e motoristas de aplicativos adquirirem veículos novos. As condições especiais de financiamento valem para carros de até R$ 150 mil reais e que atendam critérios de sustentabilidade, como os flex, híbridos e elétricos. Wallace Moreira, secretário de Desenvolvimento Industrial, Inovação, Comércio e Serviços, detalha as vantagens do programa.
17: Para além de proporcionar a possibilidade de renovação de frota, de descarbonização, ela também dá ao trabalhador melhores condições de trabalho, de vida e de adquirir uma propriedade a uma taxa de juros que está abaixo da metade do mercado. A taxa de juros hoje de mercado gira em torno entre 24% e 28%, dependendo do perfil. Hoje, essa taxa de juros é de 12,5% para homem e 11,5% para as mulheres.
16: Uma pesquisa do IBGE, divulgada no ano passado, mostra que quase 2 milhões de pessoas trabalhavam como motoristas de automóvel no Brasil em 2024. Para Simone Almeida, motorista de aplicativo há quase 10 anos, não fosse por essas condições facilitadas de pagamento, seria impossível trocar de carro.
18: Hoje, nas condições atuais, sem o programa Move Brasil, a gente não consegue adquirir esse veículo para ter um rendimento melhor. E é o conforto também do passageiro. O passageiro entra ali e quanto mais estrelas você tem, quanto mais bem avaliado você é, mas você recebe corridas pelas plataformas.
16: Em maio, o presidente Lula assinou uma medida provisória que destina até 30 bilhões de reais para o programa. Podem participar motoristas de aplicativos com cadastro ativo há pelo menos 12 meses que tenham realizado ao menos 100 corridas nesse período na mesma plataforma, além de taxistas em atividade. Para participar, é só acessar a plataforma oficial gov.br/movebrasil e autorizar o uso dos dados necessários para análise de elegibilidade. E ainda esta semana, a partir de 19 de junho, os motoristas habilitados poderão escolher veículos e procurar uma instituição financeira credenciada para solicitar o financiamento. Reportagem Luciana Colares de Holanda.
7: Doenças do pulmão, do coração, maior incidência de câncer.
8: A lista de prejuízos na saúde é grande para quem fuma.
7: Segundo a Organização Mundial da Saúde, o tabaco mata mais de 8 milhões de pessoas no mundo por ano.
8: O SUS oferece todo o tratamento de graça para quem deseja parar de fumar. E a busca por ele tem crescido nos últimos anos.
19: O servidor público Frederico Pereira fuma há mais de 30 anos. Ele está em tratamento no Hospital Universitário de Brasília por causa da bronquite e do início de um enfisema pulmonar. E fala sobre a dificuldade que é abandonar o cigarro.
20: Não desisti ainda dessa luta e dessa tarefa, até porque é uma necessidade de saúde.
19: Parar de fumar vai muito além de abandonar um hábito. A dependência da nicotina provoca sintomas físicos e emocionais que podem dificultar o processo. Por isso, muitas vezes é necessário acompanhamento médico. O Sistema Único de Saúde oferece tratamento completo para quem deseja parar de fumar. A chefe de controle do tabagismo do Instituto Nacional de Câncer, INCA, Maria José Giongo, detalha esse atendimento.
21: Então, essa pessoa ela vai ser acolhida na unidade de saúde, né? Esse tratamento ele pode ser individual ou em grupo, caso seja necessário que essa pessoa, que esse cidadão se utilize de medicamentos para auxiliá-lo no processo de cessação, então ele vai receber esse medicamento também de forma gratuita. Então as equipes das unidades de saúde dispõem de uma equipe ali multiprofissional que vai dar toda assistência para a pessoa que deseja parar de fumar.
19: E a procura por tratamento tem crescido. A distribuição de remédios no SUS aumentou 138% entre 2022 e 2025. Foram 19 milhões de medicamentos entregues em 2022, número que saltou para 46 milhões no ano passado. Além do medicamento bupropiona, o SUS oferece também outras opções que ajudam a parar de fumar, como goma de mascar e adesivos de nicotina. Um apoio importante para combater um hábito que traz consequências sérias para a saúde. No Brasil, 477 pessoas morrem a cada dia por causa do tabagismo. O professor e pneumologista do Hospital Universitário de Brasília, Ricardo Martins, fala sobre os malefícios do cigarro.
22: O cigarro é a principal causa evitável de doença no mundo. No campo das doenças respiratórias, são as doenças do tipo bronquite, enfisema, câncer de pulmão, que nos preocupa bastante, né? E doenças também da área do coração, né?
19: Quem deseja parar de fumar pode procurar uma unidade básica de saúde e verificar onde o tratamento é oferecido em seu município. Reportagem Márcia Fernandes.
7: Atenção, estudantes que já se inscreveram no Exame Nacional do Ensino Médio e ainda não realizaram o pagamento da taxa de inscrição.
8: Os candidatos não isentos devem pagar o valor de R$ 85,00 até amanhã. Sem ela, a inscrição não é válida.
7: O Enem é a principal porta de entrada para o ensino superior no Brasil.
8: O exame é válido para ingresso em universidades por meio do Sisu, ProUni e Fies e também em faculdades no exterior.
23: Termina nesta quarta-feira, 17 de junho, o prazo para pagamento da taxa de inscrição do exame. O valor é de R$ 85,00 e pode ser pago por boleto, PIX, cartão de crédito ou débito em conta, conforme a instituição financeira. Não precisam pagar a taxa os estudantes que tiveram a isenção aprovada pelo Instituto Nacional de Estudos e Pesquisas Educacionais, Anísio Teixeira, o INEP, como alunos do terceiro ano do ensino médio da rede pública, participantes do programa PED-6 e pessoas inscritas no Cadastro Único que atendam aos critérios do edital. Os candidatos que solicitaram atendimento especializado vão poder consultar o resultado do pedido a partir de 26 de junho na página do participante. Acesse em enem.inep.gov.br/participante. Com redação de Lucília Araújo, Dilson Santa Fé, para a Voz do Brasil.
7: Avanço na inclusão educacional de estudantes com deficiência beneficiários do benefício de prestação continuada.
1: O BPC registrou o maior índice de sua história de crianças e adolescentes entre 0 e 18 anos matriculados, 83% em 2024.
7: Em 2008, apenas 21% dos beneficiários estavam matriculados.
2: Mãe de dois filhos, a Raimunda de Oliveira Souza, conta que trabalhava como doméstica para pagar as contas de casa, até que em 2018 viu sua vida mudar após o filho mais novo, Davi, com então 7 anos, ser diagnosticado com transtorno do espectro autista.
3: Ele, quando na idade de criança, né, de creche, né, que ele foi de creche, eu comecei a perceber alguns detalhezinhos que eu achava diferente, assim, diferenciado das outras crianças, né? Aí, quando chegou no período dele ir para a escola normal, no ensino fundamental, né? Logo no primeiro ano, a professora já me chamou para conversar. Falou só, o Davi, ele é assim, é dessa forma, então é melhor você procurar um médico, né, fazer uns testes, né, uma consulta. Né?
2: O diagnóstico significou apenas o início de uma batalha solitária para Raimunda, que passou a dedicar todo o seu tempo ao tratamento do filho. Sem muita escolha, ela conta que teve que deixar o emprego remunerado e recorreu ao benefício de prestação continuada. Desde 2022, o BPC, no valor de um salário mínimo por mês, serve para cobrir gastos com medicamentos, alimentação e escola. O estudo, ela garante, é um item indispensável na rotina.
3: Tira notas razoáveis, mais para boa, né? Porque tem a mãe aqui que fica no pé, né? Ensinando da maneira que eu posso, que eu também não tenho também laço, estudo, mas eu faço o que eu posso, né? E educadora social, que também eu sempre corro atrás, eu cobro na escola, eu sou aquela mãe mesmo que cobra. Se eu estou vendo que está alguma coisa errada, eu vou lá na escola, converso. Eu sei das minhas obrigações, eu sei dos direitos que ele tem, então eu vou atrás.
2: E não é só a Raimunda que se preocupa com a educação do filho. Em 2024, o benefício de prestação continuada registrou o maior índice da história de crianças e adolescentes beneficiários matriculados. Dos mais de 870 mil beneficiários, 83% estavam na escola. Em 2008, eram apenas 21%. Os dados são do Ministério do Desenvolvimento e Assistência Social, Família e Combate à Fome. Para João Paulo Santos, consultor jurídico do Ministério, o resultado mostra o compromisso do governo em ampliar o acesso à educação e reforçar o acompanhamento permanente da política pública.
4: O BPC na escola é um serviço específico do SUAS, do Sistema Único de Assistência Social, que passa a auxiliar, a tentar colocar todos os beneficiários do BPC em idade escolar, ou seja, pessoas com deficiência, né? Não são idosos, são pessoas com deficiência, jovens e crianças, na escola, frequência escolar para essas pessoas, que é um processo de inclusão que não é fácil, né? Um processo de inclusão que precisa ser realizado no cotidiano.
2: Mais de 6 milhões e 500 mil pessoas recebem hoje o benefício de prestação continuada. Desse total, aproximadamente 58% são pessoas com deficiência e 42% são idosos. São beneficiários aqueles em famílias com renda igual ou menor que 1/4 do salário mínimo por pessoa, ou R$ 379,50 por mês. Reportagem Gabriela Noronha.
1: Junho é o mês das festas juninas e as autoridades acendem um alerta para uma prática que, além de perigosa, é ilegal.
7: Soltar balão é crime ambiental no Brasil, com pena de até 3 anos de prisão, além de multas.
1: A prática é um perigo real. Provoca incêndios em florestas e casas e causa apagões nas redes elétricas e pode prejudicar também o voo de aviões.
24: Nesta época do ano, a soltura ilegal de balões triplica, segundo a Força Aérea Brasileira. Entre 2019 e 2024, foram quase 4.500 ocorrências em todo o país. E para identificar os culpados, o tenente Tauan faz um apelo para a população.
25: A gente acredita que por meio da conscientização da população,
0: E a partir da não soltura e nenhum incentivo e a divulgação dessa prática na internet, o compartilhamento dessas atividades também por WhatsApp, a gente imagina que com a contribuição da população, a gente reduzirá o risco dessa recorrência e preservará, portanto, a segurança de todos.
24: Esta prática é crime, previsto na Lei 9.605 de 1998, com pena de 1 a 3 anos de detenção e multa, além de crime ambiental, pelo potencial de causar incêndios e destruição.
5: Ana Gabriela Salles, para a Voz do Brasil.
15: A Caixa Econômica Federal começa amanhã a fazer os pagamentos do Bolsa Família deste mês.
1: Essa semana serão pagos os beneficiários com o NIS final 1, 2 e 3, na quarta, quinta e sexta-feira.
15: Ao longo da semana que vem, serão feitos os pagamentos para os beneficiários com os números finais de 4 a 8.
1: E nos dias 29 e 30 de junho, os pagamentos para quem tem NIS final 9 e 0.
15: Para beneficiários de municípios que tiveram situação de emergência ou calamidade declarada, o pagamento será feito integralmente amanhã, independente do número do NIS.
1: Ao todo, cerca de 19 milhões e 300 mil famílias recebem o Bolsa Família.
15: O comércio varejista do país continua em ritmo de crescimento no mês de abril na comparação anual.
1: Segundo dados do IBGE, as vendas registraram alta de 1% em relação ao mesmo período do ano passado.
15: E o resultado positivo se estende para o acumulado do ano, que soma avanço de 2%.
6: O comércio varejista brasileiro mantém trajetória positiva em 2026, com crescimento de 2% no acumulado do ano e alta de 1,5% nos últimos 12 meses. Os dados do Instituto Brasileiro de Geografia e Estatística, o IBGE, mostram que, apesar de uma redução de 1,5% nas vendas em abril, na comparação com março, o setor avançou 1% frente a abril de 2025. Entre os destaques positivos estão os segmentos de equipamentos e materiais para escritório, informática e comunicação, que cresceram 6,5% em relação a abril do ano passado. Artigos farmacêuticos, médicos, ortopédicos e de perfumaria, com alta de 4,5%. Móveis e eletrodomésticos, com aumento de 2,6%. Combustíveis e lubrificantes, com 1,6%. E supermercados, alimentos, bebidas e fumo, com crescimento de 0,9%. O comércio varejista ampliado, que inclui veículos, materiais de construção e atacado especializado de alimentos, também apresentou resultado positivo na comparação anual, com alta de 1,4% em abril. No acumulado de 2026, o segmento registra crescimento de 1,8%. O desempenho positivo alcançou diversas regiões do país. Na comparação com abril de 2025, 20 das 27 unidades da federação registraram um aumento nas vendas do varejo, com destaque para Pernambuco, Tocantins e Distrito Federal. Os números indicam avanço em áreas importantes da economia, com setores de consumo essencial e de bens duráveis contribuindo para a manutenção do crescimento do comércio brasileiro. Claudimário Carvalho, para a Voz do Brasil.
1: E essas foram as notícias do Governo do Brasil.
15: Uma realização da Secretaria de Comunicação Social da Presidência da República.
1: Com produção da empresa Brasil de Comunicação.
15: Fique agora com as notícias do Poder Judiciário e do Congresso Nacional. Boa noite.
1: Boa noite para você e até amanhã.
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25: Primeira turma do STF condena Eduardo Bolsonaro por tentativa de interferência em julgamento sobre golpe de Estado. STJ decide que espólio e herdeiros de aposentado com doença grave podem pedir restituição do imposto de renda pago indevidamente. Justiça do Trabalho e órgãos parceiros organizam atendimento a comunidades indígenas no Amapá. Boa noite, eu sou Walter Lima. Por unanimidade, a primeira turma do STF condenou Eduardo Bolsonaro pelo crime de coação no curso do processo. A acusação sustentou que ele teria atuado junto a autoridades norte-americanas para pressionar ministros do STF e influenciar o julgamento de ações envolvendo o pai dele, o ex-presidente Jair Bolsonaro. O relator do caso, ministro Alexandre de Moraes, entendeu que houve tentativa de constranger a atuação da corte por meio de sanções e pressões internacionais. Eduardo Bolsonaro foi condenado a 40 anos e dois, ou seja, foi condenado a 4 anos e 2 meses de prisão no semiaberto, mais 50 dias multa. Se aposentado com doença grave não foi isento de imposto de renda e pagou mais do que deveria após a morte dele, tanto o espólio como os herdeiros podem pedir na justiça a devolução do valor pago indevidamente. Esse entendimento é do STJ. Fátima Uchoa.
9: O espólio de uma aposentada com câncer de mama buscou o reconhecimento da isenção de imposto de renda prevista em lei e a restituição dos valores descontados indevidamente da aposentadoria dela. A Justiça do Rio Grande do Sul extinguiu o processo sem resolução do mérito. Já o relator na segunda turma do STJ, ministro Teodoro Silva Santos, considerou que, embora a isenção por doença grave tenha natureza pessoal, a restituição possui caráter patrimonial e pode ser transmitida aos herdeiros. Assim, um colegiado determinou que os autos retornassem ao Tribunal Estadual para prosseguimento do julgamento da apelação sobre o pedido de restituição.
25: Justiça do Trabalho e órgãos parceiros organizam últimos detalhes para começar o atendimento a comunidades indígenas no Amapá. Rafael Silva.
12: Começam amanhã os serviços levados pela 4ª Itinerância Cidadania aqui com você, a aldeia Manga, no município de Oiapoque, extremo norte do estado. Desde domingo, equipes da Justiça do Trabalho e de órgãos parceiros se organizam na região. Hoje estão sendo montadas as estruturas e revisados os últimos detalhes para atendimentos sobre questões trabalhistas e previdenciárias, serviços de saúde, regularização de documentos e muito mais. E tudo isso de graça para os moradores da região.
25: O TSE recebeu representantes da Confederação Nacional do Comércio de Bens, Serviços e Turismo para inspecionar os códigos-fonte da urna eletrônica e dos sistemas eleitorais. É a terceira instituição fiscalizadora a visitar o TSE. Fábio Ruas.
13: O representante da Confederação Nacional do Comércio foi recebido pela equipe da Secretaria de Tecnologia da Informação do TSE. Os técnicos do tribunal tiraram dúvidas e abriram o código-fonte para a vistoria. Yuri Cavalcante, especialista em tecnologia da informação da CNC, elogiou a iniciativa do TSE de realizar o ciclo de transparência das eleições 2026. Já fizeram a vistoria o Partido União Brasil e o Senado Federal.
25: Ministérios Públicos Federal e de São Paulo pedem a anulação de nova licença do pré-sal por risco de agravamento da crise climática. Estima-se que a extração e o uso dos combustíveis fósseis resultem no lançamento de mais de 3 bilhões e 800 milhões de toneladas de gás carbônico na atmosfera. Vanessa Pereira.
14: A nova licença corresponde à etapa 4 do pré-sal, a nova fase de exploração de óleo e gás natural na Bacia de Santos, em São Paulo, prevista para começar entre 2026 e 2032. O objetivo da ação é que a licença seja definitivamente anulada e que o IBAMA seja proibido de conceder novos avais até que a Petrobras cumpra os diversos requisitos que estão em aberto, como a complementação dos estudos ambientais e a comprovação da compatibilidade da etapa 4 com compromissos assumidos pelo Brasil e pela empresa na redução de emissão de gases do efeito estufa.
25: 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Boa noite.
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17: Está no ar o Jornal do Senado.
18: Eu sou Paula Groba.
26: E eu sou Humberto Pinheiro.
18: E estes são os destaques de hoje do Jornal do Senado, que começa agora.
8: Senado aprova projeto que reconhece pós-graduação como formação continuada de professores.
16: Avança a proposta que acaba com soltura automática de presos por atraso na revisão de prisões preventivas.
8: Aprovada a criação da Universidade Federal do Esporte.
16: Boa noite.
19: Boa noite.
16: Cursos de especialização, mestrado e doutorado poderão passar a contar oficialmente como formação continuada dos professores da educação básica pública.
8: O plenário aprovou um projeto que atualiza a Lei de Diretrizes e Bases da Educação para reconhecer essas qualificações como parte do aperfeiçoamento profissional dos educadores. Repórter Douglas Castilho.
20: Estão amparados pela proposta as especializações e também as pós-graduações, como mestrado e de doutorado, inclusive com a garantia de licença remunerada já prevista na Lei de Diretrizes e Bases da Educação, sem a criação de novos gastos para o Estado. A relatora da proposta, a senadora professora Dorinha Seabra, do União do Tocantins, ressaltou a importância da proposta.
21: Trata-se de reconhecer que o professor não é apenas receptor de conhecimento produzido pela academia.

0: fixado o nível de pós-graduação. A proposta vai à sanção presidencial.
1: O presidente do Senado Federal, Davi Alcolumbre, negou ter recebido 30 milhões de dólares do dono do Banco Master, Daniel Vurcaro, por meio de uma conta no exterior, ao repudiar a informação publicada em reportagem na última semana pela revista Veja. O parlamentar disse que as acusações são falsas e declarou que a situação representa não apenas um ataque pessoal, mas atinge também a imagem institucional do Poder Legislativo.
2: Davi Alcolumbre ainda defendeu a apuração da origem das informações divulgadas e afirmou que adotará todas as medidas legais e judiciais para esclarecer o caso. O senador enfatizou que não aceitará tentativas de intimidação ou constrangimento e criticou a divulgação de acusações sem provas.
3: Não podemos permitir que isso se torne uma prática normal no nosso país. Não podemos admitir que autoridades públicas, instituições ou qualquer cidadão sejam desmoralizados com base em fatos inventados e acusações absolutamente sem nenhuma prova.
1: Um atraso da justiça deve ser suficiente para colocar um preso em liberdade? Essa é a discussão por trás de um projeto aprovado pela Comissão de Segurança Pública do Senado.
2: A proposta acaba com a possibilidade de soltura automática quando houver demora na revisão periódica da prisão preventiva. O texto, que segue o entendimento dos tribunais superiores, ainda será analisado pela Comissão de Constituição e Justiça. Repórter Bruno Lourenço.
4: A Comissão de Segurança Pública analisou três projetos de lei que tratavam de regra que considerava ilegal a prisão preventiva caso o juiz não revisasse a necessidade da medida a cada 90 dias. A redação aprovada determina que o atraso na revisão não gera liberdade automática. Antes de qualquer decisão, o Ministério Público deverá ser obrigatoriamente ouvido e o ônus de pedir a reavaliação passará a ser da parte interessada, como explicou o relator, senador Fabiano Contarato, do PT do Espírito Santo.
5: Concordamos que uma vez decorrido o prazo para a reavaliação da prisão, se mostra adequada e necessária a prévia oitiva do Ministério Público sobre a manutenção da medida ou a soltura do preso, uma vez que essa previsão prestigia o princípio acusatório que orienta o processo penal.
4: O senador Sérgio Moro, do PL do Paraná, lembrou que a soltura automática não constava no texto original do pacote anticrime enviado por ele quando era ministro da Justiça, tendo sido incluída durante a votação na Câmara dos Deputados.
6: Aí isso foi enxertado para o lobby pró-crime, infelizmente, de alguns parlamentares lá na Câmara dos Deputados. E foi aprovada essa aberração que sugere que a prisão caia automaticamente, que é o sonho dos vorcaros da vida, inclusive.
4: O projeto aprovado também amplia para 180 dias o prazo de revisão nos casos em que o preso já tenha sido condenado em primeira instância. O relator justificou que a medida é razoável diante da estrutura enxuta e da falta de capilaridade dos tribunais de segunda instância.
1: E o senador Sérgio Moro, do PL do Paraná, defendeu o endurecimento das leis de combate ao crime organizado ao afirmar que propostas nessa área têm enfrentado resistência do governo federal. Segundo ele, medidas como o fim das saídas temporárias de presos e o projeto antifacção avançaram graças à atuação da oposição no Congresso.
2: Moro também comentou a decisão dos Estados Unidos de classificar o PCC e o Comando Vermelho como organizações terroristas. Na avaliação do senador, a medida pode dificultar a lavagem de dinheiro e o financiamento internacional das facções.
6: É claro que essa designação feita pelos Estados Unidos não resolve todos os problemas. É claro que a tarefa de combater essas organizações é do Brasil, mas é evidente que essa ação do governo norte-americano facilita o nosso trabalho a nível internacional.
1: Já o senador Camilo Santana, do PT do Ceará, defendeu a aprovação da PEC da Segurança Pública pelo Senado. A proposta prevê maior integração entre União, Estados, Municípios e Distrito Federal no combate à criminalidade, com o compartilhamento de informações, uso de tecnologia e ações conjuntas contra o crime organizado.
2: Segundo o parlamentar, a medida fortalece o Sistema Único de Segurança Pública e a cooperação entre as forças policiais. O texto já foi aprovado pela Câmara dos Deputados e aguarda análise do Senado.
7: Porque o crime ele ultrapassou as fronteiras dos estados, portanto, precisa ter uma coordenação nacional integrada nas informações, na inteligência, na cooperação. E essa PEC da segurança vai permitir que a gente possa dar o avanço necessário que o Brasil precisa em relação a esse tema que aflige a população, que aterroriza a população brasileira.

0: esporte pode ganhar uma universidade dedicada à formação de profissionais e ao desenvolvimento de políticas públicas para o setor.
1: Os senadores aprovaram uma proposta que cria a Universidade Federal do Esporte. A nova instituição terá como missão produzir conhecimento, qualificar gestores e profissionais e contribuir para o fortalecimento das ações esportivas no país. Os detalhes com Pedro Pincer.
2: Com futura sede em Brasília, a Universidade Federal do Esporte terá entre as finalidades a formação de recursos humanos de excelência, com competências e habilidades para a gestão de políticas públicas de esporte e o incentivo à produção de conhecimento científico e tecnológico aplicado à gestão do esporte e ao treinamento de alto rendimento. Ex-ministro da Educação, o senador Camilo Santana, do PT do Ceará, ressaltou a importância da criação da instituição.
3: O Brasil é uma potência esportiva. Somos um país de talentos extraordinários, mas ainda convivemos com a carência de profissionais qualificados na ciência do esporte, na gestão esportiva, no treinamento de atletas, no paradesporto e nas políticas públicas voltadas à inclusão pelo esporte. A Universidade Federal do Esporte nasce com o potencial de ajudar a preencher esse vazio histórico.
2: Os recursos financeiros para a implantação e manutenção da universidade virão do Orçamento Geral da União, com a possibilidade de auxílios e subvenções por entidades públicas e particulares. O texto segue agora para a sanção presidencial.
0: E o Senado homenageou 3 pessoas e instituições dedicadas ao cuidado dos mais vulneráveis. Na segunda edição da Comenda Santa Dulce dos Pobres, foram reconhecidos o Instituto da Primeira Infância e Prédio de Fortaleza, que atende mais de 4 mil crianças, a religiosa Maria Nilda Cavalcante Rangel e Jorge Eduardo Deister, coordenador da Vila do Pequenino Jesus, em Brasília.
1: Autor da proposta que criou a premiação, o senador Eduardo Girão, do Novo do Ceará, afirmou que a comenda dá visibilidade a exemplos concretos de solidariedade e serviço ao próximo. A comenda Santa Dulce dos Pobres foi criada em 2020 e é concedida anualmente a pessoas e instituições que prestam serviços relevantes na área social da saúde. Com edição de Paula Groba e trabalhos técnicos de Eliseu Caires, o Jornal do Senado fica por aqui. Acompanhe agora as notícias da Câmara dos Deputados. Boa noite.
0: Boa noite e até amanhã.
4: Jornal Câmara dos Deputados. Plenário pode aumentar proteção de mulheres contra violência política.
5: Câmara aprova punição para má-fé em processos de violência doméstica.
4: Parlamentares analisam políticas públicas de apoio para a população idosa.
5: Boa noite. Maria do Rosário, do PT do Rio Grande do Sul, elogia o lançamento da Rede Nacional de Proteção e Defesa dos Direitos Humanos da Pessoa Idosa. Segundo a deputada, a medida busca ampliar a dignidade e combater a violência exercida contra a parcela da população que mais cresce no país.
4: Maria do Rosário reforça ainda a necessidade de o Parlamento aprovar medidas focadas no fortalecimento da Política Nacional de Cuidados, na criação de um auxílio financeiro para cuidadores de idosos do BPC e na aprovação da Convenção Internacional sobre o envelhecimento humano.
5: Ranieri Paulino, do Republicanos da Paraíba, chama atenção para o crescimento dos casos de violência contra idosos e defende o fortalecimento das políticas de proteção e cuidado. Ele pede garantia de dignidade e segurança às pessoas em situação de maior vulnerabilidade.
4: Ranieri Paulino ainda destaca a necessidade de ampliar o acesso aos serviços destinados às pessoas com deficiência no interior da Paraíba. Para ele, a descentralização desses atendimentos é fundamental para promover inclusão e assegurar direitos à população que vive fora dos grandes centros.
5: José Ayrton Félix Cirilo, do PT do Ceará, defende mais investimentos em políticas de cuidado e proteção para crianças e adolescentes. O deputado afirma que a falta de atenção, presença e apoio familiar pode comprometer o desenvolvimento integral desde a infância.
4: José Ayrton Félix Cirilo aponta que o orçamento federal ampliou a participação dos recursos destinados a crianças e adolescentes nos últimos anos, mas ainda precisa avançar em áreas como educação, saúde, assistência social, segurança alimentar e proteção de direitos.
6: Votação.
5: punição para quem agir de má fé durante processos de violência doméstica ou familiar contra a mulher é aprovada na Câmara. Confira os detalhes na reportagem de Sofia Peçanha.
6: A Câmara dos Deputados aprovou o projeto que autoriza os juizados de violência doméstica e familiar contra a mulher a aplicar punições para quem agir de má fé. A proposta, de autoria da deputada Flávia Moraes, foi aprovada pelas Comissões de Defesa dos Direitos da Mulher e de Constituição e Justiça. A medida altera a Lei Maria da Penha, com o objetivo de aplicar sanções para quem agir com deslealdade no curso do processo. Invenção ou distorção de fatos propositalmente e tentativa de prejudicar outra pessoa injustamente são algumas condutas ilegais. A deputada Laura Carneiro, do PSD do Rio de Janeiro, relatora na Comissão de Constituição e Justiça, explicou.
7: A má-fé não ocorre pela simples inexistência de condenação ou falta de prova, mas é caracterizada quando a parte ofensora ou ofendida deliberadamente tenta desrespeitar a justiça utilizando-se de instrumentos ilegais.
6: Pelo texto aprovado, se o juiz entender que alguém agiu de má-fé, essa pessoa pode ser punida com multa de até 10 salários mínimos. Durante a votação na Comissão da Mulher, a relatora da proposta, a deputada Silvia Cristina, do PP de Rondônia, concordou que a medida contribui para o bom andamento dos processos e da proteção às mulheres.
8: Consideramos, pois, que tais aperfeiçoamentos ajudarão a evitar excessos e abusos das partes, conferindo maior credibilidade à Lei Maria da Penha e maior prestígio à verdade real, ampliando a proteção de todas nós, mulheres brasileiras.
6: Os danos processuais já estão previstos no Código de Processo Civil e ocorrem quando uma das partes, autor ou réu, não age de forma correta. Para essas condutas, o Código prevê penas como multa e indenização à parte contrária pelos prejuízos que sofreu. Agora, o projeto que aplica punições para quem agir de má-fé em casos de violência doméstica e familiar contra a mulher segue para análise do Senado. Da Rádio Câmara de Brasília, Sofia Peçanha.
4: Agricultura. Heitor Xu, do PSD do Rio Grande do Sul, comemora a formatura da primeira turma do projeto Conexão Mulher em Santa Cruz do Sul. A iniciativa reuniu 48 agricultores familiares em atividades voltadas à formação de lideranças femininas e ao fortalecimento da atuação das mulheres no meio rural.
5: Segundo Heitor Xu, o projeto ofereceu capacitação em áreas como cooperativismo, educação financeira e políticas públicas. Para ele, a qualificação e o incentivo à participação feminina contribuem para o desenvolvimento das propriedades rurais, das famílias e das comunidades.
4: Anderson Pinto, do União do Pará, critica operações de fiscalização ambiental realizadas por órgãos federais no estado. De acordo com o parlamentar, pendências fundiárias e burocracia atrapalham os produtores rurais, que, segundo ele, sofrem com a insegurança jurídica.
5: Anderson Pinto defende a ampliação das ações de regularização fundiária e ambiental na Amazônia. Ele argumenta que a definição das propriedades pode reduzir conflitos, garantir segurança jurídica e contribuir para a preservação ambiental e o desenvolvimento da região.
4: Desenvolvimento regional. Ricardo Maia, do MDB, destaca a assinatura de mais de 2 bilhões de reais em convênios entre o governo da Bahia e os municípios para execução de obras. Segundo ele, os recursos serão destinados a áreas como pavimentação, saúde, educação e recuperação de estradas.
5: Ricardo Maia afirma que a transferência de recursos e a realização de convênios fortalecem o municipalismo e ampliam a capacidade de investimento das prefeituras. Ele sustenta que a execução de obras contribui para levar desenvolvimento à população do interior baiano.
4: Pompeu de Matos, do PDT, defende o avanço de investimentos da indústria da celulose no Rio Grande do Sul, com previsão de 27 bilhões de reais. Ele afirma que o empreendimento pode gerar 12 mil empregos, fortalecendo a economia de Barra do Ribeiro, Guaíba, Tapes, Camaquã e Charqueadas.
5: Pompeu de Matos cobra equilíbrio no licenciamento ambiental para que exigências técnicas não impeçam a realização da obra. Ele acredita que o desenvolvimento econômico e proteção ambiental podem caminhar juntos, desde que os órgãos responsáveis adotem critérios razoáveis.
4: Eduardo Veloso, do Solidariedade, lamenta que, em vez de comemorar os 64 anos de emancipação do Acre, seu discurso seja para denunciar o isolamento e o descaso do governo federal com o Estado. Ele cita as estradas intransitáveis e a pobreza da população, que segue sem apoio para crescer.
5: Segundo Eduardo Veloso, o Estado já respondeu por 30% do PIB nacional durante o ciclo da borracha e hoje sofre com as restrições ambientais. Ele defende a abertura de uma rota ligando o Acre ao Peru para encurtar o caminho das exportações brasileiras rumo ao mercado asiático.
4: Homero Rodrigues, do Podemos, homenageia os 100 anos de nascimento de José Carlos da Silva Júnior, apontado como referência empresarial e pública na Paraíba. Ele afirma que o legado do empresário inspira novas gerações pelo compromisso com o desenvolvimento do Estado.
9: Habitação.
5: Charles Fernandes, do PSD da Bahia, comemora a destinação de moradias do programa Minha Casa Minha Vida para Guanambi e cidades vizinhas. Entre os municípios atendidos, ele destaca Pindaí, Malhada, Piripá, Feira da Mata, Ibiaçucê, Sebastião Laranjeiras e Condeúba.
4: Charles Fernandes ressalta que levou ao governo federal a demanda por unidades habitacionais em cidades que ainda não tinham sido contempladas. O deputado assinala que a expansão do programa para cidades do interior contribui para a redução das desigualdades regionais.
9: Economia.
5: Luiz Lima, do Novo do Rio de Janeiro, alega que o Brasil atravessa uma crise econômica marcada pelo aumento do custo de vida, pela alta dos juros e pelo crescimento do endividamento das famílias. Ele afirma que a perda do poder de compra tem afetado diretamente o cotidiano dos brasileiros.
4: Luiz Lima também critica medidas relacionadas às mudanças na jornada de trabalho e argumenta que elas podem ampliar a informalidade. Para ele, o debate econômico deve priorizar ações voltadas à geração de empregos e à recuperação da atividade produtiva.
5: Paulo Guedes, do PT de Minas Gerais, rebate críticas da oposição à política econômica do governo federal. O deputado explica que a taxa básica de juros é definida pelo Banco Central e reforça que o Executivo defende a redução dos juros.
4: Paulo Guedes cita indicadores econômicos e sociais para sustentar a avaliação positiva do governo. Segundo ele, o país registra queda do desemprego, retomada de obras públicas, ampliação de programas sociais e aumento dos investimentos em educação e infraestrutura.
9: Meio ambiente.
5: Os deputados aprovaram proposta que inclui abrigos de animais entre os locais de cumprimento da pena de serviços comunitários. O repórter José Carlos Oliveira explica como será a medida.
10: A Câmara dos Deputados aprovou o projeto de lei que inclui os abrigos de proteção animal entre os locais onde poderá ser cumprida a pena de prestação de serviços à comunidade. Esse tipo de punição é previsto no Código Penal como alternativa à prisão para condenações inferiores a 4 anos em crimes de menor impacto, como explica a relatora do texto na Comissão de Constituição e Justiça, deputada Júlia Zanatta, do PL de Santa Catarina.
11: O Código Penal, né, que fala de prestação em hospitais, escolas, orfanatos e outros estabelecimentos, então essa lei ela vem para alterar e colocar também os abrigos de animais, que são uma realidade da nossa sociedade, inclusive uma realidade de falta de apoio, de mão de obra, porque não é somente uma questão de defesa da proteção animal, é uma questão também de saúde pública, esse cuidado com os animais, né, foram abandonados, animais de rua.
10: Júlia Zanatta prevê dupla vantagem na medida.
11: Isso vai contribuir com a defesa animal, mas também com a ressocialização dessas pessoas que cometeram crimes de menor potencial ofensivo.
10: A proposta original é do deputado Célio Studart, do PSD do Ceará. Da Rádio Câmara de Brasília, José Carlos Oliveira.
9: Segurança Pública.
4: Aloysio Mendes, do Republicanos do Maranhão, registra a prisão de 3 suspeitos de envolvimento no homicídio de um empresário em Imperatriz. O deputado elogia a atuação das forças de segurança do Maranhão, com o apoio de órgãos federais no avanço das investigações.
5: Aloysio Mendes manifesta solidariedade à família da vítima e afirma que a resposta policial ajuda a enfrentar a sensação de impunidade na cidade. Ele espera que as circunstâncias do crime sejam esclarecidas e que os investigados respondam perante a justiça.
9: Justiça.
4: Marcelo Nilo, do Republicanos, critica a condução da compra de respiradores realizada pelo governo da Bahia durante a pandemia. O deputado cobra ainda esclarecimentos sobre os recursos empregados na aquisição desses equipamentos.
5: Marcelo Nilo levanta questionamentos sobre a evolução patrimonial de agentes públicos e faz críticas à condução política do grupo que administra o Estado. Ele defende que as suspeitas sejam apuradas com transparência e responsabilização, caso sejam confirmadas irregularidades.
4: Diante das dificuldades para instaurar a CPMI do Banco Master no Congresso, Carlos Jordi, do PL do Rio de Janeiro, defende a abertura de uma CPI municipal para investigar contratos firmados pelo governo local sem licitações e o envolvimento entre as lideranças políticas e executivos da instituição financeira.
5: Na avaliação do parlamentar, haveria um esquema destinado a encobrir supostos pagamentos de propinas. Carlos Jorge afirma ainda que as fraudes envolvendo empréstimos consignados começaram na Bahia, seguindo para o Rio de Janeiro. Ele defende investigações imediatas e a responsabilização dos envolvidos.
12: Relações Exteriores. Sérgio Turra, do PP do Rio Grande do Sul, manifesta preocupação com a segurança jurídica no país. O deputado observa que a parcialidade do judiciário fere o princípio fundamental do Estado Democrático de Direito.
5: Sérgio Turra cita a decisão da justiça italiana relacionada à extradição da ex-deputada Carla Zambelli para apontar possíveis julgamentos parciais. O parlamentar ressalta que a confiança nas instituições é essencial para a garantia da justiça e da democracia.
12: Política. A Câmara pode votar projeto que aumenta a proteção de mulheres contra a violência política. A ideia é combater a violência quando praticada também contra mulheres que exercem liderança social e política fora de cargos eletivos. Confira na reportagem de Antônio Vital.
13: Está pronto para ser votado no plenário da Câmara projeto que amplia a proteção às mulheres contra a violência política. A proposta inclui na lei que combate a violência política contra a mulher aquelas que exercem liderança social e política fora dos cargos eletivos. De acordo com a proposta, passam a ser abrangidas pela lei mulheres que atuam como defensoras de direitos humanos, líderes comunitárias, dirigentes partidárias, líderes sindicais e integrantes de movimentos sociais. O objetivo é reconhecer que a violência política contra mulheres também ocorre fora do ambiente eleitoral e do exercício de mandatos. O projeto, apresentado pela deputada Dayana Santos, do PCdoB do Rio Grande do Sul, recebeu parecer favorável da relatora, deputada Natália Bonavides, do PT do Rio Grande do Norte, para quem a violência política também atinge mulheres que atuam como lideranças, mesmo sem cargos eletivos. A proposta também altera o Código Eleitoral para considerar crime a prática de assédio, humilhação, perseguição ou ameaça voltadas para impedir ou dificultar campanha eleitoral ou mandato de mulheres. Serão considerados crimes atitudes que configurem menosprezo ou discriminação relacionada à condição da mulher, à cor, raça, etnia, orientação sexual ou identidade de gênero. O projeto ganhou regime de urgência, o que permite que seja votado diretamente no plenário, sem passar pela análise das comissões permanentes da Câmara. Mas foi criticado pelo deputado Kim Kataguiri, do Missão de São Paulo, que considerou as medidas protetivas um privilégio.
14: Você vê que, na realidade, tem alguns jabutis ali de inclusão para proteção especial e privilégios de, realidade, lideranças que vão ser colocadas acima de cidadãos comuns. Então, líderes de ONGs de direitos humanos, dirigentes partidários, vão ter um atendimento especial da polícia, né? Muitas vezes garantido escolta policial e atenção do Ministério Público mais do que um cidadão comum.
13: O texto também altera a lei dos partidos políticos para obrigar as legendas a adotarem medidas de prevenção e combate à violência política contra a mulher. Entre essas medidas estão a criação de canais de denúncia e a aplicação de sanções a filiados que praticarem esse tipo de violência. O regime de urgência foi defendido pela deputada Laura Carneiro, do PSD do Rio de Janeiro.
15: O projeto trata apenas de auxiliar nós, mulheres políticas, na nossa luta diária para que não soframos violência política como sofremos. Talvez os homens não consigam perceber a importância disso para as políticas brasileiras.
13: Ainda não há data para votação no plenário da Câmara do projeto que amplia a proteção às mulheres contra a violência política. Rádio Câmara de Brasília, Antônio Vital.
5: General Girão, do PL do Rio Grande do Norte, defende o endurecimento da legislação para crimes com motivação política. Para ele, é necessário fortalecer as ações de combate ao crime organizado e garantir mais segurança à população e aos agentes públicos.
12: O deputado manifesta preocupação com o avanço da violência no Rio Grande do Norte e destaca o atentado ocorrido em Mossoró contra um vereador e pré-candidato a deputado federal. General Girão também lamenta a morte de um cinegrafista que acompanhava a atividade política.
5: Marcos Polon, do PL de Mato Grosso do Sul, critica a condução do julgamento do ex-deputado Eduardo Bolsonaro, afirmando que o caso representa uma afronta ao devido processo legal. Segundo ele, o processo teria motivações políticas e não observaria princípios fundamentais da justiça.
12: Além disso, Marcos Polon questiona a atuação do STF e alega que integrantes da corte estariam comprometendo a imparcialidade necessária ao julgamento. O deputado defende que é preciso assegurar segurança jurídica e respeito às regras previstas na Constituição.
9: Cultura.
5: Benedita da Silva, do PT do Rio de Janeiro, exalta a participação das mulheres na construção da cultura brasileira. A deputada cita relatório do ECAD, que aponta crescimento no número de mulheres cadastradas e no valor distribuído em direitos autorais.
12: Benedita da Silva observa, no entanto, que a desigualdade de gênero ainda persiste no setor musical. A parlamentar defende políticas públicas voltadas à ampliação da participação feminina e à garantia de mais transparência e justiça na distribuição dos direitos autorais.
9: Educação.
5: Inácio Arruda, do PCdoB do Ceará, apresentou o projeto que autoriza o uso de veículos do transporte escolar por estudantes da educação profissional, tecnológica e superior. Ele afirma que a proposta busca reduzir a evasão de alunos que têm que percorrer longas distâncias diariamente.
12: Inácio Arruda sustenta que o custo diário do transporte prejudica a permanência de estudantes em cursos superiores nos estados do Nordeste. Ele pede apoio dos parlamentares para acelerar a tramitação e informa que a matéria já foi discutida com entidades estudantis.
9: Trabalho.
5: Luiz Carlos Raule, do Podemos do Paraná, defende que a redução da jornada semanal de trabalho seja acompanhada de regras específicas para micro e pequenas empresas. Ele acredita que o segmento precisa de apoio para se adaptar às mudanças.
12: Luiz Carlos Raule propõe, então, mecanismos de compensação como redução de encargos e acesso facilitado ao crédito para minimizar os impactos financeiros da medida. Para ele, a adoção dessas iniciativas é fundamental para preservar empresas e manter postos de trabalho.
5: Luiz Couto, do PT da Paraíba, defende gratificação de atividades de combate e controle de endemias para servidores da FUNASA admitidos antes da descentralização das ações do órgão. O parlamentar afirma que a medida reconhece profissionais que atuam em áreas de difícil acesso.
12: Luiz Couto argumenta que o combate a endemias depende também de equipes técnicas, administrativas, laboratoriais, de transporte e de logística. Ele considera que a ampliação da gratificação corrige uma distorção histórica em favor desses servidores.
9: Saúde.
5: Júlio César Ribeiro, do Republicanos do Distrito Federal, destaca a importância de lei que garante às mulheres o direito de ter acompanhante em consultas, exames e procedimentos de saúde. Ele assinala que a norma surgiu de proposta de sua autoria, com o objetivo de ampliar a proteção nos atendimentos.
12: Júlio César Ribeiro avalia que a presença de uma pessoa de confiança torna o acolhimento mais transparente em situações de vulnerabilidade física ou emocional. Ele sustenta que a defesa das mulheres deve resultar em medidas concretas de segurança, respeito e dignidade.
5: Welter, do PT do Paraná, quer que o SUS use mais plantas medicinais produzidas no país para tratar da saúde da população. A ideia é criar cadeias produtivas locais para fortalecer pequenos produtores e diminuir a importação de insumos, que hoje ultrapassa os 98%.
12: Welter reforça que o uso de plantas medicinais faz parte da cultura popular e conta com a validação científica da Anvisa, a exemplo do que ocorre no Paraná, onde em mais de 30 municípios são prescritos fitoterápicos a pacientes do SUS.
5: Termina agora o Jornal Câmara dos Deputados, produzido pela Rádio Câmara, com trabalhos técnicos de Everson Urani e apresentação de José Carlos Andrade e Márcio Aquiles Sardi. Uma boa noite para você.
12: Ótima noite. A Voz do Brasil está de volta amanhã.
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0: Lançada em dezembro de 1977, O Dia em que a Terra Parou é aquela faixa título do sétimo álbum de Raul Seixas, que esbanja genialidade, bom humor e ironia.
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0: Nova Brasil mais que moderna brasileira. E você curtiu Pão e Poesia com Simone. Vamos dar uma pausa e já voltamos rapidinho.
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4: 2 anos depois de explorar o Brasil com um repertório de cor-de-rosa e carvão, Marisa Monte lançou em CD o disco Barulhinho Bom. O projeto duplo era metade

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5: De volta com o Arquivo Nova Brasil. Agora a gente curte Djavan com o clássico Lambada de Serpente.
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0: No Arquivo Nova Brasil, você curtiu Lance Legal com Guilherme Arantes. E tem mais um clássico chegando por aqui com Gilberto Gil, Extra.
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0: Este é o Arquivo Nova Brasil. Continue sintonizado aqui na Mais Que Moderna Brasileira. Breve intervalo e a gente já volta.
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3: Arranhar é uma necessidade física para os gatos afiarem as unhas e marcarem território. Para proteger seus móveis, ofereça arranhadores de sisal ou papelão em locais estratégicos. Direcionar esse instinto para objetos adequados é a melhor forma de garantir a harmonia e a saúde felina.
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0: De volta com o Arquivo Nova Brasil e agora você curte Rita Lee, Caso Sério.
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0: Nova Brasil, e esse é o Biquíni com o clássico No Mundo da Lua. E agora tem música e suas histórias.
1: Olá, ouvintes da Nova Brasil. Nesse 16 de junho, comemoramos o aniversário de 81 anos de Ivan Lins, músico e pianista autodidata, influenciado por diversos gêneros musicais. Ele compôs mais de 600 canções e foi vencedor de 2 Grammys latinos. Apesar de ser filho de militar, compôs sobretudo contra a ditadura. A canção Bandeira do Divino, do ano de 78, é uma homenagem ao Dia de Reis, comemorado em 6 de janeiro. Mas por ser conhecido pela luta contra o regime militar, encontra-se na literatura o uso de metáforas na canção, traduzindo a angústia de um povo oprimido, que via na fé esperança de dias melhores. Saiba mais sobre Ivan Lins e a história da canção Bandeira do Divino aqui na Nova Brasil e no canal do YouTube Músicas e Suas Histórias.
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1: E este foi o Arquivo Nova Brasil de hoje. Continue sintonizado na Mais Que Moderna e Brasileira. E amanhã você curte mais uma edição especial.
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1: Prepare seu pet apresentando cheiros e sons de bebês antes do nascimento. Mantenha a rotina de carinho para evitar ciúmes. Na chegada do novo membro, permita o contato supervisionado e calmo. Com paciência e introdução gradual, o animal e o bebê se tornarão grandes amigos.
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6: 100% brasileira, a gente curte agora Maria Rita.

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2: Olá, bom dia, seja bem-vinda, bem-vindo aqui na Nova Brasil Fortaleza. Muito bom ter a sua companhia, chegamos na metade da semana. Hoje é quarta-feira, dia 17 de junho de 2026. Estamos ao vivo, 6 horas e 5 minutos, muito prazer. Eu sou Marcos Vinícius, coordenação de Wagner Mendes, o Vagão. A partir de agora, está no ar Nova Manhã Fortaleza. Música boa e informação leve para você começar bem o seu dia. WhatsApp 859-9112-2829 para você começar a mandar sua mensagem de áudio ou de texto e participar à vontade aqui com a Nova Brasil Fortaleza. Bora ser feliz? Abrindo com Gal Costa, Força Estranha.
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1: Nova Brasil, bom dia, 6h18.
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1: Excelente dia para você aqui no arquivo Nova Brasil. A gente agora abre com Sete Desejos, música de Alceu Valença. Ela é a faixa título do álbum homônimo de 1993 e explora temas de destino, memória e renascimento. Inspirada pela novela Renascer, a canção se tornou um clássico ao misturar elementos regionais do Nordeste com influências do pop e do rock e por sua letra que fala sobre o renascimento das cinzas. Alceu Valença, por essa e por outros grandes sucessos, se tornou um dos grandes ícones da música popular brasileira. E se é música boa, você já sabe, toca aqui na Nova Brasil. Alceu Valença, Sete Desejos.

0: Aqui na Nova Brasil, som dos Paralamas e Djavan, uma brasileira. Excelente dia para você, já são 6h29. Aproveita para você participar, interagir, bater um papo aqui com a gente pelo WhatsApp 859-9112-2829 ou pelo direct lá no Instagram, @ Nova Brasil Fortaleza. Já salva o nosso contato aí na sua agenda, 859-9112-2829. Quem está por aqui já mandando um bom dia é o Antônio Maximino. Bom dia para o Hans Christian, Romero Vasconcelos, o Alain Monteiro, Rudá, Nauã e Lucilda, o Everardo e a Zoe, de Liverpool, que está curtindo férias aqui em Fortaleza. Que legal! Já está compartilhando felicidade com o melhor da música brasileira. A Rosângela Brandão também começando muito bem o dia. O Rony Ribeiro e a Janaína Ribeiro já ligados aqui na Nova Brasil. Bom dia para o Davi Duarte, Ferdinando Fernandes, direto de Ibaretama. Bom dia para Cláudia Gomes, professor Gil e Aila Oliveira. O Rodson Gomes, Magela Silva e também a sua esposa de carona, sentido Itapajé Fortaleza ao som da Nova Brasil. Que legal! Em Aracati, a nossa ouvinte Gilvânia Clécia. Quem está curtindo direto de Berlim, na Alemanha, é o Jabuti. A você ligado, a você ligada, nos ouvindo de qualquer lugar do planeta, pelos aplicativos para Android e iOS, pela Alexa ou pelo site novabrasilfm.com.br. Mais que moderna, brasileira. Essa é a Nova Brasil. Já são 6h31, não vai se atrasar.
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1: 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Já de volta com você e o melhor da música brasileira. 6h35, bom dia. Chegando o som dos cearenses com Davi Duarte. Valeu a pena esperar.

0: aqui na Nova Brasil, Ângela Rorô e Frejá Malandragem. Essa música foi feita e escrita para ela, de Cazuza e Frejá, em 88. Mas ela só resolveu gravar em 2013 e ficou muito boa.
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0: 6h46, com a Nova Brasil Fortaleza, você sempre chega muito melhor ao seu destino. Para você que está se preparando para sair de casa ou já circulando pelas ruas e avenidas, aproveita para você informar como é que está o trânsito aí, onde você está passando agora, através do nosso WhatsApp, 85991122829. O professor Jorge Henrique já nos dando carona e relatando que já tem lentidão se formando para quem está indo sentido Raul Barbosa Aldeota.

fluxo para quem está vindo na Avenida do Aeroporto já começa a ficar bastante lento. Os arredores do terminal de Parangaba também já apresentam muita lentidão nas principais vias. Germano Frank, Godofredo Maciel, Osório de Paiva, Cônego de Castro e Eduardo Perdigão também já apresentam muito fluxo de veículos nesse momento. 6h47, Marcelo Genesi e Tulipa Ruiz. Bom dia para você.

0: E aqui na Nova Brasil, ao som de Mascavo Asas, a gente fecha essa primeira hora do Nova Manhã. Ainda teve Daniela Mercury, à primeira vista.
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0: Um sensor de radar desenvolvido aqui no Brasil pode transformar a segurança dos veículos nos próximos anos. A tecnologia faz parte dos sistemas avançados de assistência ao motorista e será obrigatória em todos os carros fabricados no país a partir de 2029. O equipamento permitirá recursos como frenagem automática de emergência e assistência de permanência em faixa, ajudando a reduzir acidentes e aumentar a proteção de motoristas, passageiros e pedestres. O projeto recebe investimento de R$ 44 milhões de reais e reúne universidades, centro de pesquisa e montadoras em uma das maiores iniciativas de inovação automotiva do país. Além de ampliar a segurança, a tecnologia busca reduzir a dependência de soluções importadas e fortalecer a indústria nacional. Para mais informações, acesse opolvo.com.br. Nova Brasil, Fortaleza 106.5, seu dia mais leve, você mais informado. 7 horas em ponto. Que bom que você está aqui. Já bebeu água hoje? Então aproveita, pega a garrafinha, squeeze, se hidrata, beba água.
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3: Os acidentes envolvendo ônibus em Fortaleza caíram de pouco mais de 1.600 para pouco mais de 280 entre 2016 e 2025. A redução é de 83%. O dado é da AMC, numa pesquisa feita a pedido do Sindiônibus. E a propósito, o grande desafio da cidade são as motos. Em 10 anos, as motocicletas concentraram 47% dos acidentes. É quem lidera.
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2: 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E aí, bom dia pra você, 7h04, metade da semana já vencida. Que bom poder contar com sua companhia. Dia 17 de junho de 2026, quarta-feira maravilhosa. Você sabe qual é o melhor sonho da vida? Sonho bom é estar de olhos bem abertos, vivendo tudo que você já conquistou. Este é o melhor que você pode ter. Sempre é bom sonhar, sempre é bom conquistar. E tocar música boa também é bom demais junto com você. Eu sou Marcos Vinícius, aqui na 106.5, fazendo companhia sempre ao som do melhor da música brasileira.
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2: Abrindo a sequência, Ana Carolina, Nada Pra Mim.

0: Nova Brasil 716, bom dia.
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0: Aqui no arquivo Nova Brasil, agora a gente recorda a música Velha Roupa Colorida, lançada no álbum Alucinação de 76, escrita por Belchior. A música reflete a transição entre gerações e o fim da era hippie durante a ditadura militar, usando a metáfora da velha roupa colorida para expressar que ideais e modas do passado não servem mais no presente. A música, de modo sutil, aborda a perda da liberdade, a nostalgia, mas também a necessidade de renovação e a coragem para seguir em frente. E se é música boa, você já sabe, toca aqui na Nova Brasil.

0: Aqui na Nova Brasil, um som que você não estava esperando com Flávio José, A Natureza das Coisas. Ainda teve Chico Chico, Menino Bonito. Já são 7h28, não vai se atrasar ouvindo tanta música boa aqui na 106.5. Muito obrigado a você pelo carinho e a sua companhia nessa manhã. Aproveita para participar, interagir, bater um papo aqui com a gente pelo 85 991 12 28 29, que é o nosso WhatsApp. Lá pelo direct no Instagram, você também pode mandar mensagens de áudio ou de texto. Inclusive, pode fazer um vídeo curto, rápido, postando nos seus stories de onde você está nos ouvindo agora. Aí a gente vai repostar e todo mundo vai saber que você também começa bem o seu dia. Bom dia para o Nazareno Júnior. Quem também está curtindo a nossa programação, direto de Pentecoste, é o Roberto e a Adelaide. Um excelente dia para você que está curtindo direto de Pacuti. Quem está por lá é a Andréa Nojosa. Excelente dia. Quem também está começando o dia ao som da Nova Brasil é a Liliane Leite, direto de Parangaba. Excelente dia para Nilce Souza e o Luiz Raí, o José Acélio, Márcio Alves, o Ferrugem. Bom dia para o Hércules Lopes e o Genilson Marques. A Silvânia Lemos também nos dando carona. Excelente manhã de quarta-feira para você. Já são 7h29. Bom dia.
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11: Frutas são fontes naturais de vitaminas, minerais e fibras. 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Elas podem ser consumidas em lanches ou sobremesas. Incluir frutas diariamente fortalece a imunidade e contribui para uma alimentação equilibrada e saborosa.
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0: Nova Brasil, 7h44, bom dia.
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0: E com a Nova Brasil Fortaleza, você sempre chega muito melhor ao seu destino. Para você que está se preparando para sair de casa ou já circulando pelas ruas e avenidas, aproveita para você participar e informar como é que está o trânsito aí, onde você está passando agora. E a gente alerta, a Avenida José Bastos apresenta bastante lentidão agora. Fluxo bem intenso desde a Casa da Mulher Brasileira ali no Couto Fernandes, se estendendo até a Carapinima, já no cruzamento com a 13 de maio. Os motoristas que vão sentido Parangaba Centro já estão percebendo esse fluxo bem movimentado por lá. A 13 de maio também tem lentidão desde a Jovita Feitosa. Os motoristas que estão vindo sentido Parque Araxá Benfica já vão perceber esse fluxo bem movimentado desde a rua José de Barcelos e se estende no Benfica até o bairro de Fátima.

0: E ao som de Seu Jorge Carolina, aqui na Nova Brasil, a gente fecha essa segunda hora do Nova Manhã. Ainda teve Emílio Santiago.
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0: E a gente fala agora sobre a Copa do Mundo. Messi marcou 3 gols, igualou o recorde histórico e a Argentina derrotou a Argélia em estreia na Copa. O argentino Lionel Messi marcou 3 vezes em sua partida de número 200 pela seleção principal, a Argentina, e derrotou a Argélia por 3-0 na noite desta terça no Kansas City Stadium, em Missouri, nos Estados Unidos, em duelo válido pelo Grupo J da Copa do Mundo. Com os 3 gols marcados, o camisa 10 ultrapassou Ronaldo e Mbappé e assumiu a artilharia histórica do torneio ao lado de Klose, da Alemanha, ambos com 16 gols. Com este resultado, a atual campeã mundial reforçou seu favoritismo no grupo e assumiu a liderança da chave, enquanto a Argélia terminou a rodada na última colocação. Contudo, ambas ainda aguardam o duelo entre Áustria e Jordânia para conhecer suas posições ao fim da primeira rodada. Para você saber tudo sobre esportes, futebol, também sobre a rodada do Campeonato Série B, lá no Esportes do Povo, você vai conferir tudo isso e muito mais. 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
6: Olá, excelente dia para você, metade da semana já. Quarta-feira, 17 de junho. Seja muito bem-vindo, bem-vindo ao melhor da música brasileira. E aí, tá tudo bem com você? Que ótimo! Eu sou Marcos Vinícius e aqui no Cearense está chegando Ednardo Longarinas.

0: Nova Brasil, 8h17, bom dia.
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0: 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Para você que está circulando pelas principais ruas e avenidas de Fortaleza, aproveita também para você informar como é que está o trânsito aí, onde você está passando agora pelo WhatsApp 859-91-12-2829. O Marcos Eloia, nosso ouvinte, está relatando que por conta de uma colisão entre veículos na rua Joaquim Nabuco, entre a Padre Antônio Tomás e a General Tertuliano Potiguara, o fluxo está parado. Há relatos de que os condutores fecharam a via, colocaram cones e ninguém está podendo passar agora na rua Joaquim Nabuco, talvez esperando a AMC. Mas lembrando que quando acontece colisões, existe o aplicativo para que você possa relatar. Os agentes da autarquia ainda não chegaram por lá. Então, evite agora a Joaquim Nabuco, para que você possa chegar com mais brevidade e segurança. São 8h18.

Gabriel Guerra, Lugar ao Sol, aqui na Nova Brasil. Ainda teve Guilherme Arantes com o fã número 1. Bom dia pra você. 8h41. Aproveite e já salva o nosso WhatsApp aí na sua agenda, nos seus contatos, para você começar bem o dia mandando a sua mensagem de áudio ou de texto para 859-9112-2829. 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

Mas que moderna, brasileiro, som da Blitz, Você Não Soube Me Amar, ainda teve Ana Gabriela. Excelente dia pra você, metade da semana já vencida. Já são 8h51. Excelente quarta-feira pra você. Um bom dia pro Genilson Marques. Nilson Rocha nos dando carona. Bom dia pro Crisomar Pessoa. A Ângela e a Márcia direto da Pescara, na Itália. Um excelente dia também para Iraci Dourado, a Silvia Helena, a Sivânia Lemos, também a Nilce Souza e o Luiz Raí nos dando carona. Tomando café da manhã, Eliete Carvalho, César e Isabel Alves. Muito obrigado a você pelo carinho e a sua companhia nessa manhã de quarta-feira. Chegando Chico Buarque e Erasmo Carlos.

0: E aqui na Nova Brasil, ao som dos Los Hermanos, Primavera, a gente fecha essa edição do Nova Manhã Fortaleza. Muito obrigado a você pelo carinho e a sua companhia. A gente vai ficando por aqui. Eu sou Marcos Vinícius, coordenação de Wagner Mendes, o Vagão. E amanhã de volta a partir das 6 da manhã para começar bem o dia junto com você. Desejando uma quarta-feira maravilhosa, forte abraço e não esquece, beba água.
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Brasil, e no clima do São João, Rastapé com Sentimento Bom, também teve Adriana Calcanhoto, Metade. E olha, os grandes ícones da nossa cultura se encontram aqui na Nova Brasil, e esses gigantes também brilharam no Prêmio BTG Pactual da Música Brasileira, uma celebração histórica que você acompanhou de perto aqui na Mais Que Moderna Brasileira. 9:10, a gente ouve Kid Abelha, Pintura Íntima. 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

0: Nova Brasil e o Alceu Valença, Anunciação 918. 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
4: De volta com Zé Cabaleiro, Linha.

0: Nova Brasil, e essa foi Ana Carolina para Rua Me Levar. 9h36, bom dia para você. 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
8: Mosca, a idade do céu.

0: Nova Brasil FM, a gente ouviu esse sucesso do Skank, Resposta.
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0: Chegando com mais um clássico da nossa música, agora pra gente ouvir essa que nasceu como um presente de casamento de Ivan Lins para sua esposa Valéria. A música Vieste chegou ao público em 1987 no álbum Mãos. Ela foi composta por Ivan Lins e Vitor Martins e a música se tornou um dos grandes sucessos da dupla e ganhou ainda mais popularidade ao integrar a trilha sonora da novela da Globo Sonho Meu de 93. A gente ouve agora no Arquivo Nova Brasil, Ivan Lins, Vieste.

0: Nova Brasil, e esse foi o Gilberto Gil com o Drão.
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0: A Prefeitura de Limeira, no interior de São Paulo, começou a fechar acessos irregulares à Ponte do Esqueleto. A medida ocorre após a morte de Maria Eduarda Rodrigues de Freitas, de 21 anos, durante um salto de rope jump no último sábado. A Prefeitura informou que atua em apoio ao governo federal, responsável pelas obras definitivas de fechamento e contenção da área. E uma frente fria deve mudar o tempo no centro-sul do país a partir da noite desta quinta-feira. A mudança começa pelo Rio Grande do Sul, com risco de temporais, raios, vento forte e queda de temperatura. Na sexta, a chuva avança pelos três estados do sul e também por Mato Grosso do Sul. No sábado, a frente fria deve chegar a São Paulo e ao Rio de Janeiro, com mais nebulosidade, chuva e sensação de frio. 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Faltando 2 para as 10.
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0: Água quente, fogos de artifício, fogueiras, ferro de passar, produtos químicos e eletricidade estão entre as principais causas de queimaduras. Nessa hora, é preciso manter a calma para prestar os primeiros socorros. 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Cubra a queimadura com pano limpo e úmidos e vá para a emergência. Para queimaduras químicas, lave o local por pelo menos 20 minutos para remover a substância. Se houve ingestão de substância corrosiva, corra para o hospital. Se a queimadura for elétrica, tire o aparelho da tomada ou desligue a energia antes de tocar no local e também leve a pessoa ao hospital imediatamente.
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18: Pular o café da manhã pode afetar sua energia ao longo do dia. Uma refeição equilibrada pela manhã ajuda a regular o metabolismo e melhora a concentração. Inclua frutas, proteínas e fibras no seu prato. Começar o dia bem alimentado favorece o bom humor, a disposição e escolhas mais saudáveis nas próximas refeições.
19: Ver a vida com outros olhos é poder ter a certeza de

Brasil FM, Adriana Calcanhoto, vambora. A gente ouviu também Colomi, Causas Naturais. E aqui na Nova Brasil, a gente ouve o melhor da música brasileira e os artistas que tocam na nossa programação brilharam no Prêmio BTG da Música Brasileira, celebração que ocorreu na semana passada no Rio de Janeiro. Você ficou sabendo de tudo aqui na Mais Que Moderna Brasileira. 10h14, tem biquíni, chove chuva.

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3: De volta com Luísa Posse, tudo certo.

0: Trio de Javan, Lambada de Serpente, 10h37. 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
0: Lulu Santos, certas coisas.

0: Nova Brasil, nenhum de nós, o astronauta de mármore.
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0: A gente ouve agora Só de Você, uma das canções presentes no álbum Flagra, lançado por Rita Lee e Roberto de Carvalho em 1982. A faixa tem arranjo e piano de César Camargo Mariano e ela fez parte da trilha sonora da novela Louco Amor, exibida pela TV Globo em 83, como tema dos personagens Muriel e Guilherme. Bora relembrar então, Rita Lee, Só de Você, no Arquivo Nova Brasil.

0: Nova Brasil, e esse foi o destaque do nosso arquivo Rita Lee, só de você.
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0: Eu tô de volta com destaques do jornalismo. Toy Story 5 chega hoje aos cinemas brasileiros, com Jessie no comando e um tablet infantil como antagonista. A nova trama coloca os brinquedos em conflito com a tecnologia, uma ameaça que, segundo a produtora, toda criança e todo pai no mundo enfrenta. E a partir do dia 15 de julho, trabalhadores colombianos passam a cumprir no máximo 42 horas semanais, resultado de uma redução gradual iniciada em 2021, quando a lei foi aprovada no governo de Iván Duque. Somada à reforma trabalhista do ano passado, que elevou o salário mínimo em quase 24%, a mudança levou empresas a fechar mais cedo e investir em automação. Mesmo assim, o mercado de trabalho colombiano segue aquecido, com desemprego na mínima histórica. 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Faltando um para as 11, eu, Cláudia Nakazato, tô indo embora. Volto amanhã a partir das 6 da manhã. E olha só quem já tá por aqui, Ana Pellicer, voltando de férias. Hoje ela vai ficar até as 6 da noite. Beijo, bom retorno, Ana. Um beijo para você, ouvinte, e até amanhã. Tchau. 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
11: Os acidentes envolvendo ônibus em Fortaleza caíram de pouco mais de 1.600 para pouco mais de 280 entre 2016 e 2025. A redução é de 83%. O dado é da AMC, numa pesquisa feita a pedido do Sindiônibus. E a propósito, o grande desafio da cidade são as motos. Em 10 anos, as motocicletas concentraram 47% dos acidentes. É quem lidera.
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11:04. Bom dia! Quarta-feira, 17 de junho de 2026, meio da semana. Como que você tá? Tudo bem? Que honra e que alegria enorme ter sua companhia. Bem-vinda, bem-vindo à Nova Brasil FM, onde quer que você esteja ouvindo nesse momento, através do dial, pelo aplicativo, então, pelo nosso site, que é novabrasil.com. Nova Brasil FM é uma empresa do Grupo Tati de Comunicação. Eu sou a Ana Felicer e vamos juntos, hein? Até as 16h com o melhor da nossa música. Abrindo muito bem o horário de hoje com Cássia Eller, All Star.

0: Teve também Ana Carolina Rosas, Mais Que Moderna, Brasileira, 11:18. 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

0: Nova Brasil, 11h31.
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0: Gravada por Gal Costa no álbum Minha Voz, do ano de 1982. Dom de Iludir é uma composição de Caetano Veloso, inspirada em Que Pra Que Mentir, clássico de Noel Rosa, lançado no ano 1930. O encontro entre os dois compositores acabou criando uma curiosa ponte entre diferentes momentos da canção brasileira. Então bora recordar esse clássico da nossa música aqui no Arquivo Nova Brasil.

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0: Caleidoscópio. Teve também o Arnaldo Antunes com A Casa é Sua.
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0: E ausente da Copa do Mundo pela terceira edição consecutiva, a Itália encontrou um representante na competição, Carlo Ancelotti. O jornal Corriere dello Sport estampou na capa uma mensagem de apoio ao treinador italiano à frente da seleção brasileira. Carlo, sei tutti noi. Algo como, você representa todos nós. Bom, e agora a gente muda de assunto. O índice de atividade econômica do Banco Central, considerada a prévia do PIB, registrou alta de 0,5% em abril na comparação com março. Resultado abaixo das expectativas do mercado. A indústria liderou o crescimento com alta de 0,4%, seguida pelos serviços, que avançaram 0,3%. Mais que moderna brasileira. Agora faltando 2 minutos para o meio-dia, já, hein? Depois do intervalo tem Sob Medida.
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4: A homenagem a Cazuza foi um dos grandes momentos da premiação que aconteceu no Teatro Municipal do Rio de Janeiro. A noite reuniu diferentes gerações da música e interpretações especiais dos clássicos do poeta. Seu Jorge abriu a celebração com o Brasil. Ludmilla reinventou Exagerado. Simone emocionou com o codinome Beija-Flor. E Luísa Sonza, em um encontro inédito, dividiu o palco com Zizi Posse. O encerramento ficou por conta de Ney Matogrosso, com Pro Dia Nascer Feliz. Confira mais detalhes. 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
0: Meio-dia, mais 3 minutos. Excelente início de tarde de quarta-feira para você. Obrigada pela companhia. Começando mais um Sob Medida. Nessa hora, a gente vai discutir o Flávio Venturini. Tem também Daniela Mercury, Caetano Veloso e muito mais. Abrindo com Adriana Calcanhoto. Mentiras.

Mercury. Teve também Engenheiros do Havaí, Infinita Highway. Mais que moderna brasileira. Meio-dia 22, excelente tarde para você que está aqui curtindo uma hora de músicas direto. É o Sob Medida. 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Seguindo Sob Medida com Caetano Veloso. Você é linda.

0: Nova Brasil com som do Ira, Flores em Você.
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0: Antes de virar canção, Menino do Rio era uma figura real. Ele circulava, transitava pelas praias cariocas. Composta por Caetano Veloso, a música foi inspirada em José Arthur Machado Petit, surfista que frequentava o Pier de Ipanema nos anos 70. Na voz de Baby do Brasil, entrou no álbum Pra Enlouquecer, lançado em 1979, e virou um dos grandes momentos da artista. E essa canção que a gente recorda agora, aqui no Arquivo Nova Brasil. Música.

0: Última hora de música direto sem intervalos. Foi Milton Nascimento, Outro Lugar. Teve também Pacato Cidadão com Skank.
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0: E Neymar firmou acordo com a plataforma Flareflow para protagonizar 16 vídeos de um minuto no formato vertical produzidos com inteligência artificial. O primeiro microdrama estreia nesta sexta-feira. Os conteúdos também serão distribuídos na China pela plataforma Xiaohongshu, com alcance de 200 milhões de pessoas por dia. E o presidente do Louvre, na França, disse nesta quarta-feira que o museu mais visitado do mundo está no limite e vai precisar de investimentos bilionários para renovar sua infraestrutura. O alerta vem meses após o roubo de joias da coroa em outubro, que expôs falhas de segurança. O plano de renovação anunciado por Macron, que inclui uma nova sala para a Mona Lisa, prevê gastos de cerca de 1 bilhão de euros. Mais que moderna, brasileira, uma hora em ponto.
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0: Nova Brasil, boa tarde, 1h15.
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0: Canção lançada no ano de 1986, Sintonia, faz parte de uma fase importante da carreira solo de Moraes Moreira. Essa canção integrou a trilha sonora da novela Cambalacho, exibida pela TV Globo entre os anos de 1986 e 1987, aproximando ainda mais o trabalho do artista com um grande público. Então, bora recordar juntos? Sintonia, Moraes Moreira, aqui no Arquivo Nova Brasil.

0: Brasil, mais que moderna, brasileira. 1h20, uma ótima tarde para você.
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7: Comer devagar e mastigar bem os alimentos facilita a digestão e aumenta a sensação de saciedade. Quando você se alimenta com pressa, pode consumir mais do que precisa. Preste atenção ao sabor, à textura e ao aroma da comida. Esse hábito simples melhora sua relação com a alimentação.
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0: Nava Brasil, agora só falta você, na voz da Maria Rita. Teve também o Caetano Veloso com Meia Lua Inteira, aqui na Mais Moderna Brasileira, 1h41. 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

0: Nova Brasil, fechando essa hora com o Cabaleiro Flor da Pele. Teve também Detonautas com Rádio Love Nacional.
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0: Para você que está acompanhando o Mundial, já reparou na quantidade de chuteiras cor-de-rosa que apareceram nessa Copa? Pois é, a explicação vai muito além da moda, sabia? A febre não foi um acordo ou uma campanha combinada entre as empresas. Elas chegaram à mesma conclusão de forma independente. Bom, o rosa-choque cria um contraste forte com o verde do gramado, deixando os movimentos dos jogadores mais visíveis para torcedores e câmeras de TV. Com a evolução das transmissões em alta definição e dos materiais fluorescentes, o efeito visual ficou ainda mais evidente nos gramados. Então, essa é a razão. Bom, e já que a gente está falando de Mundial, o Brasil também levou a melhor em outra disputa simbólica, a das carnes. Pois é, um ranking internacional colocou a fraldinha e a alcatra brasileiras nas duas primeiras posições entre os melhores pratos com carne bovina do mundo. Com isso, os cortes nacionais superaram o tradicional bife de chorizo argentino, que ficou em terceiro lugar. A picanha apareceu logo atrás, em quarto. E o Brasil ainda emplacou 12 pratos na lista dos 100 melhores, contra 7 da Argentina. Mais que moderna, brasileira, 2 horas em ponto.
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0: Vitor Clay com Joyce Alane e abalo psicológico aqui pela Nova Brasil, que teve também a Gal Costa, Baby, mais que moderna, brasileira. Agora 2:19. 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

0: Nova Brasil com o encontro de Balada Jorge Versilo, Algo Me Diz. Teve também Djavan com Samurai aqui na Mais Que Moderna Brasileira, 12h41. 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

0: Nova Brasil, fechando essa hora com o som do Admota Baixo Rio. Teve também um grande sucesso da Legião Urbana na voz da Maria Gadu, Quase Sem Querer.
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0: Atenção, aposentados e pensionistas do INSS, porque termina no próximo dia 20 de junho, próximo sábado, o prazo para contestar descontos indevidos feitos por entidades associativas e pedir o ressarcimento dos valores. Segundo o governo federal, cerca de 3 bilhões e 200 milhões de reais já foram devolvidos aos beneficiários. O pedido pode ser feito pelo aplicativo Meu INSS, pelo site ou pela Central 135. Quem perder o prazo ainda poderá buscar outras formas de contestação, mas a orientação é não deixar para a última hora. Bom, já que a gente está falando de prazos, atenção você que se inscreveu no Enem 2026. Ó, precisa ficar de olho no relógio, hein? O prazo para pagar a taxa de inscrição do exame, que é de R$ 85, foi prorrogado até o dia 22 de junho. Quem não conseguiu a isenção e não efetuar o pagamento dentro do prazo, terá a inscrição cancelada. 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Agora, 3 horas em ponto. 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
2: Água quente, fogos de artifício, fogueiras, ferro de passar, produtos químicos e eletricidade estão entre as principais causas de queimaduras. 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Cubra a queimadura com pano limpo e úmidos e vá para a emergência. Para queimaduras químicas, lave o local por pelo menos 20 minutos para remover a substância. Se houve ingestão de substância corrosiva, corra para o hospital. Se a queimadura for elétrica, tire o aparelho da tomada ou desligue a energia antes de tocar no local e também leve a pessoa ao hospital imediatamente.
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9: Os acidentes envolvendo ônibus em Fortaleza caíram de pouco mais de 1.600 para pouco mais de 280 entre 2016 e 2025. A redução é de 83%. O dado é da AMC, numa pesquisa feita a pedido do Sindiônibus. E a propósito, o grande desafio da cidade são as motos. Em 10 anos, as motocicletas concentraram 47% dos acidentes. É quem lidera.
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0: noites com sol. Teve também Patufu sobre o tempo. Aqui na Mais Que Moderna Brasileira, 3h20. 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
3: O uso excessivo do celular pode causar tensão no pescoço e nos ombros. Faça pausas para alongar suavemente a região, movimentando a cabeça de um lado para o outro. Ajustar a altura da tela também ajuda a evitar dores. Pequenos cuidados previnem desconfortos futuros e melhoram sua postura diária.
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0: 2:32.
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0: Agora a gente vai recordar um clássico da nossa música, Pela Luz dos Olhos Teus. Faz parte do repertório criado por Tom Jobim e Vinícius de Moraes e ganhou uma gravação marcante no álbum Miúcha e Tom Jobim, lançado no ano de 1977. A faixa, Miúcha divide os vocais com Tom Jobim em uma das versões mais conhecidas da composição. Então, bora recordar juntos.

0: Vento Ventania Biquíni, aqui na Mais Que Moderna Brasileira, 3h39.
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0: Nova Brasil 3h47, chegando agora João Marcelo Boscoli com a coluna O Novo Sempre Vem, trazendo as novidades da música brasileira.
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3: Hoje no Novo Sempre Vem vamos ouvir Benzier na música Sou Maria Chuteira, composição do Du Pessoa e da Vic Conejeiro, os dois que formam o Benzier, em parceria com Fernando Passos e Lucas Maier, que também assina a produção. Então agora, para todo o Brasil, Sou Maria Chuteira com Benzier. Nova Brasil, aqui o Novo Sempre Vem.

Essa foi a coluna Novo Sempre Vem com o João Marcelo Bôscolo, que volta amanhã durante a nossa programação com mais novidades da música brasileira. E ó, lembrando, hein, que todo domingo, a partir das 8 da manhã, João traz uma hora completinha com artistas novos da nossa música, hein? O Novo Sempre Vem. Imperdível. Aqui na Mais Que Moderna, Brasileira 3:51.

0: aqui pela Nova Brasil com o Thiago York, teve também Caetano Veloso com Samba de Verão.
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0: O ex-técnico Carlos Alberto Parreira, comandante do Tetracampeonato do Brasil em 1994, foi internado no Hospital Samaritano, no Rio de Janeiro. Aos 83 anos, o treinador passa por acompanhamento rigoroso devido ao tratamento contra um linfoma de Hodgkin. A unidade médica confirmou a internação na Barra da Tijuca, mas, em respeito à privacidade do paciente, não divulgou detalhes sobre o estado de saúde. E agora a gente muda de assunto. A Caixa Econômica Federal inicia nesta quarta-feira o pagamento de junho do Bolsa Família para 19 milhões e 300 mil famílias. No primeiro dia, recebem os beneficiários com NIS de final 1 e moradores de cidades em emergência climática em 8 estados. A movimentação do dinheiro pode ser feita direto pelo aplicativo Caixa Tem, sem necessidade de ir até a agência. Mais que moderna, brasileira, 4 horas em ponto. Eu sou a Ana Pellicelli, tô indo nessa, agradecendo demais o carinho da sua companhia, viu? Fique bem, cuide-se bem. Tô de volta amanhã, a partir das 11 da manhã. Continue aqui curtindo sempre o melhor da nossa música, agora com Dom Ávila. Um beijo, até amanhã.
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5: Mais que moderna brasileira, agora 4h05, uma excelente tarde de quarta-feira para você. Por aqui, Dom Ávila, e juntos vamos começar mais uma edição do Sob Medida, uma hora de música sem intervalos. E, aliás, você pode curtir o Sob Medida a qualquer hora aqui na programação da Nova Brasil, levando no rádio, no aplicativo e também no site novabrasil.com. Bora começar com Marisa Monte e Arnaldo Antunes por aqui.
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tinha suspirado, tinha beijado o papel devotamente. Era a primeira vez que lhe escreviam aquelas sentimentalidades, e o seu orgulho dilatava-se ao calor amoroso que saía delas, como um corpo ressequido que se estira num banho tépido. Sentia um acréscimo de estima por si mesma e parecia-lhe que entrava, enfim, numa existência superiormente interessante, onde cada hora tinha o seu encanto diferente, cada passo conduzia a um êxtase.

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Você está curtindo Sob Medida? Lulu Santos, Assim Caminha a Humanidade. 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

0: novo Brasil mais que moderno e brasileira, encerrando essa edição do Sob Medida com Edu Ribeiro, Me Namora. Próxima edição a qualquer momento aqui na programação. Continue ligado com a gente.
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0: E o atacante Neymar avançou em sua recuperação e participou de uma atividade com bola junto ao elenco da seleção brasileira nesta quarta-feira. Apesar do retorno ao grupo após um mês de tratamento na panturrilha, o camisa 10 segue como desfalque para o jogo desta sexta-feira contra o Haiti na Filadélfia. Quem também voltou aos treinos foi o atacante Rafinha, recuperado de bolha nos pés. E mudando de assunto, o ministro da Fazenda, Dário Duringan, anunciou nesta quarta-feira que o governo vai propor ao Congresso o aumento do limite do faturamento do MEI e também a contratação de mais um funcionário. O chefe da pasta não revelou os novos valores para a categoria, quem hoje tem R$ 81 mil reais anuais de faturamento. A medida busca negociar uma alternativa a um projeto do Senado que a equipe econômica considera pauta bomba. 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
0: Mais que moderna, brasileira, agora 5 e 3 tem Caetano Veloso, ou seja, Maurício Manieri, minha menina.

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0: Nova Brasil mais que moderna brasileira. Este é Guilherme Arantes. Um dia, um adeus. Agora 5:25. 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

0: A partir de agora, Nova Brasil em campo, em nome dos grandes anunciantes esportivos do rádio brasileiro. Tá lotada aqui o estúdio pra gente debater aquela derrota de ontem do Fortaleza. Seleção brasileira, o próximo assunto. O Congo acabou empatando com Portugal. Nesse momento nós estamos tendo Inglaterra contra Croácia, Copa do Mundo, muitos assuntos importantes, cliente novo chegando aqui na programação esportiva. Eu tenho aqui o Ercílio Nanto, grande comentarista, ao lado do Érico Lutiano, outro grande comentarista, professor Luiz Eduardo, J. Egito, no comando na mesa, aqui do Eduardo Silva, no ar, a Nova Brasil, só a luz marra aqui um pouquinho só. A Nova Brasil em campo. Começa com o Ercílio Nanto. Ele passou um dia, estava para a Europa passeando e está de volta aqui para debater assuntos do futebol. Ercílio, tudo bem? Boa tarde.
1: Tudo bem, boa tarde a você, Bosco. Boa tarde a você e aos ouvintes da Nova Brasil FM. Na verdade, eu estava na P, né? Fazendo imposto de renda. Né? O mês
0: Mas o que é que tem que você está fazendo lá na Europa? Não tem problema.
1: O mês de maio é muito pesado para os contadores, né? E abril também já começa. Enfim, até maio, junho. É que o contador vai se libertar um pouco das atividades mais pesadas. E, infelizmente, eu tive que abrir mão desse prazer que é estar aqui com vocês e com os ouvintes da Nova Brasil. Mas estamos de volta por aqui para falar de futebol.
0: De futebol. O Érico Luciano, tudo bem? Boa tarde.
2: Cadê eu?
1: Falta vir.
2: Falta nossa, rapaz. Acorde, Eduardo. Acorde, Eduardo. Muito boa tarde, grande. Muito boa tarde, grande Bosco Farias. Muito boa tarde, nosso grande amigo aqui, o Cometa Halley, o grande J. Egito, grande professor Luiz Eduardo. Eduardo, você não botou minha vinheta, viu? Tá devendo, viu? A todos vocês ligados na Nova Brasil em campo. Pois não, Jota? Não. Você sabia que ontem foi o dia do 3, Jota? Ontem foi o dia do 3, viu, Bosco?
0: Hã?
2: Ontem foi o dia do 3.
0: Sim.
2: Isso, 3-0 da Argentina, 3-1 da França e 3-0 do América de Natal.
0: Só por rapaz,
2: América...
0: agora
2: eu América Mineira.
0: Eu queria fazer uma pergunta pra vocês, que eu trabalho no futebol há muitos anos. O que foi que aconteceu ontem com o Fortaleza? Que eu vi um torcedor do Fortaleza, ele disse: rapaz, também aquele goleiro do América Mineiro não deixou a bola entrar. O que foi que aconteceu? Que o Fortaleza, que tá fazendo uma boa campanha, é um dos prováveis ao acesso da primeira divisão, a divisão de elite do futebol brasileiro. Aí você pega o Lanterna, que não tinha vencido ninguém, dentro de casa, toma uma goleada, que pra mim, 3-0 já é goleada. Sim, e eu queria uma explicação convincente, que de madrugada eu acordei e fiquei me lembrando assim: rapaz, mas o que foi que houve com o Fortaleza ontem? Me digam, eu queria debater esse assunto com vocês.
2: Gol da Croácia.
1: Bosco, gol da Croácia. Na verdade...
0: A Croácia empatou, a Inglaterra tinha feito um gol de pênalti, agora a Croácia empata, tá 1-1.
1: A meu ver, Bosco, inclusive eu havia comentado com alguns amigos tricolores, havia uma certa tranquilidade, uma certa tranquilidade pelo fato de ser o América Mineiro o último colocado do campeonato, né?
0: Uhum. E não ter vencido ninguém.
1: Não ter vencido ninguém, ou seja, estatisticamente o Fortaleza estava preparado para uma vitória até fácil.
0: Sim.
1: Sem nenhum entreveiro ali, tendo em vista que ia enfrentar esse último colocado do campeonato com todos esses agravantes, né? De não ter ainda conquistado uma vitória, enfim. Então isso, Bosco, faz com que o time, isso aí naturalmente, ele tenha uma calmaria, uma certa tranquilidade. E você vê que o primeiro tempo do Fortaleza foi um massacre, né? Fortaleza chutou diversas bolas, foi ao ataque. A posse de bola do Fortaleza foi enorme, né? Comparada com a posse de bola do outro time, do América Mineiro.
0: Uhum.
1: E isso fez com que, no segundo tempo, houvesse um nervosismo maior, tendo em vista que o time fez todo um esforço e, no final, ainda saiu perdedor do primeiro tempo. Então, é uma situação que certamente pesa no emocional dos jogadores, né? Mas eu acredito que eles vinham preparados, não vou falar de salto alto, mas vinham preparados estatisticamente para uma vitória, porque era o que mais estava claro que ia acontecer.
0: Quando você perde, fosse 1-0, 1-0, tá lá, que o time não tomou gol e não conseguiu empatar a partida, mas mais de 3. Ô, J. Egito, tudo bem? Boa tarde.
3: Boa tarde, Bosco.
4: J. Egito.
3: Boa tarde ao torcedor ouvinte aqui no programa Nova Brasil em Campo. Nova Brasil, a maior audiência Rapaz, falar um pouquinho aqui de Fortaleza. Vocês já falaram, Fortaleza?
0: Eu queria que você dissesse alguma coisa do Ceará mesmo.
3: Do Ceará mesmo?
0: A questão do transfer ban, o que é que está acontecendo?
3: Isso,
0: lá?
3: Já foi tudo resolvido, o Ceará pagou amigável. Existe um acordo e o Ceará está cumprindo rigorosamente com o time lá do Japão.
0: Quer dizer, tá que o Ceará não está devendo nada, é só boa.
3: Não está devendo, os japoneses foram honestos.
0: Só tem a conversa fiada.
3: Isso, só
0: a
3: conversa fiada. Alguém espalhou esse boato por aí. Isso é para causar um tumulto lá no time do Ceará, não é? Junto ao Ceará. Mas, inclusive, o time do Japão mesmo confirmou que o Ceará está pagando rigorosamente o que foi acordado. E a FIFA, que havia anunciado essa coisa, acabou voltando atrás.
0: Então não é boato, então é conversa fiada.
1: Na verdade, meu amigo Jota, não foi boato.
0: Não foi boato.
1: A FIFA
0: anunciou.
1: Anunciou o transfer ban e o Ceará está punido.
0: E aí
1: punido.
0: O Ceará fez a defesa. Não, o Ceará, não,
1: mas foi, o Ceará está foi punido, revertido. Só que, obviamente, como é um equívoco da FIFA, essa punição vai ser retirada.
3: Isso.
1: Mas
3: já
1: o Ceará foi punido.
0: É um o Ceará foi um equívoco.
3: Que já foi retirado.
0: Foi um equívoco da FIFA. Isso. E acontece o quê? Que o Ceará fez a defesa, a FIFA viu que estava errada, retirou.
1: Perfeitamente.
0: E pediu desculpas. Professor Luiz Eduardo, tudo bem? Boa tarde.
4: Tudo bem, Bosco? Um grande abraço a você, a galera que está aqui com a gente aqui, o Jota. Essa galera todinha, né? Essa galera toda aqui, porque a Nova Brasil já está em campo, o torcedor já está acompanhando. E aí eu digo o seguinte, falando de Copa do Mundo, né? As últimas, a Copa do Mundo, o Messi ontem foi destaque, fez os 3 gols, polêmica também.
0: Olha, eu vejo 3 seleções aí, professor, sem querer cortar, e já cortando. Eu vejo a França muito bem, a Argentina do mesmo patamar, e a Alemanha um pouquinho se destacando mais. Se bem que teve um gol daquele Curaçao, como é o nome? Curaçao?
4: Foi.
0: Aquele gol, eles fizeram um gol, não foi? Rapaz, o banco de reserva do time lá parecia que tinha ganhado a Copa do Mundo.
4: Isso aconteceu comigo uma vez, viu?
0: Aconteceu. Foi. O cara tomar 7, fazer 1 e pra eles era. Foi o primeiro gol dele na Copa, né?
4: Disputei um torneio de futsal, meu time tava apanhando de 9.
0: Não, Congo não, do Curaçao.
4: Alemanha 7-1.
3: O Congo também fez o primeiro gol contra Portugal, foi?
4: Sim, aí o meu time de futsal tava levando de 9-0. Meu amigo na quadra, eu peguei a bola, eu calço 38, o tênis era 40. Acertei um chute no ângulo, fiz o gol, perdi o tênis que eu não achei mais, caiu no meio do mato.
1: Acordou todo suado.
4: E aí 9-1 e ainda peguei a bola e gritei, bora empatar. Foi de 11.
1: Acordou todo suado.
0: Professor, já você fala sobre isso aí, porque eu quero entrar.
4: E também dá uma geral na Copa, né?
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1: Ave Maria.
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1: Vai, né?
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3: Ô João, Bosco Farias Aragão.
4: Tem gol, hein? Tem gol.
3: Tem gol onde?
4: Tem gol lá nos Estados Unidos.
3: Pois diz.
4: É, gol da Inglaterra. Harry Kane novamente, sozinho. Pulou de cabeça, escolheu o canto, balançou a rede. Aí o selecionado em inglês agora vence 2-1 a Croácia e o Harry Kane marcou os 2 gols da partida.
3: Pois deixa só eu confirmar aqui a informação, rapidinho aqui, ó, viu? Ah. O Ceará não possui nenhum transfer ban ativo, pois a punição mais recente registrada pela FIFA foi oficialmente revogada. Ceará! Então é o seguinte, o que motivou o bloqueio temporário? Dívida internacional. Olha, o rádio está caindo aqui, oh, meu Deus do céu. O bicho para sofrer, a repórter. Olha só, o nome do Ceará apareceu no sistema de punição da FIFA devido a pendências na compra definitiva do atacante Lucas Ian, junto ao clube japonês Matsumoto Yamaga. O negócio...
2: Como é que é o nome?
3: Matsumoto Yamaga. Yamaga, é isso mesmo o nome dele. O negócio inicial girou em torno... Olha só, o que me irrita mais é uma merreca dessa e o Ceará passar por uma vergonha internacional. 1.200.000, que mas o bolso tem só numa conta.
2: Ele tá devendo 85 milhões, não vai ter 1 milhão nunca.
3: Hã?
2: Se ele tá com uma dívida de 85 milhões, não vai ter 1 milhão nunca.
3: É 1 milhão só, 1.200.000.
2: Mas só pra quem não tem 85, 1 milhão é, vai pra 86. É
1: só pra quem tem, pra quem não tem.
3: Eu vou te falar, é uma vergonha internacional. Não pode passar por uma vergonha dessa, rapaz. Aí tem aqui, em nota oficial, a FIFA, o Ceará, não é? A diretoria explicou que possuía um acordo, que possui um acordo formalizado de parcelamento com a equipe japonesa. No entanto, a comissão disciplinar da dona FIFA, toda poderosa, não considerou o documento a tempo nos autos do processo e aplicou a punição de forma equivocada.
0: Aí.
3: Então ela tem que pagar alguma coisa ao Ceará, porque envolveu...
1: Tem 18 milhões, 85.
2: Já pagou pro Ceará já.
3: É?
2: É. É. A passagem do presidente para ir para os Estados Unidos.
1: Foi.
3: Pois é, então tá aqui. Aí o que aconteceu? Só mais um pouquinho.
0: Alguém pagou isso aí foi a CBF.
3: Sobre o clube. Mas quem é que dá o dinheiro à CBF? A FIFA.
0: Não sei.
3: Olha só, como a situação foi resolvida? A petição...
0: O cara arrumou, foi...
3: rápido.
0: O cara...
3: Só um minuto, moço.
0: Mas peraí, o cara tava com 3 namoradas lá?
3: Sim, mas primeira notícia.
0: A mulher e 2 namoradas?
3: E o cabelo é do bom mesmo, entendeu? Se fosse, eu levava era 4. O próprio Matsumoto Yamaga agiu de boa fé e protocolou uma petição na FIFA informando que os pagamentos do acordo estavam rigorosamente quitados. Então pronto. Isso aí é tudo é babela.
0: Professor, professor Luiz Eduardo.
4: Opa!
0: Você que sabe, esse assunto aqui no programa é seu. Que história é essa que o presidente da Confederação Brasileira de Futebol, Sami... Como é o nome dele?
2: Chama Saúde.
4: Saúde.
0: Sami o quê?
2: Saúde.
3: Saúde demais.
0: Pois é. É verdade que aquele rapaz disse no programa, aquele cara que fala da vida dos outros, como é o nome dele?
2: Léo, é o nosso professor, o professor Léo Dias.
0: Léo Dias. O Léo Dias, olha, esse assunto foi assunto em todas as capas de revistas e jornais do Brasil, em toda a imprensa digital... A imprensa, o rádio e a televisão. Ele se escondeu da imprensa. O ex-presidente da CBF teria levado a mulher dele para ficar com ele. Uma outra namorada dele ficou nos Estados Unidos e a outra no México. Tem fundamento, professor?
4: Rapaz, é o que falam por aí, né? Os fofoqueiros em ação. Ah. E aí todos os jornais.
0: E quem teria pago tudo, todas as despesas pagas das duas namoradas, a Confederação Brasileira de Futebol.
1: Não, e o pior é que a mulher foi pro México, ou seja, foi. A pobre da mulher que é a casada ficou comendo pimenta.
0: Aí foi?
1: E a amante tá em Nova York. Como é que pode, né, rapaz?
0: Mas foi não.
1: A bichinha costela.
0: Você, se fosse o seu caso, você faria o quê?
1: Não, eu não teria esse problema, porque eu só tenho uma, né? Então,
4: não teria. Eu também não tenho esse problema.
3: Deixa
4: eu
3: falar.
0: Você é escrutiano.
2: Olha, eu vou ser sincero com você,
0: Bolsa. Você levaria a amante com você ou deixaria ela? Não?
2: Eu não sabia nem dessa história. Até porque minha religião não permite nem eu acessar esse tipo de informação.
0: E qual é a sua religião? Você é católico ou protestante?
1: A religião dele é voijá.
3: Ele protesta.
0: É reis.
3: Ele protesta.
2: Olha, eu digo o seguinte, Bolsa, sobre esse assunto. De 10 homens que lerem e criticaram, 9 estavam com inveja.
0: É?
2: É. Porque... Você, por exemplo.
0: Sim,
2: ó, sempre eu. Sempre deixa o ano e puta aqui. Não tem problema nenhum, rapaz. Não é isso?
0: Só olha, ela tá ouvindo lá, ela tá ouvindo lá no Ipu.
2: Não, eu tô falando a casa. Tem uma casa aqui, tô falando a casa aqui e uma casa no Ipu.
3: Desmanchou de novo.
0: Depois vai criar confusão pra cima de mim. Então, pô, ninguém tem nada a ver com a vida do Sabino.
2: Nada a ver.
3: Eu tô batendo palmas pra ele.
1: Ai, já não quer mais saber, não?
0: Não,
2: cara, foi bem rapidinho.
0: Você já tocado nesse assunto aí, ele se afastou da imprensa, se desligou. Não quis aparecer pra não... Quanto mais mexe, mais dá problema.
4: Não vou nem mexer muito, não.
0: Então, ele se afastou da imprensa, não quis tocar no assunto e disse... Aí ele teve uma despista lá. Qual foi a desculpa dele, ô Luiz Eduardo?
4: Não,
0: O que, é que ele disse?
4: Mas eu não sei dessa história muito bem, não, sabe?
0: Não, ele disse que. Ele disse que...
2: Ele falou que não tem nada a ver, não, era só uma amiga, era não. só uma amiga, pegaram beijando, mas era, tava, a menina tava passando mal, ele tava fazendo uma respiração boca a boca. Ah, é, aí, pô, foi só falta. Você tá... foi só

0: da entidade. Exatamente,
1: ser,
0: professor.
1: Ainda vou ser presidente da CBF, tenho certeza.
0: Ui. Eita, rapaz. Então tem uns que querem ter, mas não.
2: Não, o problema não é você ser o presidente, não. O problema é ter os outros.
0: Gente, eu quero falar uma coisa pra você. 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
0: Exatamente. Peraí que eu tenho que falar outro assunto aqui. Bom, importante. 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São 17 horas e 52 minutos. Diga aí, Jota.
1: Pegou. Bosco, vai lá, fala.
3: Tem gol da Copa, empata a Croácia novamente.
0: De novo?
3: 2, Croácia 2, agora estamos no intervalo.
0: Eita, coisa boa, tô torcendo pra Croácia.
1: Situação, viu? Do Pedro Henrique e do Ceará.
0: Ah.
1: Ceará e Pedro Henrique, divórcio assinado, entendeu?
0: Uhum.
1: Pedro Henrique.
0: Não fale esse negócio de divórcio assinado, não, porque esse divórcio assinado vai ter não é só com o Pedro Henrique, não. Vai ter também, sabe com quem que eu ouvi falar?
1: Ah.
0: Com o Camisa 40.
1: 40?
0: O Melk.
1: O Melk?
0: Não?
1: Não, por enquanto não. O Ceará vai vender o Melk.
0: E o Dieguinho?
1: Dieguinho já foi. Já foi. Dieguinho já tem. Você já passou na cachoeira, essa água já passou na cachoeira faz
2: alguns
1: tempo.
2: Nomes que estão sendo ventilados para saída.
0: Eu ouvi falar no Melk.
2: Não.
0: Sinal de voz.
2: Os dois nomes que podem sair agora no meio do ano são Bruno Ferreira e Lucas Lima.
0: Bruno Ferreira e Lucas Lima. Mais dois divórcios, né?
1: Inclusive o
2: João,
1: Lucas
2: e Lima. E o João Paulo, que não quer voltar do Estado.
1: E o Lucas Lima nem relacionado foi para esse último jogo, viu? Por uma questão técnica.
4: E o torcedor do Ceará agradece.
1: Agradece.
4: Né? Porque por uma questão.

0: Ambos são jogadores que são personas não gratas.
1: Foi uma questão técnica, foi falta de técnica do jogador que ele não tem, aí ele ficou
2: com fora. Relação ao Pedro Henrique, foi assinada a rescisão de contrato, né, entre ele e o Ceará, tá tudo ok, mas se fala que ele vai permanecer na capital cearense e parece que vai para o Fortaleza. Essa informação sobre o Fortaleza é o que está no ventilador, foi pro ventilador, tá se espalhando por aí. Eu não tenho essa certeza, mas a informação foi.
3: Eu quero saber o que
2: agora,
3: é que está chegando.
2: A informação correta é que o Ceará e o Pedro Henrique já não se pertencem mais.
3: Me diga uma coisa, e em termos de chegada, quem é que está chegando? Já que a janela vai abrir agora em julho, e o Ceará não está devendo nada nessa questão de transferência internacional, transferência a Transferban.
2: O Ceará está acertado, não é, com o lateral da Ponte Preta, o Brian Borges, né? Brian Borges. E também com o Lucas Mugni, entendeu? Mas isso só depois do dia 19, no dia 20 é que o Ceará vai botar no papel.
3: Pode trazer eles numa boca e não tem impedimento.
2: Essa é a informação que eu tenho.
3: Entendi.
2: Agora, muita gente está falando aí que o Ceará vai contratar de 7 a 9 jogadores.
0: Como?
2: Eu duvido, Eodó, que o Ceará contrate esse número de jogadores.
0: Que dinheiro.
2: Mas duvido mesmo, né?
0: 7 é conta de mentiroso e 9 é mais 2.
2: Mais 2.
0: Tem como. Você está devendo 85 milhões e trazer 9 jogadores.
2: O Ceará vai contratar aí 3, 4 ou 5 no máximo, não é? Não é à toa que o Ceará incorporou aí a galera da
1: agora tá vendo 3 do Itapipoca e 2 do Icasa.
3: Eu quero dar uma chegadinha agora no Ferroviário Atlético Clube com o professor Luiz Eduardo. Diga,
4: opa,
3: professor.
4: Ferroviário?
3: Uhum.
4: E eu não é Evandro, não?
3: Não, mas só não. Você tá só uma passadazinha aí.
4: Ah, tá certo.
3: O Evandro tá ali na ponta da linha já.
4: É, o Ferroviário tá aí, né? Preparando-se nessa semana pro jogo que começa aí decisão, né? Cada jogo agora é uma decisão. Ferroviário.
3: Agora chegou a parte do mata-mata, né? A parte mais difícil.
4: Ferroviário vai encarar o Central de Caruaru.
3: Vixe.
4: Aqui. Terra da minha mãe, por sinal, ela deve estar me ouvindo, ouvindo você, ouvindo todos aqui, Dona Helena.
1: Um beijo, tia.
4: Ele abraço.
0: Dona Helena.
4: Minha mãe, ele mora
0: Dona
4: lá Helena. Em Caruaru, lá na terra do forró. E é para lá que o Ferroviário vai também nesse final de semana. Então, o jogo contra o Central é o jogo de ida. Olha aí. Lacerdão, 15 horas, lá em Caruaru. Pense, menino, numa lua, viu? Aí o jogo da volta no outro domingo, dia 28, Ferroviário Central. E quem passar de Ferroviário Central pega o vencedor de Imperatriz e Maracanã. Poderíamos ter aí um
1: ou
4: choque
1: seja,
4: de Ceará.
1: Na próxima rodada, na segunda fase, já vão ter menos um cearense.
3: Uma disputa de cearense. E um a menos também, né?
1: Então, menos um cearense na outra fase.
3: 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Ô, textuzão, pai d'égua, meu amigo.
2: Bosco!
3: Diga aí, Jota.
2: Sabe quem que tá ouvindo a gente?
3: Não.
2: É um cara super bacana. Esse é o cara, viu? Raimundo Filho Mata. Ele é da MRV Engenharia Imobiliária, tá bom?
3: É. Então, um abraço pra ele aí.
2: Outros.
3: E nós já fizemos o primeiro contato.
2: Sim.
3: E vai se tornar um dos anunciantes aqui da Nova Brasil,
2: se
3: correto?
2: Se Deus quiser, em São José do Egito.
3: São 17 horas e 57 minutos, meus amigos. 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
3: 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Então já são 17h58. Vamos já trazer a matéria aqui do Fortaleza, o repórter já trouxe, o Ferroviário também já chegou. O que é que vocês querem que a gente faça agora?
0: Você tem que deixar a gente concluir o raciocínio sobre Fortaleza, né?
3: Pode falar, vamos voltar ao Fortaleza agora.
0: Vamos voltar para falar que além do peso emocional, existia também o peso da camisa amarelinha, viu? O Fortaleza ostentou uma camisa amarela em alusão à Copa do Mundo, em comemoração...
3: Homenagem ao Brasil.
0: Em homenagem ao Brasil, em comemoração à Copa. E isso também deve ter pesado bastante no peito dos jogadores para sofrer...
3: Era um aviso?
0: Para sofrer esse revés. Espero que não seja um aviso.
3: Uhum.
0: Era exatamente isso que eu ia dizer, né? Esperamos que o Haiti não venha a ser mais uma dessas surpresas como... tem sido aí esses times de pequena expressão na Copa do Mundo.
3: É porque se o Brasil empatar mais um, fica correndo risco, viu?
0: Pois é, com certeza. Isso,
3: perigoso de não se classificar.
0: Pois é, e Fortaleza continua ali em cima na tabela, mas com a derrota de ontem foi muito prejudicado, porque ele poderia estar em terceiro colocado, né?
3: É.
0: E quanto mais próximo daquela zona de classificação instantânea, que seria o primeiro e segundo colocados, para eles melhor, né? E assim, essa vai ser a luta do Ceará, que está mais embaixo. Mas o Fortaleza desempenhou um primeiro tempo muito bom.
3: Com licença aí, 18 horas, em nome do Pai, do Filho e do Espírito Santo, é a hora do Anjos.
0: Amém, amém.
3: Pode continuar falando aí.
0: E veio para um segundo tempo já com esse peso da situação, porque o América Mineiro foi cirúrgico, né? Não tem outra coisa para se dizer. Não jogou praticamente nada, a não ser fazer os dois gols fez, os três no final, o último no final já sem muita expressão, mas os dois primeiros gols foram aquilo que o América de fato produziu na partida, né? Então o treinador precisa ficar de olho, o Carpini precisa estar ligado para ver o que desmotivou os jogadores e fez com que essa goleada existisse.
3: Eu já sei, né? Foi a camisa amarela.
0: Provavelmente se sentiram prestigiados demais, né? E com isso sofreram esse revés. Então Fortaleza ainda naquela posição ali mais confortável, precisa rever esses conceitos aí para poder no próximo jogo desempenhar o melhor papel, né?
3: Muito bem, gente, eu vou fazer um intervalozinho aqui, depois eu vou passar o recado aqui da grande empresa Aurorense Parafusos. 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Eu vou para o intervalo, daqui a pouco eu volto.
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1: Cadê a vinhetazinha que eu tava esperando? Aí não entrou. Pronto, voltei. 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Já são 18h06. Bom,
2: ô Bosco,
1: diga aí, professor.
2: É com relação ao adversário do Ferroviário, o Central, o time do Central, ele só conseguiu se classificar na última rodada, quando em casa venceu o Laguna pelo placar de 2-1. E outro detalhe, o Laguna, ele, em 10 jogos, ele não venceu ninguém. Foram 2 empates e 8 derrotas. O Central venceu Laguna 2-1 e ainda ficou aguardando o resultado do Souza. Aí o Souza em casa, lá no Marizão, lá na Paraíba, lá em Souza, perdeu para o América de Natal 2-0. Aí nessa combinação de resultados, o Central de Caruaru conseguiu entrar, terminar como quarto colocado. E ele que tem 43% de aproveitamento. Certo. O Ferroviário, esse tem 70% de aproveitamento. Só perdeu uma única partida no campeonato. Venceu 6 em 10 jogos disputados. Essa campanha da equipe do Ferroviário. E o único jogo que o Ferroviário perdeu foi para o Altos, lá na terceira rodada, no dia 18 de abril. Estamos chegando a 2 meses que o Ferroviário não perde na Série D.
3: Muito Ciel. Bem. Efeito Ciel.
1: Efeito Ciel.
3: Artilheiro.
1: Faz quantos anos o Ciel tem? Tem 40 e...
2: 41.
1: É aquele goleiro, aquele bichão que tá fazendo maior sucesso.
3: Só de cachaça tem 35. Oi?
1: Aquele goleiro da Copa do Mundo aí, que tem 40 anos, como é o nome dele?
3: Lá. Vozinha.
1: Vozinha.
3: É, disse que o
1: Vozinha fez umas defesas lá milagrosas.
3: O presidente do Ceará foi lá pra contratar ele, trazer o Vozinha pro Vozão.
1: Vozinha e Vozão. É, a sua cabeça gira a mil, hein?
4: É bom porque ele chega aqui e se aposenta, que ele também já tem 48 anos.
1: 40.
3: Tem 40. O Bruno Ferreira embora.
4: 40.
1: O Vozinha tem 40 anos?
4: 40 anos.
1: Rapaz, eu vou fazer 50. Ainda tô batendo o bolão. Vou fazer 50 daqui a 2 anos.
4: Você que tá dizendo.
3: É.
1: Hã?
3: Batendo bola
4: você
3: em quem?
4: Que tá dizendo.
1: Eu tenho 48 anos, vou fazer 50 anos de jogo, bola.
3: Quem tá mentindo assim pra você?
1: Pois é. Gente, eu quero falar uma coisa pra você, porque o JG já tem as informações aqui do Ceará. Eu tenho ali Ferroviário, tenho Fortaleza. Quem vai escolher é Círio Nantua.
4: Bora de Fortaleza logo, que já apanhou ontem, vamos logo tratar
3: acabar logo esse assunto. Acabar logo esse assunto.
1: Vamos lá, com o repórter Wesley Lopes. Fala aí, Wesley.
5: Um forte abraço a você, amigo torcedor, a você, amiga torcedora,
0: que já está ligado, conectado conosco aqui dentro da Nova Brasil em Campo, chegando com as principais informações do Tricolor de Aço, Leão do Parque dos Campeonatos, que na noite da última terça-feira na Arena Castelão, diante de um pouco mais de 12 mil pessoas presentes para Fortaleza e América Mineiro, o Tricolor de Aço mais uma vez voltou a decepcionar o seu torcedor e conseguiu o feito de ser derrotado por 3-0 para o lanterna da competição. O futebol premiou ou castigou o Fortaleza por uma fraca atuação ao ser derrotado, como eu disse, para o lanterna da competição, que sequer tinha vencido ainda dentro desta edição da competição nacional. O Fortaleza, que com essa derrota perdeu a grande oportunidade de encostar nos líderes da competição. O Fortaleza, que caso tivesse vencido, somaria mais 3 pontos e chegaria a 24, ficaria ali somente a 1 ponto do grande líder do Campeonato Brasileiro da Série B. O jogo até começou com um forte ímpeto do Fortaleza, parando ali na trave em duas ocasiões, o goleiro Gustavo fazendo grandes defesas ao longo do jogo, mas principalmente na primeira etapa, mas tudo isso não foi suficiente, porque o Fortaleza não teve frieza, nem muito menos competência para conseguir transformar essas situações criadas em gols. E quem fala conosco aqui dentro da Nova Brasil em Campo é exatamente o treinador Thiago Carpini, falando sobre a sua análise de Fortaleza 0, América 3.
5: É difícil explicar uma derrota como essa, né? A gente se frustra muito, a gente se encheu de expectativa de fazer o resultado dentro da nossa casa, depois de um jogo, como o senhor mencionou, como do Náutico, da maneira que nós vencemos, né, e com todo aquele contexto de vindo das finais da Copa do Nordeste. E hoje foi um jogo que nós nos preparamos diferente, um pouco de descanso, um pouco de treino, todo mundo muito confiante para colar nos líderes, né? A gente está aí, uma vitória nos colocaria um ponto da liderança, mas o que eu procuro passar para os atletas nesse momento é assimilar a frustração do resultado, mas entender que o resultado final é o mais importante, né? O campeonato não termina hoje, ele passa por hoje. Nós deixamos escapar hoje uma oportunidade de ouro, vamos dizer assim, né? Para a gente poder estar na parte de cima, sempre na briga pelas duas primeiras posições, que é o objetivo do Fortaleza na temporada.
0: Está aí então as palavras do treinador Thiago Carpini. O Fortaleza, que já se reapresentou esta tarde no Centro de Excelência Alcides Santos, uma parte do grupo, e amanhã todo o grupo já volta a trabalhar, visando o confronto fora de casa no próximo domingo, dia 21, lá em Alagoas, no estádio Rei Pelé, diante da equipe do CRB. Fortaleza, que já este ano, em duas ocasiões, enfrentou a equipe do CRB, confrontos válidos pela Copa do Brasil, onde o Leão vence na Arena Castelão e empata lá no Rei Pelé, e agora volta a enfrentar a equipe alagoana, desta vez confronto válido pela 14ª rodada do Campeonato Brasileiro da Série B. Tricolor que para esse jogo terá retornos importantes: centroavante argentino Militello, zagueiro e capitão da equipe Brits, e também o atleta polivalente Rodriguinho. Esses atletas já estarão à disposição do treinador Thiago Carpini, assim como também o seu auxiliar técnico Stefano Dijan já poderá estar ao seu lado ali na área técnica do estádio Rei Pelé. O Fortaleza, que segue ativo e de olho no mercado de contratações, alguns nomes surgiram essa semana, como é o centroavante Tiquinho Soares. Outro nome, que inclusive essa informação já havia sido dada por nós na nossa jornada esportiva há mais ou menos 3 semanas e meio atrás, sobre o atacante Pedro Henrique, né? Ele que a qualquer momento pode estar vestindo a camisa do Fortaleza. Outra equipe também que está de olho no futebol do atleta é a equipe da Chapecoense, que está na Série A. Porém, com o atleta já residindo na capital cearense, já conhecendo o nosso futebol, então algo em relação a isso pode estar facilitando a sua ida para o Fortaleza. Nada de oficial, mas vamos aguardar aí o que vai ocorrer nos próximos dias em relação ao atleta e a demais outros nomes. Eu sou Wesley Lopes e, se Deus quiser, retornamos amanhã com mais informações do Leão PSD aqui dentro do Nova Brasil em Campo, equipe apaixonados pelo futebol.
1: É Cílio Nanto, bota a vinheta do rapaz aí, porque senão ele vai. É Cílio, Pedro Henrique poderá ser anunciado a qualquer momento no Fortaleza.
4: Já você, tô chegando. É, olha, já havia essa especulação de que ele estava sendo preterido por lá, né?
1: É a Chapecoense, mas como ele já reside aqui, ele quer ficar por aqui.
4: Existe uma grande possibilidade de ele vestir a camisa tricolor. Uhum. E é isso, né? O jogador foi dispensado, foi rescindido o contrato. Boa sorte a ele. E que ele vá ocupar lugar em um clube que satisfaça as necessidades e os desejos dele, né? Pedro Henrique, que teve uma participação bem controversa aqui no Ceará, jogando pelo Ceará Sporting Clube. Alguns torcedores admitem que ele em algum momento foi um bom jogador, mas na grande maioria das partidas em que disputou, ele não obteve para o time o êxito que o time queria dele.
1: Eu, em particular, acho que ele é um grande jogador.
4: Eu particularmente não acho que ele é um grande jogador. Uhum. Então somos aqui, estamos aqui um de encontro ao outro nesse entendimento, porque eu acho que o Pedro Henrique já teve uns bons momentos, mas ele vinha desempenhando um papel meio complicado. Se bem que...
1: Entrava de titular, tem jogo que ele não entrava.
4: Pronto,
1: não podia ter ritmo de jogo, mas alguns jogos ele fez.
4: Existem informações de uma fonte que o Pedro Henrique estava se comportando mal também por uma questão de ser deixado de lado no Ceará, né? Então isso obviamente pesa na cabeça do jogador. Ele saber que é um bom jogador, que pode estar contribuindo, e o treinador...
1: Parece que não se dava com o treinador.
4: Não quer a presença dele em campo. Uhum. Isso fica difícil, né? Realmente dificulta na cabeça, principalmente de um cara que tem um respaldo da torcida, que já vinha de bons momentos no ano de 2025. Então há um certo comentário sobre isso, mas hoje já é passado, né? Pedro Henrique rescinde o contrato, fora dos planos, e se o Fortaleza contratá-lo, que lá ele seja bem-vindo e dispute
1: bons partidos. Ô, Érico Luciano, você acha o Pedro Henrique um bom jogador?
6: Eu acho, boss. Acho, assim, pela atual situação do Ceará, dispensá-lo, na minha concepção, não foi a melhor escolha.
1: Entendi.
6: Eu creio que tudo isso aí foi gerado por conta do Moses, que acabou saindo, né? O jogador, ele foi...
1: Sabe o que é aquele ali? Incompatibilidade de gênios.
6: Eu pensei que você ia falar de gênero.
4: E teimoso também, que ele era muito.
6: Mas assim, o fato é que foi escanteado, o Ercílio bem falou aqui, né? Que a pior coisa que tem pro bom profissional, tô falando pro bom profissional, pro mau profissional ele quer mesmo é dispensa.
1: Sim.
6: Né? Mas pro bom profissional não, ele quer estar trabalhando, ele quer estar ajudando a equipe, aí de uma hora para outra... O técnico manda simplesmente embora.
1: Vina.
6: Desloca, né? Três jogadores, Vina. Isso aí até hoje ninguém sabe qual foi a explicação.
1: Ninguém.
6: São só conjecturas. Era mal, porque não sei o quê. Enfim, Vina, Pedro Henrique e Richardson. E aí somente o Vina e o Richardson voltam e o Pedro Henrique é mandado embora. Então, assim, o Ceará carece de atacantes. Eu acho que não seria a boa hora de dispensar.
1: A pergunta é a seguinte: você acha o Pedro Henrique uma boa contratação do Fortaleza ou não? Você acabou dizendo que acha.
6: Pro Fortaleza?
1: Pro Fortaleza.
6: É uma ótima contratação. Eu creio que nesse exato momento.
1: Que ele pode ser anunciado a qualquer momento.
6: Pode ser. Mas também pela Chapecoense.
1: Mas ele, o repórter acabou de falar, Wesley, nosso repórter aqui, que ele, por estar morando aqui...
6: Isso.
1: Ou já está residindo aqui...
6: Que ele pegou
1: aqui,
6: essas bicicletinhas do bicicletário
1: e
6: vai optar, lá no PC.
1: Ele vai optar ficar por aqui.
6: Vai.
1: Tem cidade melhor no mundo do que se morar do que Fortaleza, não. Só tem uma cidade que ganha em Fortaleza.
6: O
1: Ipu.
6: Ele só não se apresentou hoje no PC, porque ele errou o ônibus, era para pegar pro terminal do Siqueira e foi pegar pro terminal...
4: Aí pegou para Parangaba, né?
6: Para Parangaba.
4: Voltando.
6: Se não fosse isso...
1: Rapaz, mas vocês são engraçadinhos, viu?
4: Não é, rapaz, são engraçadinhos.
1: Vocês estão se tornando rapazinhos, já estão grandinhos.
7: Não se cria não, né, Serginho?
1: Não se cria nada.
4: Mas
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6: 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Ô Bosco, fechando a minha opinião, né? O Ceará tem que rezar para que, dispensando o Pedro Henrique e provavelmente a janela abrindo, propostas irão surgir para o Melk. Pode ser que ele entre nessa janela de transferência aí, faltando dois jogadores pelo lado direito, né? Atacantes. Certo? Apesar do Alisson aí estar começando a utilizar jogadores da base, né? Extraindo jogadores que estavam no sub-20, na base do Ceará, mas o lado direito, o setor direito de ataque, né, do Ceará não tem jogadores nas mesmas características, nem de Melco nem de Pedro Henrique. Enzo Ludovico é um lateral que pode jogar por aquele lado, mas para cair naquele
1: não,
6: setor.
1: E outra
6: não tem.
1: Coisa, o treinador anterior do Ceará, ele. Ele hesitava em pôr em campo o Melk.
6: E quando põe, tirava.
4: Foi o maior destruidor de equipe que por aqui andou nos últimos tempos. Para mim foi o Moza. Porque, de fato, você ter uma figura como o Melk à disposição, no banco de reservas, um jovem, uma pessoa com vontade, com interesse.
1: Aí uma vez ele veio dizer que é porque ele não estava em forma.
4: Não existe, não tem a menor possibilidade
1: disso existir. Não existe, rapaz, quantos anos o cara tem aí? 18? Não,
4: nem pela idade, 19. Nem pela idade, ele é um garoto que se cuida, é uma pessoa que é um profissional, é um garoto que esteve sempre à disposição.
1: Além de ser novo, estava à disposição.
4: Torcedor, entendeu? Então, isso é tudo uma balela aí, inclusive, corroborando aqui com o que o Érico Luciani disse, é óbvio que o Melk é a primeira das peças alvinegras que vai ser procurada no mercado assim que a janela.
1: Não tem a menor dúvida disso.
7: Já está sendo procurado.
4: E muito embora a gente torça para que.
1: Não, porque se levar o Melk, acabou o time.
4: Pois é. E muito embora a gente torça que o Ceará continue com o Melk, isso é uma probabilidade muito pequena de acontecer. Né? Então, realmente, com a saída do Pedro Henrique agora e o Ceará já carecendo mesmo com a presença do Pedro Henrique de atacantes, se o Melk vier a desfalcar o Ceará por uma questão de venda, que pelo menos não venha para o mercado interno, né, para reforçar equipes que possam estar mais na frente sendo adversário do Ceará.
1: Ela
4: na
1: não
4: Série
1: pode
4: A
1: ver
4: em
1: dois, não pode ver 2 milhões para riba um pouquinho que quer
4: pois
1: vender.
4: É outra
1: ó, gente, tá na sessão, um abraço, viu?
2: Ô, Bosco.
1: Quero mandar um abraço aqui pro Adilson Pinho. Proprietário da Rádio Macambira, grande político, grande amigo que eu tenho, Rádio Difusor, e tá nos ouvindo agora, torcedor do Vozão, meu amigo do peito, gente muito boa, torcedor do Ceará e tá ligado aqui na Nova Brasil.
2: Ô Bosco,
1: diga aí, professor.
2: Ainda lá em Xadá, né, meu irmão Eberval, ele tá se recuperando, tá no hospital e maternidade Jesus Maria José lá em Xadá, mas já devagarinho já tá assim se recuperando do problema de saúde, né? Vai dar tudo certo. E ele tá te escutando, torcedor do Fortaleza, chateado com aquela derrota de ontem, mas não larga a Nova Brasil. Ele tá te mandando um grande abraço.
1: Um abraço para ele também, muito obrigado. Tem um amigo meu que gostava de morder, dizia ele que não tinha um problema de saúde de nada. Aí quando ele resolveu parar, aí disse que lá vem tudo.
2: Começou a aparecer, viu?
6: Verdade.
1: Apareceu tudo.
6: O sistema imunológico, ele reagiu.
1: Ah, minha Nossa Senhora. Pensa que não conserva, não?
4: O quê? A mordida?
1: Sim,
4: é. Conserva. É bom.
1: Conserva o sujeito.
4: Com certeza.
1: Eu não estou fazendo apologia.
4: Não, não.
6: E ainda mais se você tomar formol.
4: Nem uso, né? Nem uso.
1: Nem uso.
4: Nem uso. É.
1: Nem faço uso é dessa maldita. Né?
7: Seu Milton Melo, lá no Sec Vegaf, tá ligado? Um abraço para ele, também para o Luiz. Uhum. Essa galera me dá moral e eu gosto. Deixa eu abraçar mais uma vez o Raimundo Filho Mata, lá da MRV, também tá ligado. A doutora Raimara, que é a esposa do Érico Paiva. A doutora Raimara é fonoaudióloga. Se você tá com problema de audição, moço, parece que você tá, né?
1: Sinceramente, de tanto usar fone nas transmissões do tempo de rádio que eu já tenho, eu perdi 10% de um lado e 5% do outro.
6: Não.
7: Tem muito tempo de rádio,
6: moço? Tem 10% do lado e 5%
1: talvez
6: do outro.
1: Talvez hoje seja isso mesmo. São do ofício, né?
7: Isso.
6: Ossos.
1: É.
7: Tá certo. Principalmente o narrador, né? Porque o narrador ele se empolga com a altura do som que tá no ouvido, né?
2: Ô, Bosco,
1: diga lá.
6: Não, peraí, tu vai falar do Cavão, não, né?
2: Não, daqui a pouco.
6: Tá.
2: Não, só mandar um abraço pra galera do Racha lá do Ceará Mirim, galera já tá reunida.
1: Olha,
2: você
1: também pode mandar luz.
4: Vou te esperando aqui.
2: Um abraço pode a toda falar, essa turma lá do Racha, lá da Velha Guarda, lá do Ceará Mirim.
6: Presta atenção nos nomes. Não, tem um nome aí.
2: Eu vou dizer aqui. Tem o Vinícius, tem o Fábio. Não, tem o Carlinho.
6: Esse pessoal é
2: tranquilo. Tem o da Boneca. Tem o G10.
7: Alô, da Boneca!
2: Tem o Jares, o Alisson, o Márcio Paulista.
6: Dihan.
2: Tem o doutor Adailto Campelo, que tá me acompanhando. O Lino. Rapaz, essa galera todinha tá com a gente, viu, moço? Rapaz, tem outro também. Esse não larga a Nova Brasil por nada. Aí eu vou pedir até pra você mandar um abraço pra ele. Seu Pedido Carvão. Pedindo Carvão, a lei é o seguinte.
1: Pedindo Carvão.
2: Chegou lá, já tem desconto, viu? Na lata.
6: Já viu um negócio desse, pô? O cara fazer jabá pro saco de carvão, mano.
4: Homem é bom.
1: E você, Cílio?
4: Mandar um abraço pra pessoal que tá nos ouvindo lá, me prestigiando, né? Porque faz tempo que eu não ando aqui. Uhum. Tá lá na escuta minha esposa, doutora Andréa. Minha mãe, que hoje veio me fazer uma visita, saindo daqui, vou me encontrar com ela lá em casa. Minha irmã que também está por lá, todo mundo na audiência, na escuta aqui da Nova Brasil FM. Agradecer também ao nosso deputado que sempre está nos acompanhando aqui, né? Jacir Diniz, que é um amigo da gente pessoal e que
2: gente,
4: sempre está na
2: demais.
4: Escuta. É muito fã da Nova Brasil. Ele,
1: rapaz, quem é que não é fã daqui da Nova Brasil?
4: Nós estivemos juntos agora no
7: Riviera.
4: Esse
7: é um jabá que vale a pena.
4: Nós estivemos juntos agora no Riviera no final de semana passado e ele disse que a rádio que ele escuta no carro nas viagens que ele faz ao interior, que ele é um deputado muito, ativo, sempre
1: muito
4: é na Nova Brasil FM, viu?
1: Isso é gratificante.
7: Como é o nome do deputado?
4: De Assis Diniz.
7: Esse é bom.
2: Ei, bom, deixa eu aproveitar também para mandar um grande abraço ao Patrício e toda a galera da Liga Esportiva Cultural Presidente Kennedy. Patrício é torcedor do Fortaleza, tá com a gente.
7: E quero abraçar.
2: E não vende carvão.
7: E quero abraçar também o doutor Amazonílio.
2: Ô, gente boa demais.
7: Esse é. E o doutor Joaquim, rapaz. Joaquim lá do Ceará. É. Garcia, né?
4: Pai, me lembrou também aqui de um alô que eu faz uns dias que eu queria dar esse alô, que é pro Alano Maia, né? O presidente da PCDEC.
7: Ah. Nosso ouvinte.
4: Que é nosso ouvinte e que esteve agora fazendo uma coisa que eu admirei muito. Fiquei muito feliz e fiquei, de certa forma. Achei criativo da parte dele, que ele fez uma rifa de uma camisa, né, em prol do pagamento da faculdade, né, da filha dele. E eu achei isso muito, assim, da parte dele, uma coisa muito criativa, muito interessante, porque não se trata de valores, né? Mas se trata também da questão de você trazer para essa brincadeira, né, um retorno financeiro que também possa ajudar. Mas eu gostei muito disso, quero mandar um abraço para o Alano.
1: Um abraço, a minha consideração, porque é um respeito, e nós somos realmente muito amigos de muito tempo. Ele que comanda a nossa associação ali, junto com a turma toda lá.
2: Com o Fran Nogueira.
1: O Fran, que também é muito ativo. Ah, e os dois juntos lá tocam. Estão fazendo um prédio fantástico lá em cima, viu? 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Bom, gente, o Bosco, 18h30, diga aí.
2: Só um detalhe, né? O destaque só que se fala na Copa é do goleiro lá do Cabo Verde, né?
1: Vozinha.
2: É Vozinha. Ele é conhecido por Vozinha, mas é homenagem à avó dele mesmo.
1: Ah, é homenagem à avó dele, né?
2: É, sim, homenagem à avó. E o nome dele...
1: É porque lá em Cabo Verde se fala português.
2: Pois é, fala português, sim. É? E o nome dele, na verdade, é Josimar.
1: Josimar?
2: É Josimar, mas sabe em homenagem a quem?
1: Ah.
2: Ao brasileiro Josimar, que fez aquele golaço na Copa
1: de 86. Aquele que era do Botafogo, que fez aquele gol lateral direito.
2: Isso. E ele que veio pro Fortaleza em 1991, Josimar jogou com a camisa do Fortaleza. Em 14 jogos, ele participou de 5 vitórias do Fortaleza, 6 empates, 3 derrotas. E ele, bastante emocionado também, porque o pai do Vozinha escolheu o nome de Josimar em homenagem,
1: a ele. Olha... E tem um país aí que eu não sei qual é, que fala português, o país, que tava todo mundo rezando para que o Brasil fosse campeão. Aí eu disse, só se for com muita reza mesmo.
4: Precisa rezar. O Vozinha, Bosco. Ah. O apelido Vozinha é porque ele foi criado praticamente pela avó. Os pais não tinham tempo, né?
1: Rapaz,
4: praticamente...
1: que eu fui criado também pela minha avó.
4: Pois é, então você era pra ser Vozinha também.
2: E eu também, Vozinha. Eu fui criado pela avó.
4: Pois é, ele foi criado praticamente pela avó porque os pais trabalhavam e não dispunham de tempo e ele acabou adquirindo esse apelido de Vozinha. E aí tá aí esse destaque, né? Pegou muita bola realmente naquele dia. E o pessoal da Cazé TV fez até uma brincadeira sobre negócio de seguidores, né? Botaram ele com mais de 1.300.000 seguidores de uma hora para outra.
1: Não, rapaz, ele foi 4 milhões de seguidores, não foi, professor?
2: Já ouvi falar que já chegou já a 10 milhões.
1: 10 milhões?
6: 10 milhões, 477 mil.
1: Tá aí o Chacrinha, meu amigo.
2: 477.
1: Um abraço para você. Obrigado pela audiência, meu querido amigo Chacrinha. Ouvinte aqui.
2: Grande Chacrinha. Ei, deixa eu mandar um alô pro Zé Fartura lá no Batoque, rapaz.
4: Aí,
2: Zé
4: Fartura.
2: É vizinho do
4: Edmilson Cavão também, Maciel. Não.
1: É o Zé Fartura conhece.
4: Vende Cavão, não.
2: Não, esse aí não vende Cavão, não.
4: Aí esse vende o churrasco.
2: Mas ele vende fiado ao Edmilson.
1: Eu já quero trazer o noticiário do Ceará com o Jotão do Egito. Ele vai trazer todas as informações. O Ceará não está devendo.
7: Mas vê aí se esses países aqui da África estão no meio aí dos que você está pensando aí, ó. Angola, Cabo Verde, Guiné-Bissau, Guiné Equatorial, Moçambique e São Tomé e Príncipe. São países da África que falam português.
1: Pois é, um desses países aí tinha uma comunidade.
7: Na Ásia, né? Timor-Leste, né? Fala português também. Tá certo?
1: Tá certo. Então vamos trazendo as informações do Vozão com o repórter lá do Quintal do Ipu, Jotão do Egito.
7: Muito bem, vou falar aqui com o nosso comandante, que é do Rodapé da Serra. E eu vou falar o seguinte: Ceará voltou a trabalhar nesta quarta-feira, visando o jogo contra a equipe do Botafogo, próximo sábado, 7 da noite, no estádio Presidente Vargas. O Ceará treinou hoje à tarde, vai treinar amanhã, pela manhã, e vai na sexta-feira fazer o treino de apronto para encarar a equipe do Botafogo. Eu procurei informações sobre o lateral direito Alex Silva, E não consegui saber se ele está treinando ou se não está. Não foi possível. Mas eu tenho uma leve impressão que ele vai estar em condição de jogo, vai estar relacionado para o jogo contra o Botafogo. Já outros jogadores continuam no departamento médico do Ceará, que é o caso do Ronald, o Zanocelo, o Vina, também o Rualano e o Wendel Silva, né? O Wendel Silva que também está no DM, agora não sei até quando. E o Ceará, o Ceará para esse jogo contra a equipe do Botafogo no próximo sábado, ninguém sabe se ele vai trabalhar com três zagueiros, se ele vai trabalhar com dois zagueiros, se ele vai começar o jogo com dois zagueiros ou com três zagueiros, porque no jogo anterior, não é, Érico, ele começou com os três zagueiros ali, o Luizão,
6: o Gilmar
7: e o Éder, e com três no meio campo, com dois lá na frente, essa coisa toda. Vamos aguardar para ver aí o que o Anderson Batatais vai mandar a campo. Ele que trabalha juntamente com o Alisson Henry. Os dois ali estão bem entrosados, conhecem bem os jogadores, conhecem bem o time, principalmente o Alisson, que conhece a garotada. O Ceará vai explorar a garotada que está vindo da base, né? Questão do o Mel, que a gente já sabe que é titular absoluto. Aí você tem ali o João Gabriel, que fez o seu primeiro gol no time profissional. Aí você tem o Enzo, que é lateral, que também joga lá na frente.
6: Ele começou com o Amaral, né? Gabriel Amaral, de titular.
7: Gabriel Amaral também, que está lá na frente. A gente não sabe qual é a situação do Wendel Silva, que acabou parando lá no departamento médico do Vozão. E o Juan Alan também, que a gente não sabe. Mas me parece que o Juan Alan, o Ceará tem o interesse de se desfazer do jogador nessa janela, né? Parece que o Ceará quer fazer um negócio, quer negociar, porque...
6: Vai mandar todo mundo embora.
7: É, com a vida.
4: Quem fica tá para pagar a luz?
6: Mas, a base.
7: Tá, se for confirmada aí a vinda do Lucas Mugni, né? Os dois jogadores parece que são parecidos ali nos estilos, jogam ali no meio campo, aquela coisa toda. Então vamos aguardar aí. O Ceará está se movimentando. Como eu disse anteriormente, o Ceará... O pessoal anda falando aí que o Ceará tem interesse em 5, 6, 7 jogadores. A gente acha que não, porque o Ceará está sem dinheiro nesse momento, né? E com certeza o Ceará vai aproveitar mais. O Aloísio, lateral direito, ele também poderá ter chance de entrar, de jogar em algum momento ali no time profissional do Ceará. Eu acho que é mais ou menos por aí. É o que a gente tem de Ceará, o que a gente pôde apurar nesse momento lá do time de Porangabuçu. Treinou hoje, treina hoje à tarde, já treinou, treina amanhã pela manhã e na sexta-feira faz o treino pronto na parte da tarde para encarar a equipe do Botafogo. Ceará é o 10º colocado, com quantos pontos, hein? Com 14º colocado com 17 pontos, é isso?
2: Ceará é 14º colocado com 17 pontos.
7: 17 pontos, é isso. E uma vitória aí contra o Botafogo de São Paulo, com certeza vai melhorar muito a situação do Alvinegro de Porangabuçu, né, Érico Luciano?
6: O Jotão, o time do Ceará, que jogou a Copinha, tá? Ele tinha jogadores, os jogadores da Copinha que foram inseridos, né, foram elevados aí para o time principal.
7: Tem 11.
6: O Ceará, ele dispensou o Adriano Bispo, né? Mas aí, de setor de ataque, ainda continuou com o Melk e o Enzo Ludovico. No meio de campo, o Pedro Esli até já jogou no jogo passado.
7: Sim.
6: Não é isso? Na linha defensiva ali tem é o Kella ou é o Cella, professor?
2: O Cella.
6: Ah, tudo bem.
2: Capitão da equipe sub-20.
6: Então pronto. Então, a meu ver, falta só trazer o Chicorel e aí fecha. A base do Ceará.
7: Os jogadores que o Ceará, né, incorporou desde lá do início do ano, o pessoal da base, o Gustavo Martins, que é goleiro, o Pedro Gilmar, que é o zagueiro, esse já é bastante conhecido, o Aloísio Neto, que é lateral direito, o Pedro Wesley, que é volante, o João Gabriel, que é volante, o Mel, que também já é conhecido, inclusive ídolo, meia, o Caio é meia, o Júlio é atacante, o Gabriel Amaral, tem 20 anos, também é atacante. O Cauã Ziegler, Ele tem...
4: Ziegler.
7: Ziegler. Não, mas então o nome dele tá errado, porque lá tá escrito
4: não,
7: assim.
4: Não, é porque a pronúncia é Ziegler.
7: Z-I-E-G-L-E-R,
4: mas a pronúncia é Ziegler.
7: Ziegler.
4: Que é de origem alemã.
7: Desculpa, é porque eu ia
4: para... Não, perfeitamente.
7: Não, eu ia para a escola só para...
4: Não é uma correção, é só...
7: Não, tá certo. Tem que corrigir, eu sou o cara que gosta da correção.
4: Eu acho também.
7: Agora não quero meu rádio,
6: não.
7: Mas
6: Deus, não foi caro. Se mate, não.
7: Aí tem também o nosso Enzo Ludovico, eu já falei... E é isso, são 11 jogadores que
4: me
7: foram
4: permita
7: incorporar.
4: Fazer aqui um comentário sobre sim. essa escalação do Batatais, a última.
7: Sim, sim.
4: Né, que de fato foi uma formação completamente estranha, né? Assim, para quem viu aquilo montado no papel antes do jogo iniciar, foi uma coisa meio estranha, meio, não sei nem que termo usar, pitoresca ou inovadora, não sei se, né? Porque inovador me parece ser uma coisa positiva. E de fato eu não achei a escalação nada positiva, né? Não só pela presença de três zagueiros, mas por ter em campo dois laterais esquerdos que também nunca tinham sido utilizados nessa formatação, uma proposta de volantes que meio que com a presença de três zagueiros ficou meio inútil também, se você levar em consideração que os laterais do Ceará já não apoiam tanto quanto deveriam apoiar. Então fica assim esse comentário. Eu sei que obviamente o treinador tem, né, o dever, né, nem o direito, é o dever de escalar o time da maneira que ele achar melhor, isso aí é óbvio, mas eu queria dizer para o Batatais que a torcida alvinegra estranhou, né, essas modificações que ele fez.
6: Fale para o Alisson.
7: E ele... O Sanches, ele estava jogando de meia esquerda? Era
4: o
7: jogo?
4: Sanches, ele é lateral, mas ele estava jogando na meia, né?
7: Na meia.
4: Então foi uma série de situações diferentes que fizeram com que o torcedor meio que perdesse
7: você
4: um pouco.
7: Você escutou o jogo aqui na Nova Brasil e estava vendo a imagem.
4: Exatamente,
7: então,
4: perfeitamente.
7: Quando o Ceará substituiu, tirou o Pedro Gilmar, melhorou muito. Melhorou muito.
4: É.
7: Com três zagueiros não dá.
4: Não dá.
7: Olha, essa situação, esse formato com três zagueiros, ele precisa ser exaustivamente treinado. Você viu que no cruzamento que culminou com um gol do time adversário do Ceará, não é? O Criciúma, a zaga falhou. Os três falharam, não é? Os três falharam. Parecia até a zaga da seleção brasileira. Falharam e o Criciúma lá e fez o gol lá.
4: É isso, então assim, são observações, obviamente, apenas observação de comentário, não há influência sobre a decisão dos treinadores do Ceará, do Batatais, do Alisson, mas é importante que eles saibam que não foi legal, não foi bacana, né? não surtiu efeito.
7: Não teria uma melhor formação, né? Com dois zagueiros, com um lateral lá na direita. Poderia até buscar o garoto lá, o Aloísio, bota lá, dá uma chance.
6: Você quer uma boa notícia para o Ceará próximo jogo? O artilheiro do Botafogo, ele não vai jogar, foi suspenso com o terceiro amarelo.
7: Não, a gente está falando, é melhor o time, vamos falar do Ceará em si, o time.
6: Mas é,
7: né,
6: o Ceará
7: que...
6: mesmo, eu estou falando do Ceará. Ué, eu falei que o Ceará para o próximo jogo, o adversário dele tem um desfalque muito grande, que é o artilheiro do time, que pode vir a...
2: É o Morelli.
6: Isso, é o Morelli, que pode vir a beneficiar o Ceará com isso.
7: Eu achei que o meio-campo, viu, o Ercílio, com o Richard também segurou mais ali, né?
4: É exatamente isso, Jota, que eu estava lhe dizendo. Na verdade, é o seguinte, os volantes não estavam atuando como volantes. O Ceará com três zagueiros, sem esse treinamento que você fala, e que de fato é necessário, ele foi mal, ele ficou perdido, e não houve uma proposta de ataque, porque se contava com muitas peças de defesa que de fato não defendiam como deveriam funcionar, ou seja, a engrenagem não encaixou, né? Então fica, esse comentário fica para os treinadores, no sentido de que fica claro quando há uma mudança no segundo tempo, que o Ceará com aquele outro esquema já produziu uma qualidade de futebol diferente e pode produzir melhor ainda, né, se peças forem colocadas talvez nas suas devidas posições, né, para fazer jogar aquele futebol que eles vêm desempenhando já há bom tempo. É importante também dizer que por mais que o Moser tenha sido taxado de teimoso, tenha trazido problemas para o Ceará, mas ele também tinha uma identidade, né, um estilo de jogo. Esse estilo de jogo que vem acontecendo desde o início do campeonato, desde o mês de janeiro, ele não pode ser mudado também de uma hora para outra. Isso tem que ser treinado, isso não pode ser simplesmente implantado. Vamos aqui para o campo e boa sorte para vocês, isso não existe. Então, assim, como os times já não têm muito tempo para treinamento, via de regra, o espaçamento entre as partidas é muito pequeno, então isso tem que ser feito, né? Obviamente tem que ser feito, porque o treinador tem que implantar seu estilo de jogo, mas isso tem que ser feito com um pouco mais de calma, um pouco mais de tranquilidade, e não fazendo essas coisas tão pesadas de uma hora para outra, porque o elenco vai levar um tempo para se adaptar e fica complicado isso.
7: Poderia até bancar aqui um time aqui, que na minha opinião seria um time para vencer o Botafogo, e um time que iria ter mais velocidade. Ou seja, o goleiro, né? Claro, o Richard. Você colocaria o Alex Silva, se tiver condição, na lateral direita. Se não tiver, você manda mesmo isso aí que tá lá. O Rafael Ramos. Os dois zagueiros, o Éder, o Luizão. Na esquerda, o Fernando. Apesar que eu achei o Fernando meio lento nesse jogo, nesse último jogo agora. Lento demais. Ali no meio, você coloca o Richard, você coloca o João Gabriel, coloca o Matheus Araújo. E o Melk ali, faz os quatro ali no meio campo, com o Melk avançando um pouquinho mais. Aí ali os dois da frente, você coloca o Gabriel Amaral e coloca o Giulio, rapaz, que tem mais velocidade. Aí você vai ter um time mais leve, mais veloz, né? Você já pensou ali, Melk, Gabriel Amaral e o Giulio?
4: Acho interessantíssima essa sua escalação. E até porque entendo que o Wendel não vai participar dessa próxima partida, pela questão médica, por questões diversas, né? O Wendel, que também não vem rendendo muito bem, e o Wendel não me parece ser um jogador centroavante de ofício, e ele meio que, eu entendo que ele se ofereceu para essa função de uma forma a se encaixar no elenco do Moza, e deu um tiro no próprio pé, porque ele parece não ser um cara com esse cacuete de jogador de centroavante, aquele centroavante estilo Jardel, obviamente salvadas as proporções, né? O Jardel, que é um fazedor de gols, aquele cara que está ali para receber, como foi no ano passado o nosso belíssimo atacante, né? Que veio do Corinthians. Então, não é a do Wendel, e acredito que esse posicionamento de atacantes mais lateralizados, tendo em vista que não podemos utilizar o Wendel, talvez seja uma das melhores condições para o Ceará deslocar o futebol para um nível mais de velocidade, um nível de mais leveza, um nível de propor uma partida onde ele se saia vencedor e traga para o torcedor um alento, até porque o torcedor tem se mantido afastado do campo, e aí a gente também tem que respeitar a opinião do torcedor e dizer que concorda ou não concorda, mas que entende e compreende a situação, porque o torcedor tem realmente sofrido bastante, né, com os últimos resultados, apesar dos últimos dois terem sido positivos, um empate fora de casa e uma vitória, mas o Ceará precisa demonstrar qualidade um pouco maior para dar ânimo ao torcedor que vem sofrendo bastante com as atuações e vem se distanciando do campo, até também por outras questões políticas, por questões financeiras do clube, por achar que o clube está sendo mal gerido, né? E aí com eles eu concordo, né, nesse sentido. E então, assim, é muito importante que o Ceará volte a ter um estilo próprio de jogo. Não sei ainda quanto tempo vai se levar para trazer um novo treinador, se vai continuar com essa equipe que hoje está lá, né?
7: Enquanto estiver dando certo, entendeu? Por exemplo, vai ganhar do Botafogo, né? Se ganhar do Botafogo, ele vai lá permanecer. Agora, se vier aí a perder um ou dois jogos, aí vai voltar à tona essa questão do técnico.
4: É uma coisa que é a cara da gestão do Ceará, isso, né? Que da péssima gestão do João Paulo Silva, é essa de que se vai dando certo, vamos engabelando, vamos engabelando. O termo é esse, vamos empurrando com a barriga, vamos fazendo aqui, porque na verdade ele que é um sujeito zero carisma, né? Um sujeito que não aparece nem quando ganha, nem quando perde. É um sujeito que não convoca o torcedor, porque realmente é um cara que não era nem para estar na posição

0: contrate alguém, né, que faça algo que realmente determine uma situação para o torcedor saber como proceder, né, se vai seguir, vai seguir apoiando ou não.
1: Se pegou, hein?
2: Onde?
1: Rapaz, na Copa do Mundo.
2: Ah.
1: Da Inglaterra. Inglaterra 4, Croácia 2. Meu. Que jogo, hein?
2: Jogão, hein? Pois é. E também se fala muito, se fala por aí. Não, porque o Ceará está querendo trazer um técnico que está empregado, que está trabalhando. Não, não vai trazer, não. Não vai, não. O Ceará vai pagar uma multa para o cara que está trabalhando? Não vai. O Ceará não tem dinheiro para contratar o cara que está desempregado, vai contratar um cara que está empregado. O Ceará não tem dinheiro para pagar uma multa. E o treinador também que está trabalhando? Não, não, rapaz, se o negócio lá não está bom assim, então eu não vou.
0: Ô, Érico Luciano, diga-se de passagem, o Ceará precisa ganhar pelo menos aí um pouco mais de altivez nessas duas próximas partidas, até Jota e Érico, para poder animar um treinador a vir, porque o treinador na situação que está, ele também pesa essa situação, ele também pesa o fato de o Ceará estar num mau momento, financeiramente num mau momento, administrativamente num mau momento e dentro de campo num mau momento. Então o treinador, quando vê essas situações, das duas uma, ou ele não quer vir ou ele pede mais caro para estar aqui.
3: O problema é o seguinte, se o Ceará continuar nessa, vou falar, boa fase, né, vindo ali, empatando fora de casa, vencendo dentro de casa, pode ter certeza que a diretoria não vai atrás de novo técnico, não.
0: Sem dúvida.
3: A ideia é manter o que está por aí.
2: Eu até que concordo, sabe? Eu até que concordo.
0: Não tenho dúvida disso, não.
2: Pode concluir, seu raciocínio.
3: Não, é isso aí. Assim, se tá algum técnico está esperando, né, o time se firmar mais no campeonato, para só assim resolver aceitar algum convite do Ceará, isso aí não vai existir, porque eu creio que aconteça isso aí. Vai manter Batatais com o Alisson ali até final do ano, para ver se as coisas melhoram no sentido de conseguir uma ascensão, aí sim ir atrás de um técnico.
2: E eu, se eu fosse o presidente, o João Paulo, eu chegaria e falava, olha, a comissão técnica vai ser essa aí, entendeu? Anderson Batatais e Alisson R. Pronto. Esse pessoal que vai trabalhar até o final do ano.
0: Eu não sei se vocês concordam comigo, mas o Ceará há pelo menos uns 4 anos é o time das apostas, né? Você pode prestar atenção que o João Paulo, quando ele monta o elenco junto com a diretoria de futebol no início do ano, ele todo ano faz apostas. Ele reza para aquilo ali dar certo e se agarra naquilo ali, ou seja, não, a gente nunca consegue enxergar numa equipe alvinegra uma coisa assim, olha, nós fizemos isso aqui como um projeto. Isso aqui é o projeto, nós contratamos esse jogador por conta dessa filosofia, por conta desse estilo de jogo, porque a gente quer que o jogo seja desempenhado dessa maneira e porque a gente espera que o resultado em tal data seja tal. Ou seja, gestão, administração não existe. É sempre assim, vamos montar o elenco com o que der, com o que estiver à disposição e vamos apostar que vai dar certo. Né? E aí, como às vezes isso tem dado certo, Érico, acaba que ele vai repetindo e vai levando a isso que você acabou de falar. Ou seja, se o Ceará ganha mais uma partida, ganha mais duas partidas, aí que a situação de contratação fica difícil. E até de jogadores.
1: Não vai nem se falar mais nem porque, de treinador, né?
0: Não vai falar de treinador, imagine de jogador, porque vai dizer, não, aqui o elenco está suficiente, é bom, é importante, já consegue, e assim vai ser. Né? E afastando cada vez mais o torcedor dos campos, afastando cada vez mais o torcedor desse amor que o torcedor tem pelo clube, né?
3: É, Jota?
2: O professor falou, tá falado. Tô aqui, ó, só escutando.
3: Ô, Jota, só mandar um abraço pro meu grande amigo que tá aqui, tá ligado comigo, meu grande amigo Josamar, ligado com a gente, meu amigo também Glaucir Lopes, meu companheiro Massim, lá na Vila Manuel Sátio, ligado. Ei, cadê os milho? Cheio de milho, viu? O rapaz é fazendeiro, lá na Serra de Redenção. Eu tenho quase 3 mil.
0: Um dos milhões, né?
3: É, um dos milhões. Só que tem milho. Tá, meu milho e minha zata, viu?
0: Rapaz, um abraço também pro Denilson, né? Fabrício Pires, isso, que estão lá na escuta, lá no Denilson, grupo da Alvinegrada.
3: Gustavo. Denilson Richelli, tá, futuro governador do Zé Valter.
0: É isso aí.
2: A gente falou aqui também, né? Não sei se foi em off, ou a gente falou sobre o Bruno Ferreira. E poderia
3: não,
2: deixar.
3: Foi eu que falei que agora, na janela de transferência no meio, ele está sendo reavaliado pelo papai. Certo. Né? Papai, que eu digo, é o treinador de goleiro, certo, do Ceará.
2: Mas ele está...
3: O pessoal fala que parece comigo.
0: É, cara do
2: Eric. Mas ele tá sendo relacionado.
3: Está sendo relacionado. Então, eu sei que ele está sendo... Não, não é assim. É porque é o seguinte, vamos lá. para você valorizar o jogador e não fazer com que ele perca valorização, se por um acaso a sua intenção é vendê-lo, você não pode simplesmente pegar ele e tirar do banco.

0: que escantear.
1: Sim.
0: Porque nenhum time vai querer, né? Então é o seguinte, por mais que você esteja com o planejamento de tirá-lo do time, que não fazer mais parte do elenco, você mantém pelo menos ele no banco, goleiro principalmente, já não entra, né? Só entra quando o outro se machuca. Então ele se mantenha no banco para que ele esteja, no mínimo, na súmula. Ele está sendo visto, de alguma forma. Ah, não, é do banco, está na reserva do Ceará, beleza. Difícil será você negociar por um valor, até mesmo por um empréstimo, se o goleiro for o terceiro goleiro ou nem ser relacionado para jogos. Então, assim, essa notícia não é uma notícia oficial, tá? Foi uma notícia que correu nos bastidores. Foi até mesmo em uma conversa com a Alisson, né? A demonstração e o interesse, como há o interesse de valorização das categorias de base, certo? Então, assim, existe, né? Esse pensamento de trazer o goleiro da base também, tá? Para dar mais cancha, para dar mais ritmo em jogo também, assim como ele está fazendo com o restante dos jogadores, entendeu? Então foi nessa observação, isso aí não é oficial, tá? Foi só nessa observação, tanto ele como o Juan Alano também. E a parte do Juan Alano não é a situação somente do clube, é o Juan Alano que está sendo se considerando preterido.
1: Sim.
0: Ah, pra você ter uma ideia aí, faz tempo que o jogador não entra.
1: Ele não tá rendendo.
0: Exato. Né? E aí com a contratação do Lucas Mugni fica mais difícil ainda, né? Então, assim, ele tá observando que não está tendo mercado no Ceará. E aproveitando o embalo, né, dessa carroça aí, dessa carruagem que tá indo todo mundo embora, o Alano, segundo informações, inclusive de um amigo que tem contato com o empresário do jogador, está procurando outro time, isso, para pelo menos ser emprestado pelo Ceará.
1: Um outro detalhe também é o Gustavo Prado, que me parece que o Internacional tem uma proposta, que o Gustavo, ele pertence ao Internacional, ele está emprestado ao Ceará, entendeu? Parece que o Internacional tem uma proposta de um time de Portugal, que é o Vitória de Guimarães. O Internacional queria...
0: Vitória de Santo Antão.
1: Né? O Internacional queria o jogador de volta para fechar o negócio lá com o time de Portugal. Essa é a informação que a gente tem. É tanto que o jogador não está sendo relacionado, não foi relacionado no último jogo, acho que no penúltimo jogo também eu tenho a relação aqui, mas no último jogo eu tenho certeza que ele não foi relacionado. E eu, com certeza, talvez seja esse o motivo, o interesse desse time de Portugal no jogador.
2: É, e isso faz com que realmente o Ceará precisa contratar pelo menos aí 5 ou 6 jogadores.
0: Olha, Cílio, eu acho que essa janela de transferência no meio do ano vai definir muita coisa do que o Ceará pensa. O Ceará, quando eu falo, é diretoria, né? Do que ele projeta para o restante do ano, né? Que se confirmar, por exemplo, que o Jotão vem batendo direto aqui, que o Ceará vai contratar, não vai contratar ninguém. No máximo, quantos, Jotão?
1: Uns 5 jogadores.
0: 5 jogadores, né? Então, pois é, no máximo 5
1: já
0: jogadores.
1: Já tem 2, né?
0: Que eu ainda acho sendo muito, muito alto para a atual conjuntura do Ceará.
1: Só para ti, o Ceará precisa, eu estava analisando, o Ceará precisa sim de mais um zagueiro. Né? Quiçá 2, né? Zagueiro.
0: Zagueiro será hoje não, 4.
1: Não, mas eu não sei se o... E olha que eu gosto do Éder e do Luizão.
0: O problema é...
1: Eu não sei se o Gilmar tá preparado.
0: Não, mas eu acho que o Ceará não vai atrás de zagueiro. Sabe por quê? O Ceará hoje tem Éder e Luizão, que, na meu ver, não são jogadores ruins.
1: Pois é, eu também acho.
0: Certo? Não são. O Ceará tem Luiz Otávio ainda no banco, o Ceará ainda tem tem o Gilmar e ainda tem o Júlio César que joga,
2: Na verdade, Érico, o problema não é ter ou não ter, é que tem coisas que estão carecendo mais, né?
0: Posições. Exatamente, eu acho que se você for entrar no mercado atrás de jogador, para um time que já não tem dinheiro, e você contrata, se bem que o Ceará tem uma fama de contratar volante, né? Outro time para gostar de volante. Nem a Volkswagen tem tanto volante quanto o Ceará.
2: Verdade.
0: Mas, assim, hoje todo mundo sabe, é sabido que o Ceará carece de um goleador, de um cara que saiba fazer gol, principalmente camisa 9.
1: Sim.
0: Principalmente camisa 9. É, o Endel já não deu, o Luca também não deu. Ah, tem um garoto da base.
1: Só que o Luca é da casa, né? Então tem que ter um pouquinho mais de paciência. Não, tô falando Eu já entendi que você ia. Pela sua cara,
0: Jota,
1: eu
0: já... Não, pela sua tendo cara. Paciência com o Lucas, se você não se lembra, ele foi contratado no meio do ano passado, Jota. Certo? E com aquele negócio assim, pô, não, ele saiu da base do Ceará, foi pro Inter, agora retorna. Não, o garoto vai estudar bem. Aí começou esse negócio, né? Não, calma, vamos ter calma com o garoto. E aí vai, joga, não joga. Passou o tempo todo com o Condé sem jogar, isso é fato. Tá? Mas aí começou o ano. Primeiro jogo dele com a camisa do Ceará, fez um gol, o pessoal, ó, tá vendo? Eu fui um deles, falei assim, tá vendo? Condé não botava o garoto pra jogar, agora tá aí, mostrando pra que veio. Aí eu mordi a língua. Porque depois disso não se viu mais Luca, tanto que o Ceará foi atrás do Wendel. Luendo também foi um ledo engano também.
1: Enganou,
0: né? Começou ali, dois golzinhos e tal, e acabou disso e não deu certo.
2: E essa é a magia negativa do campeonato cearense.
0: Pois é.
2: Né? Que aí o Ceará começa a enfrentar times que não tem a menor expressão, com todo respeito.
0: E não é falta de aviso, né?
2: Não. É o manjadinho, não é manjadinho à toa, né? E aí quando o Ceará foca num campeonato como o cearense, disputa partidas com times que não tem expressão, não tem jogadores de uma qualidade de tanta confiança, digamos assim, acaba que cria-se uma falsa positividade naquilo que acontece e aquilo não reflete para as competições de nível superior, que são aí as Copas, Copa do Brasil, o próprio Campeonato Brasileiro, Série B ou Série A, o que quer que seja. Até a própria Copa do Nordeste, que ainda assim também tem alguns times inexpressivos, mas o Campeonato Cearense acaba trazendo uma falsa impressão de que para Ceará e Fortaleza, né, que são os times que realmente têm alguma estrutura, causa essa falsa impressão de que as equipes vão bem. E isso acaba destruindo, né, qualquer pretensão da torcida fazer algumas cobranças nesse primeiro momento, fazer algumas pontuações que muitas vezes são feitas, mas não são ouvidas. Até porque, mais uma vez, repito, né, a nossa gestão vive de apostas e vive de se colar-colou. Né? Então, vamos colando, enquanto for colando, vai colando, vamos deixando para lá. Então, isso traz dificuldade.
0: Ainda tem, viu, o Jota? Para reforçar ainda em dizer que o Ceará não vai atrás de zagueiro, ainda tem o Ronald. É porque ele vive no departamento mesmo.
1: Tá. Ele tem um ano no departamento.
0: É porque ele veio na indicação do
1: do Boza?
0: Não, ele veio na indicação do Alex Amado.
2: Veio ele com o Alex Amado e o Ronald ainda tá por aí. Exato.
1: Pois é, rapaz. É Ceará, entendeu? Aquele time que eu falei agora há pouco, eu acho que daria mais uma velocidade. Você deixa ali os três ali, o Richardson, o João Gabriel e o Matheus Araújo ali no meio campo, né? Volante, o Matheus é meia. E você deixa o Melk flutuando ali, ó. Olha, Melk, faz aí o que tu quiser. E lá na frente você coloca o Gabriel Amaral e o Júlio, que você vai ter um time mais veloz, jovem, entendeu? Pra chegar na cara do gol toda hora. Mas dá liberdade a esse pessoal. Agora, com três zagueiros, você não vai chegar a lugar nenhum, viu, Anderson?
0: Você tá anunciando aí já há algum tempo que o Brian Borges tá chegando.
1: A informação.
0: Não, então, pois é. A informação que você tem é que o Ceará vai contratar o Brian Borges. Brian Borges é o quê? Lateral direito.
1: É.
0: Quem vai sair? Ou vai ficar com três?
1: Não sei.
0: Alex Silva tá afastado, tá machucado. Retornar?
1: Eu acho. Se o Ceará dispensar o Alex Silva, ele tava cometendo uma loucura. Porque não
0: é
1: tem.
0: Isso, o craque Rafael Ramos tá aí, pô.
1: Eu dispensaria o Rafael Ramos.
0: Então, é o que tava. É o que eu tô dizendo. No meio do ano, nós vamos definir. O Ceará vai definir o que ele quer pra essa temporada.
1: E agora eu pensei naquilo que vocês falaram agora há pouco, viu? Rafael Ramos está jogou no último jogo, jogou nesse
0: agora. Tá valorizando, cara. Pode ser.
1: Acerta, aliás, no jogo contra aquele lá que o Ceará venceu, rapaz, que o
3: Avaí, 2-1.
1: 2-1. Ele até que acertou duas jogadas ali.
3: Deixa eu falar só um detalhe aqui que ainda não se comentou aqui, é que o Ceará até agora não declarou como é que tá o estado clínico do Júlio César, que é um bom jogador que saiu contundido no jogo contra o Criciúma. E se for desfalque, preocupa também no meio de campo.
1: Aliás, a gente não sabe aqui, né?
3: Ninguém sabe, só vai saber mesmo naquela uma hora antes do jogo contra o Botafogo, que a gente vai saber, né, quando o CESP divulga, né?
1: E na escalação que eu falei aí, eu não coloquei o Júlio César justamente por isso, né?
3: Tem outra informação aqui também com relação ao sub-20 do Ceará. Está disputando a Série B brasileira. O Ceará foi...
0: Está muito bem, obrigado.
3: Está muito bem, foi invicto, primeiro colocado. Vai pegar o Internacional amanhã, lá na cidade de Vozão, né? No estádio Franzé Moraes. E aí o Ceará
0: quarta de final.
3: É um jogo que vale vaga na Série A do Sub-20 para o próximo ano. Se der empate, vamos para pênaltis. Lá já se classificaram o Atlético Mineiro, o CRB, que eliminou o Sport, vai disputar a primeira divisão da série do Sub-20 ano que vem, e o Goiás, que venceu o Atlético Goianiense 1-0. Então, o Ceará tem esse jogo contra o Internacional, apesar de ter sido quarto colocado, é um time grande, tem uma boa base também, e o Ceará sabe que vai ter que jogar bem como ele jogou a primeira fase para garantir uma classificação e disputar a primeira divisão do Sub-20. Na última escalação do Ceará, que jogou contra o Brusque, que venceu 3-1, dois jogadores, aliás, três, já foram utilizados esse ano no profissional, que é o Gustavo Martins, que já foi relacionado e ainda não jogou, o Gabriel Amaral, que entrou nesses últimos jogos,
0: não tá mais,
3: e o Cauã,
0: tá,
3: né? Cauã Ziegler, né?
0: Isso,
3: Ziegler. Pois é, esses aí, agora os outros não.
0: Ziegler,
3: né? Então, os outros...
1: Eu que tava falando Ziegler.
0: É o Schella ou o Kella?
2: É Ziegler. Na verdade, pronúncia é algo que você pode executar da sua forma.
3: Falar igual o platonista lá, né? Lá do interior do Paraná, que falou Real Betis 0, Atlético de Bilbao 2. Aí o narrador foi corrigir, né? Não é Bilbao, é Atlético de Bilbao. Aí ele disse, eu tenho a obrigação de saber português, espanhol não.
2: Perfeitamente. Por exemplo, tem um jogador no Santos chamado Rolazer, certo? Ele ano passado aqui a gente sofreu, a gente chamava de Rolazer. Era uma confusão
0: danada.
2: Até que descobrimos que o nome do homem era Rolazer.
0: É porque a gente não queria falar Rolazer.
3: Esse jogo amanhã vai passar pela Vozão TV, amanhã, 15 horas, Ceará Internacional, e vou assistir esse jogo.
2: Agora veja bem, você falou aí da turma do Sub-20, né? Sub-20 esse que é mais um dos Sub-20s que ao longo dos, pelo menos, últimos 4, 5 anos do Ceará vem desempenhando um bom papel e para nosso espanto, poucos são os aproveitados no time principal do Ceará, que carece de jogadores pelo menos há 4 ou 5 anos. Ou seja, é muito estranho isso. A gente sabe que há uma cooptação de jogadores de qualidade pelos clubes maiores, mas é muito estranho que dessas últimas safras de jogadores de base, a gente tenha extraído tão poucos nomes, né? Principalmente nessa leva de últimos 4, 5 anos, onde o Ceará passou por algumas situações de muita necessidade de jogadores. Né? E aí a gente vê, por exemplo, desempenho de laterais que eu agora estou aqui me lembrando de laterais que jogaram no ano de 2024, que sequer se sabe onde estão esses jovens e que no elenco do Sub-20 do Ceará eram destaques. Né? Meias, bons jogadores, eu tenho um amigo que é empresário de jogadores, inclusive de alguns que estavam nesse elenco de 2024, que... Eu converso com ele, cadê esse pessoal? Não se sabe onde é que estão os jogadores, porque foram comprados, levados aí talvez para o exterior, e o Ceará, com a possibilidade de utilizar essa garotada boa e jovem, não fez uso dos jogadores. Né? Talvez seja a dívida que o Ceará tenha com o Moza, seja essa coisa do Moza ter se apropriado da turma do Sub-20, né? Dos aspirantes do Ceará para começar a utilizar, porque...
1: Talvez por uma questão de muita necessidade.
2: Perfeitamente.
1: Né?
2: Não, com certeza por muita necessidade. Mas, pelo menos, fez. Né? Enquanto que outros com muita necessidade não fizeram. Né? Então, é algo que é de causar estranheza na gente por conta disso, professor.
1: É porque o treinador ou os treinadores, quando eles chegam, quando eles vêm... Por exemplo, eu contrato lá o JG para ser treinador. O cara já vem pensando em 2, 3 jogadores, né? Porque o próprio treinador, ele é o empresário do jogador ou é amigo do empresário. Quer dizer, leva um qualquer. Eu tenho certeza disso. Leva um qualquer por fora. Não, rapaz, tu indica fulano porque o negócio é assim, assim, assado. E é desse jeito mesmo.
2: Provavelmente sim. Né? Inclusive, especula-se, né? Que o pessoal lá do grupo queria que eu dissesse aquela história que eu tinha guardada para contar.
0: A todo mundo esperando seu furo.
2: Hoje não faz muito mais sentido, né? Mas aquela partida que o Ceará ganha do Fortaleza com os aspirantes em campo, né? Há informações de que o Moza propôs aquele time para perder mesmo. Ele jogou em campo os reservas sub-20, os reservas aspirantes, os jogadores da base do Ceará, na expectativa de que o Ceará perdesse para que ele fosse realmente mandado embora. Né? Então, para triste decepção dele, os jovens mostrando brilho e garra foram lá e se lançaram vitoriosos naquela partida. Né?
1: Porque eles, os jovens são torcedores também.
2: Sem dúvida.
1: Né? Como é bom você fazer um jogador em casa, você ter um jogador da base, porque aquele jogador ali, ele é torcedor. O Melk é torcedor do Ceará. Né? O João Gabriel é torcedor do Ceará, não tenha dúvida disso.
2: Você e sabe os outros? Uma coisa, Jota, que eu queria deixar registrado aqui, isso se trata de profissional. Eu vou falar agora de profissional independente de qual seja a função. Se jogador de futebol, se repórter, se comentarista. Sim, sim, sim. O profissional, ele tem que fazer o seu trabalho visando terminar o dia e a cada dia atuando da mesma forma, para que no final daquele dia você tenha o seu nome pelo menos preservado.
1: Isso.
2: Você tem que trabalhar em prol de você dar um retorno ao seu patrão ou ao seu cliente, no caso de algum profissional liberal. Você tem que trabalhar para manter a honra, a dignidade do seu nome. Né? Então, para mim, é muito estranho quando um profissional não atua dessa maneira. Né? Então, independente de qual seja a função, se um jogador, se um treinador, se um árbitro, qualquer uma das funções... eu entendo que ele deveria jogar para desempenhar o melhor de si, atuar para desempenhar o melhor de si, para que no final do dia ele possa dormir com a consciência tranquila, com a cabeça no travesseiro, de forma tranquila, porque executou o seu melhor papel. Se aquele papel foi ou não foi suficiente, são outros 500. E eu vou citar aqui um exemplo que eu já falei diversas vezes, que foi o Sobral, que quando chegou aqui no Ceará não jogava P nenhuma, era um jogador que foi Chunga. Assim... completamente discriminado, vaiado, defenestrado pela torcida. E me lembro como se fosse hoje da primeira vez que houve o Bola de Ouro aqui no Ceará, que ele estava, ele muito comportado na plateia assistindo a premiação do Campeonato Cearense, o Bola de Ouro do campeonato daqui, né? E ele lá, humildemente, eu olhei para ele, eu tive pena, inclusive, porque eu me lembrei de tanta coisa pesada que já tinham dito contra ele. E olha só a recuperação que ele teve no ano posterior. Sim. Ele foi um destaque, até hoje é um cara comentado, é um cara que se deve muito a ele, né? Foi um grande volante alvinegro.
1: Sim,
2: então
1: verdade.
2: São coisas que o mundo faz com que você, tendo resiliência e trabalho e profissionalismo, reverta. Agora, se você não tem esse profissionalismo, eu não sei como as coisas vão acontecer, né?
1: Desse jeito.
3: Deixa eu falar só um detalhe também, só um detalhe, Jota, desculpa aí. Tem um jogador na Chapecoense, que é o Rafael Carvalheira. Cara, esse cara joga muita bola. Ele era da base do Ceará em 2019, foi dispensado do Ceará em 2020.
2: Por falta de índice técnico.
3: Índice técnico, ele foi campeão ainda, chegou a ser campeão daquele time de aspirantes. E teve o Saulo Mineiro, sim, goleiro lá experiente, brasileiro. Lá, né? Campeão brasileiro de aspirantes. Foi esquecido. E aí ele foi para o Ituano, foi destaque lá no Ituano, foi destaque tá na Chapecoense desde 2024. É um cara que hoje tem 27 anos, mas nessa temporada ele, em 31 jogos, já marcou 7 gols, repito, e é um dos destaques da equipe da Chapecoense. Então foi um jogador que estava no Ceará, mas que foi dispensado. Então o outro jogador também que estava no Ceará e que está lá na Hungria e fez um golaço foi o João Vitor.
4: João Vitor. Canelinha de vidro.
3: O Canelinha de vidro. Ele tá na Hungria, é destaque lá, um jogador que se destacou novo no Ceará, parece que ele com 16 anos, e aí no Ceará, ele foi até pro futebol japonês, o Osaka. E hoje tá na Hungria, aí eu vou pedir pro Eric só dizer aqui o nome do time que ele tá jogando lá.
4: É o Zalaegerszeg.
3: É bem fácil de falar isso, não é para narrador, né? Então, o Ceará também tem isso, de repente ter jogador na base, mas aí dispensa jogador e o cara vai para São Paulo, pro interior de São Paulo, vai pro Sul e lá se destaca.
2: Isso é falta de observação, é falta de gestão, professor. É mais uma prova de que o Ceará trabalha muito mal a parte administrativa do clube, né? Isso aí são falhas... né, de observação do pessoal do futebol, que deveriam observar isso de uma forma diferente. Deveriam analisar essas coisas de uma forma diferente, até porque é o seguinte, a fisiologia do clube, eu também já citei isso aqui diversas vezes e todo ano a gente acaba tendo que repetir, porque é uma coisa de gestão. A fisiologia do clube, ela, quando inicia o campeonato, ela está preparada para trazer o time ao auge em determinado ponto de determinado campeonato. Ou seja, o fisiologista do clube, junto ali com a diretoria, junto com a preparação física do clube, tem que determinar em que momento o Ceará vai estar na sua melhor compleição física. Os atletas vão estar na sua melhor compleição física. Obviamente, seria uma loucura querer que os atletas estivessem no auge no início do campeonato, porque obviamente haverá uma queda posterior, porque aí é lógico, é físico, é humano, é do ser humano. Ele chega ao ápice e depois ele vai ter uma queda. Então a fisiologia prepara esses atletas para em algum momento estarem no ápice, porque sabem que após aquele ápice eles vão naturalmente ter uma queda, e obviamente cada jogador num momento diferente, mas eles trabalham para que isso fique um pouco mais igualado, né? Então isso é gestão. Isso é gestão. Como é gestão observar um jogador que tem qualidade e que não está sendo aproveitado? Jorge Henrique, que já foi campeão mundial pelo Corinthians, foi liberado do Ceará por falta de índice técnico. Como é que pode uma situação dessa ocorrer se o Jorge Henrique jogava no Ceará e todo mundo via que o Jorge Henrique era um bom jogador? Quem foi o sábio? Quem foi o imbecil que dispensou o Jorge Henrique naquela altura por falta de índice técnico? O cara que depois disso, todos os clubes que ele foi destaque, ele foi bom jogador, ele contribuiu, ele foi campeão, ele... sabe, disputou grandes partidas, disputou campeonatos, trouxe os times para um nível mais alto. Então, assim, é falta de gestão, é falta de observação, é falta de preparo das pessoas que cuidam dessa área. E isso não acontece só no Ceará também, não. Para falar bem da verdade, isso acontece em vários clubes, mas o Ceará tem, assim, a gente nota que existe um esforço maior para estragar, sabe, dentro da
3: Quer ver outro exemplo de jogador também que estava no Ceará em 2024? O atacante, o Kaique. Bom atacante, mas não foi aproveitado. O Ceará emprestou para Londrina. Ele hoje está no futebol português, no Acadêmico, lá no Sub-23. Em 19 jogos ele marcou 10 gols, mas aqui no Ceará
2: não tem valor.
3: Não teve seu valor.
1: Você acha que o Ceará, nesse momento, agora, né, que o Ceará está com, por exemplo, Ricardinho está fazendo parte, né?
0: Ricardo Acosta.
1: E tem mais outros jovens lá no Ceará. Você acha que mudou essa... Você comentou agora sobre... Estava comentando sobre a mentalidade, né, atrasada. Foi isso que eu entendi.
0: Continua,
1: né?
0: Pô.
1: Acha que com o Ricardinho agora, com essa...
0: Não, mas o problema
1: outros é jovens que estão...
0: O problema é que o Ricardinho está lá, pode até ter uma mentalidade mais moderna, mas o problema é que ingere e não tem.
2: Não deixa a pessoa tomar, criar asas.
0: Ele pode até ter ideias.
1: Bota na mesa, ó, vamos fazer assim, assim, assado e...
0: Eu vou ser sincero para você, que isso não acontece. E eu falo para você com conhecimento de causa. Isso não acontece.
1: Seria porque a gente é exigente demais e quer tudo muito rapidamente?
2: Não.
0: Até porque os erros... Só desculpa, Ercílio. Até porque os erros do Ceará, eles não estão sendo cometidos de agora. Tem muito tempo. Né? Se você for falar aqui...
2: São repetições,
0: né? Eu vou dar só um exemplo aqui. Camisa 9 do Ceará já tem 300 anos que o Ceará não consegue achar um. Será que é falta de sorte? Não. Eu acho que é falta de análise, falta de um pessoal capacitado para isso. Então, assim, eu vejo que...
1: Mas não é uma coisa que está também meio que difícil no mercado?
0: Assim, será? Né? O Fortaleza vai atrás, acha um Miritelo da vida que ninguém sabe quem é, chega aqui e faz 15 gols.
1: Mas mas se você pegar, está todo mundo reclamando do Miritelo.
0: Mas faz gol. Será? Ah, até hoje tem o Wendel, tem o Luca, certo? Que se somar, parece que não chega nem na e olha que o cara chegou agora.
1: Sim.
0: Eu falo assim, e isso a gente vem batendo há algum tempo, né? O Ceará, desde o ano passado, nós já vimos falando que, principalmente quando o Vojvoda estava aqui... Certo? Ele sabia avaliar principalmente o mercado dos Cucaracha, que na época estava todo mundo quebrado, e aí um monte de jogador querendo vir aqui para o Brasil mostrar serviço, que ainda hoje o próprio rival do Ceará, o Fortaleza, ele ainda tem resquícios disso aí. Brits é um deles. Quem que não queria ter um Brits como um zagueiro do seu time? Entendeu? Então assim, o Ceará ele é muito caixa fechada. Tanto que se algum jogador é dispensado, ou principalmente técnico, vamos dar o exemplo do técnico, que é o mais comum, só se roda no mesmo eixo. Ah, vai ser mandado embora Moses. Aí quais são os nomes que o nego ventila? Lisca, Guardiola, sempre a mesma coisa.
2: Sempre as mesmas pessoas.
0: Sempre as mesmas pessoas.
2: Você vê, Érico, que o Pedro Raul, que é o nosso lindão, que ano passado esteve por aqui, ele era praticamente Gato. Carteira assinada no ataque do Ceará. Porque como de vez em quando ele fazia gols, era melhor tê-lo em campo do que ter alguém como um Luca da vida que não fazia nada, né? Então, assim, realmente é uma carência, e Jota, é para que você saiba, né? Quando o Érico fala de propriedade de algumas informações, é porque o Érico já fez parte, em alguns momentos, de situações dentro do clube que fazem com que a gente entenda que a nossa opinião e nada são a mesma coisa, né? Você pode ter excelentes ideias, você pode levar excelentes ideias, né? O mundo está cheio disso, a gente aqui conhece Evaldo, várias pessoas que já levaram ideias interessantes.
0: Plano de gestão.
2: Eu participei da criação de um plano de gestão no ano de 2025 para que fosse utilizado pelo Ceará, um plano de gestão todo montado por parte de conselheiros, alguns amigos, alguns ex-atletas. A gente se reuniu em grupo para fazer isso. E sequer a diretoria do clube observou isso como alguma coisa válida lá dentro. Não, vamos extrair esse ponto, vamos extrair isso, aquilo. Quer dizer, não existe, não tem interesse. Aparenta para nós que estamos aqui fora de que lá dentro não há uma preocupação com o futebol. Eles estão preocupados com alguma outra coisa que a gente ainda não conseguiu definir o que é. Pra você ter ideia, existem situações em que se oferta coisa para o Ceará de graça e o pessoal não quer, e de repente aparece aquilo sendo feito pago. São coisas que não se dá para compreender, não se dá para entender, né? Como é que eu te ofereço algo gratuitamente, ofertado do meu interesse, porque sou torcedor do clube, ou porque gosto do clube, ou por algum outro motivo, e você me pretere no momento para trazer depois uma pessoa para fazer a mesma coisa pagando? É muito estranho, entendeu?
1: Faz parte do sistema.
2: Perfeitamente. Então, daí você tira a observação do que o Érico acabou de falar, que não importa se o Ricardo Acosta tem ou não tem boas ideias, se a direção do clube não acata. Não dá asas, não dá direito
1: então,
2: ao cara
1: então
2: de.
1: Então não seria agir. Necessário você ter o diretor disso, o diretor daquilo, o gerente de futebol,
0: mas
1: essa coisa toda.
0: Aí o interesse é outro. Na questão de não ser necessário. A questão é disso, cara, que as pessoas quererem estar lá dentro por outros motivos.
2: Exato.
0: Que aí não vamos
2: e,
0: entrar
2: e nesse é modo. Necessário sim. Só que é necessário que esses caras existam, mas que sejam pessoas com qualidade. E com preocupações voltadas ao futebol, ao lúdico, ao associativo, e não ao financeiro, a outras questões que a gente observa que parece que são as coisas mais importantes, entendeu?
1: 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Aqui, a gente já está chegando 9h21 agora, 9h22.
0: 9?
1: 19.
0: Foi um susto agora.
1: Eu quero só fazer uma perguntinha aqui, fugiu, a gente vai continuar aqui no Ceará. Só que, só para ter uma ideia de vocês: Sanches, Rafael Ramos. Pô, rapaz, perdi aqui o terceiro cara que eu ia falar. Pô, meu Deus do céu. Não é o Fernando, não.
0: Você está falando de craque até agora. Sanches, Rafael Ramos, então o outro deve ser Alex
1: Rafael
0: Silva.
1: Rafael Ramos. Não.
0: Outro craque?
1: Bom.
0: Fernando.
1: Você, presidente, você, diretor, esses dois jogadores sairiam agora, entendeu? Não, olha, pessoal, a gente vai arranjar um clube para vocês.
0: O Sanches acabou de chegar, né, Jota?
1: Quem?
0: O Sanches. Ele acabou de chegar.
1: Chegou, mas não disse. Mas
0: aí eu acho que seria um carimbo e uma assinatura da sua incompetência. Quem já sabe que tem, mas um carimbo e uma assinatura da sua incompetência. Você acabou de trazer o jogador, aí
2: mais
0: chega no
2: um,
0: meio do.
2: Mais um.
0: Acabou de trazer. Isso, e detalhe, isso pelo lado
1: porque
0: do Ceará.
1: Porque você tirava esses dois jogadores dali, mas tem um terceiro, porque eu tava aqui agora, né, entendeu? Tem um terceiro aí.
0: Eu sei, o Lucas Lima.
1: Isso, Lucas Lima, né? Esses três, olha, pessoal, a gente vai ver se consegue um time para vocês, ou então vocês vão procurar, o staff de vocês vai procurar, essa coisa toda, porque não dá mais certo. Para o Ceará trazer alguém ali para encaixar, se der para trazer. Só que esses jogadores não estão rendendo. O Sanches não rende nada, cara, em campo.
0: Mas eu tô falando,
1: você fica observando.
0: Apesar de
1: o Rafael Ramos, ele pega a bola, o cara passa a bola para ele. Parece que eu tô vendo. O Éder pega a bola aqui, toca na diagonal ali, aí toca voltando, não é isso? Ele toca voltando, ele não dá uma sequência. Raramente durante uma partida ele dá uma sequência numa jogada. Ele
0: mas
1: não
0: é
1: vai
0: só ele não.
1: Fundo,
0: não é só ele não.
1: O Sanches não faz nada.
0: Isso,
1: rapaz.
0: Não é só ele não. O Alex
1: é isso
0: Silva
1: que eu
0: também
1: queria saber
0: é
1: de vocês. Não seria bom, olha, pessoal, que parou. Pronto. Olha, rapaz, a gente no momento não dá mais certo. Muito obrigado.
0: O problema, o Jota, é o Ceará identificar essa norma de conduta. Né, e querer mandar o pessoal que tá ruim de bola no Ceará, e aí quando o pessoal olha pra
1: parece
0: trás,
1: que o Lucas
0: só,
1: Lima
0: só ficaram
1: que...
0: em três. Só vão mandar todo mundo embora, aí só fica o Melk e o... Mas esse é o problema, entendeu? Agora, assim, o Ceará não é novidade, o Ceará contratar e mandar embora antes da... O Ceará já fez a proeza de contratar o jogador e dispensar no aeroporto.
2: Pois
0: você
2: é.
0: Lembra disso?
2: Vocês estão falando de lateral, eu não sei se vocês vão recordar, mas o Rafael Ramos era do time da Série A do ano passado e não jogava porque tinha como é que ele ia entrar em campo se ele tinha o Fabiano, que era um cara que cruzava no primeiro jogo, logo que ele veio jogar, inclusive no PV a gente estava presente, ele fez o primeiro lance dele com a bola, ele fez um arco, ele fez um cruzamento na cabeça do jogador. No segundo lance ele fez o mesmo arco com a mesma qualidade. E no terceiro lance, ele um pouco mais recuado, ele cruzou uma bola vertical para o meio da pequena área. Ali com aquelas três jogadas dele, eu já sabia que qualidade ele tinha. Ele podia ter outro tipo de problema, mas não falta de qualidade. Que demonstrou durante o campeonato por diversas vezes. Ele teve problemas e algumas situações, e muitas vezes ali disseram relacionada à farra, a essas outras coisas. Mas dizer que ele não era um excelente jogador... seria covardia da nossa parte. Foi um grande lateral, jogou muita bola, tinha qualidade, podia estar rendendo futebol até o final do campeonato, podia ter mantido o Ceará na Série A, infelizmente não aconteceu. Mas você olha para a lateral direita e a lateral esquerda do Ceará hoje, o que é que você consegue ver de um jogador que sequer consegue fazer um cruzamento, né? Aí não só o Rafael Ramos, todos eles, para mim nenhum deles tem essa qualidade. E aí quando você cita o Sanches, a única coisa que talvez me faça ter alguma reflexão diferente é a identificação que ele tem com o clube por ser torcedor. Mas realmente, como você diz, é uma falta
1: também
2: de...
1: foi formado, né?
2: Na questão do quesito qualidade, tá fraco, tá complicado a parte
1: lateral
2: do Ceará.
1: Porque a gente que faz futebol, a gente que repórter, narrador, né, ou qualquer coisa
3: plantonista.
1: Assim. Plantonista. Você fica observando.
3: Qualquer coisa assim,
1: olhou
3: pra
0: qualquer
3: mim,
0: coisa
3: viu?
0: Assim, foi sacanagem.
1: Você fica observando. Com essa coisa que tem aí, com esse pessoal que tem aí, você pode fazer ali uma graça, ainda dá para fazer uma graça. Não é essa maravilha toda, não é nem meia maravilha, mas dá para fazer uma graça. Agora, quando você coloca algumas peças ali, aí você... Quando a escalação vem, você já fica desanimado, cara. Até o narrador fica desanimado quando vem aquela escalação.
2: É porque, na regra, o futebol brasileiro, pelo menos na Série B, na verdade, o futebol brasileiro como um todo, tá tão baixo o nível... Tá tão para baixo a qualidade dos jogadores.
1: Série B, meu amigo,
2: que você até tem alguma esperança, Érico. Porque por mais que o Ceará venha nessa situação, venha precisando, carente de jogadores em muitas das posições, mas você olha para o elenco dos outros clubes também, você vê que vê que realmente é um problema meio que generalizado, né, de nível de jogadores. Né?
3: Lembra um jogador ano passado, Ceará, desculpa, Érico, um jogador chamado Bruno Tubarão. Aí eu fui pra coletiva nele.
2: Por causa do nome, mas ele mesmo nunca jogou.
3: Mas eu fui pra coletiva aí, perguntaram a ele sobre ele ser aproveitado como um ala pelo lado direito ou um ponto avançado. Ele disse que aonde colocasse ele jogaria. Aí não deu esse homem ficou contundido.
0: Quando o cara fala isso, quando o cara fala isso, o cara não joga nada. Você pergunta assim: qual posição você joga? Não, onde botar eu jogo? Falei, rapaz,
3: ele já chegou, foi contundido no Ceará.
0: Olha, novidade. Olha o Ronald.
3: Já chegou contundido com o Tubarão. A gente sabe onde é que ele tá jogando hoje? Na Indonésia.
0: Fala, meu Deus do céu.
3: Na Indonésia, foi batalha.
0: No exímio futebol indonésio. Pô, lá, com o campeonato lá é campeonato de luxo. É, pois é.
5: Lá todo mundo joga.
0: É, todo mundo joga mesmo. Ô Jota, só antes de você fechar negativo, antes de você fechar o programa aí, mandar um abraço pro meu grande amigo Flávio Holanda, ligado com a gente. E também mandar um abraço pro nosso coordenador, viu, Mor, que é o Titi, mandou uma mensagem aqui, falou que daqui a pouco ele entra no consultório, exame de próstata hoje, é importante fazer. Né? É importante fazer, viu, Titi?
1: Então, Titi. O Titi foi fazer um exame de próstata.
2: De novo, Titi, mas tá indo demais.
1: Pois é, aí pagou lá um preço, né? Aí quando terminou, o doutor, não, tá tudo bem, tá, aí pode tá ir. Certo. Falou, não, senhor. E o retorno vai ser.
2: Retorno, né? Parece que tá até com Alzheimer, tá indo muito, Titi.
0: Jota, um forte abraço pra você, Jota.
3: Valeu demais.
1: Mas me desculpa, você ia mandar um.
2: Não.
1: Pra autoridade?
2: Não, tudo ok. Tudo okay. Com relação à luta.
3: Alô, seu Pedinho, grande abraço.
0: Ei, só fale pra ele pra não deixar de vir.
1: Não deixar de vir.
0: Agora
1: é.
0: Que só quer vir no final do ano agora.
1: Olha aí, rapaz, deu uma aula aqui pra gente, rapaz.
2: Aula de quê?
1: Aula de conhecimento futebolístico.
2: A única coisa que eu sei é contabilidade, olha lá. Ainda é pouco.
1: Pois é, eu tenho
3: e daqui que a pouco tem Copa do Mundo, faltam só dois jogos.
1: R$1.000 tirando 990, fica quanto?
3: Vixe. Viu? Só faltam dois jogos pra conclusão da primeira rodada da Copa do Mundo.
1: Ah, é? A minha seleção, Portugal.
0: Não, tá faltando só a Colômbia entrar em campo, eu acho, né?
3: A Colômbia pega o
1: Você viu direitinho? Portugal empatou mesmo com o Congo?
3: Foi, Congo, foi um.
1: Foi.
2: Foi mesmo no Kengo.
1: Você sabia que o Cristiano Ronaldo é o jogador que mais participou de Copa do Mundo?
3: Sim, ele foi curtir uma praia aí e a turma tá caindo em cima dele, viu?
1: Ah, é?
3: Jogou nada hoje.
2: Cadê? Como é que tá aí? Quais são as últimas duas partidas?
3: Cana e Panamá, às 20 horas, e às 23, Colômbia e Uzbequistão.
2: Que grande partida, hein?
0: É, esses dois jogaços. Dois jogaços. Isso aí, detalhe, um deles é uma hora da manhã.
1: Terminou, é isso? É isso, chefe?
0: É isso aí, Jotão, tá contigo.
1: Tá certo, então a gente vai ficando por aqui, agradecendo aqui ao nosso Cílio Nanta, lá da França, o nosso coronel Érico Lutiani, o nosso Luiz Eduardo, que sabe só tudo de futebol no Brasil, no Ceará, no Brasil e no mundo, o nosso competentíssimo operador de áudio, sonoplasta aqui, o nosso Eduardo Silva, e principalmente ao torcedor ouvinte que se liga aqui na Nova Brasil 106.5. Valeu, até amanhã, um abraço!

0: Brasil mais que moderna brasileira, agora 7h40, este é o som do Kiko Zambian, que rolam as pedras. 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
9: Cartola é, sem dúvida, um dos mais importantes compositores brasileiros. Sambista refinado, ele é autor de clássicos como As Rosas Não Falam e O Mundo é um Moinho. Essas duas músicas foram lançadas em seu segundo disco, que completa 50 anos em 2026. Apelidado como Cartola 2, o disco conta com um time de músicos de primeira linha. São nomes como Altamiro Carrilho na flauta, Dino Sete Cordas no violão, Canhoto no cavaquinho e Ginga, recém-formado em odontologia, também ao violão. Além das canções como Preciso Me Encontrar, Minha e Cordas de Aço, o álbum também marcou pela foto da capa. Cartola e Dona Zica juntos à janela. Uma imagem cheia de simplicidade e beleza, como foram os sambas de Cartola.
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0: Mais que moderna, brasileira. Agora tem Capital Inicial, aqui,

0: Nova Brasil, esta é Cássia Eller, por enquanto, agora às 7h56, boa noite.
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6: Um dos nomes mais populares do samba contemporâneo, Tereza Cristina dedica boa parte da sua discografia a reler a obra dos seus mestres. Por exemplo, ela tem discos inteiros com canções de Cartola, Noel Rosa e Paulinho da Viola. O mais recente disco dela segue essa linha e chama-se Jessé. No caso, Jessé é o nome de batismo de Zeca Pagodinho, partideiro malandro de primeira linha. Tereza Cristina pegou 12 composições de Zeca Pagodinho e trouxe para sua voz. Entre as faixas do álbum, Jessé, estão Pisa Como Eu Pisei, Falsa Alegria, Testemunho Ocular e Mutirão de Amor. Como Zeca Pagodinho é conhecido por cantar canções de muitos outros compositores, é importante ver Tereza Cristina chamar a atenção para as suas palavras.
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0: Mais que moderna brasileira, agora 8-1, uma excelente noite de quarta-feira para você. E bora curtir a última edição do Sob Medida de hoje, uma hora de música sem intervalos. Aproveite e leve a Nova Brasil aonde você for, no rádio, no aplicativo e também no site novabrasil.com. Começamos com Daniela Mercury, Como Vai Você? Música.

Mais que moderna brasileira, este é Oswaldo Montenegro, Luiz Flor. Você está curtindo Sob Medida, uma hora de música sem intervalos, agora 8h43.

0: Nova Brasil mais que moderna brasileira. Encerrando essa edição do Sob Medida com Marisa Monte, não é fácil. E vou encerrando por aqui. Muito obrigado pela sua companhia. A gente volta a se falar amanhã a partir das 16h aqui na Nova Brasil. Uma excelente noite de quarta-feira para você.
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8: Roer é um comportamento natural que alivia o estresse e limpa os dentes, prevenindo o tártaro. Ofereça mordedores adequados, como ossos recreativos ou brinquedos de nylon, conforme o porte